0: profeta de Deus que realiza ali atos proféticos. E as pessoas chegam no Monte Manaim, às vezes numa situação que fala, meu Deus, só o Senhor mesmo para dar resposta. E a pessoa faz o sacrifício, entra na caravana da fé, vai, porque Deus continua curando, libertando, prosperando, levantando e abrindo caminhos para o seu povo. Isso é grandioso demais, porque Deus é poderoso. E tem coisas que somente Deus pode fazer por nós. Então é preciso você que está aí, na sua casa, no seu trabalho, no seu carro, tomar uma decisão de falar, chega, eu vou colocar um ponto final nesse sofrimento. Procura o profeta, a profetisa da equipe do apóstolo Adelino de Carvalho. Daqui a pouco tem os endereços aqui para você estar procurando um profeta, uma profetisa, para você buscar uma orientação, uma direção para a sua vida. Mas preste atenção agora, preste atenção aqui em mais um testemunho que vamos ouvir de mais uma pessoa que foi ali, ó, na fé, sacrificou e Deus operou. Põe no ar, vamos ouvir.
1: 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Vamos agora acompanhar mais um resultado de quem usou a fé e recebeu o seu milagre.
2: Estou aqui no Monte Manaim com mais uma pessoa que vai contar o seu depoimento de fé. Qual o seu nome?
3: Leila Terezinha.
2: Leila, a senhora veio de onde?
3: Contagem.
2: Conta aqui para as pessoas que estão te assistindo, estão te ouvindo, o que, que a senhora recebeu de Deus aqui no Monte Manaim?
3: Ah, eu recebi muitas bênçãos, tive muitas maravilhas, tinha muitas feridas no corpo, na cabeça, nos braços, nos pés, entre os dedos. Eu fui curada de tudo, Eu andava muito fraca, eu passava muito mal, hoje eu não tenho isso. Tinha muitas tonteiras, graças a Deus, Deus me libertou.
2: Essas feridas que a senhora tinha, a senhora foi no médico, o que o médico disse para a senhora decorrer dessas feridas que a senhora tinha?
3: Ah, eu fui, eu tomava remédio, eu usava uma pomada no pé, mas melhorava e voltava. Fiquei muitos anos assim, mas hoje
2: eu tô... né?
3: Não.
2: E agora a senhora não tem ferida nenhuma mais no corpo?
3: Nenhuma.
2: E o que essas feridas faziam, né, no dia a dia da senhora, no seu corpo?
3: Ah, ela sangrava, ardia, doía, nos pés, na cabeça, embaixo do braço, nas outras partes, então, e me incomodava, eu não sentia bem.
2: E a senhora ficou quanto tempo com essas feridas?
3: Há uns 4 anos, 5, bastante tempo.
2: E agora a senhora não tem ferida nenhuma mais?
3: Nenhuma, graças a Deus e glória a Deus.
2: E o que o Monte Manaim representa na vida da senhora?
3: Ah, muitas maravilhas, não? Muitas, são muitas.

graças a Deus. Tá aí, hein? Como diz a palavra de Deus, que eles venceram pelo sangue do Cordeiro e pela palavra do testemunho. Tá aí. A prova do quanto Deus é poderoso para mudar a história de uma pessoa que chega desempregada, que chega doente, chega viciada, e a pessoa começa a corrente na sexta-feira. Na sexta-feira tem a prece forte com a espada. E você, já tem espada na sua casa? Hein? Se não tem, fala com o profeta. Ele vai preparar uma espiritualmente para você colocar na sua casa, no seu comércio, na sua loja. Você vai ver a diferença que vai acontecer na sua vida. Depois você me conta. Então amanhã eu quero ouvir o seu testemunho da sua vitória que você vai alcançar. Eu, Bispo Wellington Ribeiro, estou na cidade de Goiânia, no estado de Goiás, e muitas pessoas me procuram na sexta-feira. E sexta-feira é dia que eu concentro forças espirituais às 7 da manhã, 9 da manhã, 3 da tarde e às 7 horas da noite, no Santuário Sede de Goiânia, na Rua 59, número 105, quadra 121, setor central de Goiânia. Toda sexta-feira. Cada dia da semana tem movimentos, né, no santuário. Santuário sempre com as portas abertas. Pessoas passam no santuário, entram, são bem recebidas, tem a oportunidade, passa com atendimento espiritual e começar uma nova história da sua vida. E em breve nos encontraremos no Monte Manaim. Assim que tiver saído uma caravana da fé do seu estado, da sua cidade, não fica para trás não, viu? Entra na caravana da fé e você vai ter experiência forte nas águas do rio sagrado, onde acontece o ato profético dos 7 mergulhos, a purificação do corpo, da alma e do espírito. Que Deus abençoe. Estarei de volta com você no próximo programa. Vamos aí continuar ouvindo a nossa programação abençoada por Deus. E eu estarei de volta com você no próximo programa. Paz e luz. Que Deus te abençoe.

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2: Deus abençoe você, onde quer que você esteja. Receba as rosas, os lírios, as flores espirituais de amor, de paz, de longevidade, vida longa, raí, vida longa, longevidade, porque a vida é muito linda, a vida é muito linda, as decepções que você passou por elas, não roubaram de você o ser humano lindo que existe em você, o coração lindo que existe dentro do seu peito, essa alma sua que já sofreu tanto, mas que é uma alma linda, branca como a neve, lavada pelo sangue de nosso Senhor derramado na cruz. Que bom estar aqui com você, passando forças,

levando você novamente a ter esperança, a sonhar, porque a vida continua. Não é verdade? E se você já criou seus filhos, parabéns. Deus tem mais para você. Deus tem uma missão para você. E esta missão de ajudar a tanta gente que precisa. Tanta gente, não é esmola que ajuda ninguém, não. É uma palavra, um apoio. Sabe, quando a gente vai para o santuário, e as pessoas vão para o santuário para serem curadas, para serem libertadas de macumba, feitiço, doença mandada, vício, vai para lá pedir pelos filhos. A vida é uma guerra contra o mal. É uma guerra contra o mal. Se você parar de guerrear, parar de lutar, é porque o inimigo venceu você, os seus inimigos venceram. Enquanto você está lutando, você está de pé. Mas é tão lindo quando a gente vai para o santuário, porque a gente encontra uma família. Uma família linda. Uma família de amor. Pessoas que a gente pensa que tem obrigação de amar a gente, que são pessoas da nossa família de sangue, e às vezes não nos dão o amor que nós esperávamos, nós temos que ter paciência e dizer: olha, eu fiz a minha parte na minha família, eu dei amor, eu fiz a minha parte. Agora eu quero servir a Deus. Agora eu quero servir a Deus. O santuário é a casa de Deus. E é maravilhoso. As pessoas vão para o santuário, termina a celebração e não vão embora. Ó, olha só, termina a celebração e elas não vão embora. Vão abraçar os guardiões, os companheiros, as companheiras, o missionário, a missionária, e isso é tudo muito lindo, maravilhoso. É muito bom pertencer à sua família e saber que Deus nos colocou juntos nesta obra linda, linda, esta obra linda. E eu estou aqui, ó, aqui eu, do seu lado, passando forças para você, passando fé para você. Deus abençoe, onde quer que você esteja, receba o meu abraço abençoador.

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1: Qual é seu nome?
2: Juliana dos Santos.
1: E a sua cidade, Juliana?
2: É Vitória, Espírito Santo.
1: Conta aqui para quem está te ouvindo, está te vendo agora, o que que você recebeu através do sacrifício que gera o milagre?
2: Eu tenho visto assim a mão de Deus operando na minha vida de uma forma grandiosa. Tenho visto a libertação que Deus tem feito em mim. Hoje foi um dia que eu senti mesmo a presença de Deus. Assim, aquela tristeza, aquela depressão que eu cheguei no santuário, o Senhor tem arrancado com raiz e tudo mesmo. E eu estou muito feliz.
1: Juliana, e quanto tempo você estava sofrendo com essa depressão?
2: Mais de 2 anos, bem mais. E a gente vai assim postergando, faz tratamento com psicólogo, toma um remédio. Mas a gente vê que tem coisas que é só através da fé. E hoje eu tenho visto assim, o que o Senhor está fazendo na minha vida, a leveza. Hoje eu estou bem quebrantada por ver o quão grande é o poder de Deus.
1: O que que a doença, a depressão, que nós sabemos que é um problema espiritual, provocava na sua vida? O que que isso impedia você de realizar?
2: Então, eu não conseguia dormir, não dormia direito, só ficava no quarto, não tinha forças, às vezes nem para sair para me tomar um banho, às vezes ficava o dia todo chorando, eu não conseguia realizar minhas coisas do cotidiano, no dia a dia. Aí foi através da busca da minha mãe, né, que ela tomou uma atitude de fé e começou a buscar, sacrificou. E hoje, para honra e glória do nome do Senhor, assim, é uma leveza, é uma paz, é uma alegria que eu não consigo explicar porque é.
1: Através da corrente forte da sua mãe sacrificar, batalhar, guerrear em favor da sua vida, você hoje está liberta, Juliana, dessa depressão que estava consumindo você há mais de 3 anos?
2: Estou liberta, estou restaurada, estou muito feliz e eu só tenho a agradecer a Deus por quanto Ele tem cuidado de mim, pela minha família. Coisas grandes, tremendas o Senhor fez e eu creio que é só o início.
1: O que que você fala para essa pessoa que está te assistindo, está ouvindo você contar esse testemunho forte de fé?
2: Vale a pena sacrificar, vale a pena buscar, vale a pena acreditar no milagre, porque verdadeiramente o Senhor, Deus está aqui. E se você crer, você vai ver o que Deus vai fazer. Pode ser impossível ao homem, porque muitas vezes na minha vida eu pensava que era assim, impossível. E Deus, Ele, a última palavra veio dEle e eu estou aqui, para a glória
1: de Deus. Cheia de vida!
2: Cheia de vida!
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1: Paz e luz, Igreja Viva de Jesus, Bezalel. Nesta quarta-feira, no seu santuário, você vai aprender como se tornar bem e bom naquilo que você faz. Vamos entrar no capítulo 7 do livro do curso de prosperidade, sendo sócio de Deus. Você vai aprender, estamos aprendendo a prosperar na sociedade com Jeová Jiré. O que vamos aprender na quarta-feira? Bom você se torna e tem que ter excelência naquilo que faz. Para que as coisas mudem, você tem que mudar. Para que as coisas melhorem, você tem que melhorar. Podemos ter mais do que já temos, porque podemos nos tornar melhores do que somos. No que você precisa se tornar melhor? No que você precisa evoluir? É o que você vai aprender nesta quarta-feira. Esteja no horário marcado no seu santuário e vá evoluir na vida profunda com Deus. Eu quero fazer por você agora uma oração. Feche os seus olhos e concentre o seu pensamento em Deus. Nosso Deus e nosso Pai Todo-Poderoso, rendemos-te graças, Senhor, por esse curso de espiritualidade, desse livro em que estamos aprendendo com a nossa apóstola como prosperar tendo uma sociedade com o Senhor. Que o Teu Espírito seja sobre este homem e esta mulher, para que eles cresçam e se tornem bom naquilo que fazem e prosperem em tudo que precisam. Os abençoe, rica e abundantemente, em nome de Jesus. Deus abençoe você, toda a sua família ricamente. Um abraço, Bezalel.
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3: 9:59.
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Nós estamos em todo o Brasil, um movimento muito grande, onde as pessoas se preparam para esse próximo final de semana, um grande encontro com Deus que nós teremos no Monte Manaim, um lugar dos grandes milagres de Deus. Preparativo das Marias, com seus ministérios de danças proféticas, uma alegria muito grande da parte das Marias, com apoio do jovem, dos valentes, e vai ser assim um encontro com Deus muito forte. Nós teremos também atos proféticos, como a abertura dos sete mercúrios. Quem ainda não abriu, tem oportunidade, porque durante o ano a pessoa tem a oportunidade de ela abrir os sete mergulhos ali no Rio Sagrado, que é a purificação do seu corpo, da sua alma e da sua mente. Os sete mergulhos de Namã. Deus não mudou. Deus é o mesmo ontem, hoje, será eternamente. E cada ato profético que acontece no Monte Manaim, como os sete mergulhos, a troca de raízes com a apóstola Sol Daniela Carvalho, quebra de demanda, quebra de maldição com a bispa Débora Rocha e a bispa Berenice Costa, Deus opera muitos milagres. E agora, na fonte de Ana, o banho de Ana, ali juntamente à fonte, na fonte de Ana, com a bispa Bárbara Barcelos, que recebeu de Deus essa bênção tão grande. Ela que teve uma experiência com Deus maravilhosa, né? Uma experiência maravilhosa com Deus ali, um milagre. E esse mês de maio é o mês que ela vai estar com muita alegria recebendo. Aí eu profeta Samuel, né? Profeta Samuel, assim como aconteceu com Ana. E a alegria da bispa Bárbara Barcelos, do apóstolo, que realmente é um milagre. E o sacrifício, ele gera um milagre. E a fonte de Ana, ela é marcada por muitos testemunhos de pessoas que tiveram experiências com Deus. E esse trabalho agora, pela primeira vez, esse ato profético que a bispa Bárbara Barcelos vai estar fazendo ali. Por isso que é importante você procurar o profeta de Deus, a profetisa, que vai te orientar, preparar você para esse trabalho forte ali na fonte de Ana. Tem muitas pessoas que tem passado na vida por muitas humilhações. Ana foi muito humilhada na vida dela, no casamento, não podia ter filhos, mas ela recebeu de Deus a revelação, ela fez um sacrifício em porção dobrada e Deus tirou aquela humilhação daquela mulher. Aí você vê a trajetória de vida que Ana teve depois. Seu filho Samuel, que foi profeta de Deus, ela teve outros filhos, mas o profeta Samuel foi o filho do milagre. Há um milagre que você precisa e quer alcançar das mãos de Deus. Então a expectativa é muito forte. E pela primeira vez, as Marias vai fazer o ato profético das danças diante da Arca da Aliança. A Arca da Aliança, ela tem seus mistérios. Ela sempre esteve presente diante de grandes vitórias que o povo de Deus conquistou. Eu vejo que no momento que as Marias estiver fazendo o ato profético das danças no altar do Altos Louvores, Deus vai estar fazendo a obra. Eu lembro que teve uma irmã, que ela fez esse ato profético, e ela fez um pedido para Deus, colocando o nome do marido dela na veste dela. Ela fez com muita fé esse ato profético,
e falou assim: eu quero buscar uma resposta de Deus para a vida do meu esposo, porque eu não aceito ele ficar se destruindo no vício da bebida. Porque aquele homem fora da bebida é uma pessoa boa, um homem trabalhador. O que atrapalhava ele era a bebida, o vício da bebida. E ela conquistou essa vitória. Todo ano, no mês de maio, aquela senhora está lá, porque ela viu a força espiritual dos atos proféticos que acontece no Monte Manaim. Então nós estamos na semana, você não pode olhar para os lados, olhar para as dificuldades, você precisa estar lá, você vai estar lá. A unção de Débora, que cada mulher vai receber, não é somente as mulheres, tem muitos homens que vão receber. Tem muitos homens que vão receber esta unção. A unção de Débora. O levantar de Deus, o levantar de Deus na sua vida. Algo na sua vida que você precisa de uma resposta, de um milagre de Deus. Depois de derrubar os inimigos, receber esta unção forte. E a unção, ela faz a diferença e vai fazer na sua vida. Eu profetizo essa bênção para você, minha irmã, para você, meu irmão. Nada vai impedir você, não. Você vai conseguir. Determina, vai à luta. Não desista, luta até na última hora, porque você vai conseguir. Eu estou do seu lado. E que Deus hoje, nesse dia de hoje, o amanhecer do dia, quando você acordar, você vai ter boas notícias. Você vai ter boas notícias. Porque eu vejo barreiras sendo quebradas, dificuldades sendo arrancadas, e vejo a provisão divina de Deus, o El Shaddai, o Deus Todo-Poderoso, Jeová Jiré, que é o Deus, que é o provedor da nossa vida. Olha a importância da pessoa ela ser fiel a Deus, né? Os olhos de Deus procuram os fiéis da terra. E esse encontro agora no mês de maio vai ficar marcado com uma resposta de Deus para a sua vida em nome de Jesus. Dia 16, está chegando o dia, está chegando a hora, e vamos ter esse encontro glorioso no Monte Manaim, o lugar dos grandes milagres de Deus.

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2: Muito bem, eu fico muito feliz de ser essa pessoa simples que eu sou. Eu amo ser assim. Para mim, as coisas mais valiosas da vida são as pequenas coisas. O gesto de amor, de carinho, o gesto de afeto, sabe, minha irmã, sabe, meu irmão, nós erramos muitas vezes quando esperamos receber dentro de casa o carinho que damos. O pai, a mãe, quando criam seus filhos, criam com tanto amor, com tanto carinho, dão antes de nascer todo o amor, a vida. A mãe que arrisca a sua vida e muda seu corpo para poder conceber, e é linda. A mulher grávida é linda, a concepção é muito linda. Deus não dependeu do homem para Jesus nascer, mas dependeu da mulher, Maria, para a concepção de Jesus. Mas o homem, o pai, ele prepara para receber, para ajudar, para festejar a chegada do filho e dar ao filho conforto, apoio, criar o filho, estudar o filho.

dentro das suas possibilidades, porque nem todos os pais têm condição de estudar os filhos, mas dão amor, dão carinho. E quando chegam na velhice, muito embora hoje as pessoas estão conseguindo viver uma vida saudável e jovem, até 80, 90 anos, e isso vai cada dia mais prolongar, e Deus abençoe que prolongue mesmo. Mas as pessoas se machucam muito dentro de casa, são muito machucadas dentro de casa, principalmente pelo desprezo. Principalmente pelo desprezo. Desprezo dos filhos. Desprezo do marido, que não dá valor ao que a esposa faz. Desprezo da esposa, que muitas vezes não sabe reconhecer a luta do homem para manutenção da família e o apoio que dá. Tem pessoas que só dão valor depois que perdem. Só dão valor à mãe depois que perde. Só dão valor ao pai depois que perde. Só dão valor à esposa depois que perde. Só dão valor ao marido depois que perde. Eu tenho passado aqui a importância de cada pessoa seguir avante na vida. A depressão, ela aparece na vida de uma pessoa e ela sepulta, mata a pessoa em vida. Porque a pessoa passa a se sentir dentro de um buraco negro, sem prazer para nada na vida, porque não tem esperança, não tem um sonho. E a vida de um pai, de uma mãe que criou os filhos e recebeu desprezo, não acabou não, não acabou não, sua vida não acabou não, você tem muito para dar às pessoas, do seu amor, do seu carinho, do seu apoio. Nós temos muito para fazer para Deus. Você cumpriu sua obrigação de pai? Parabéns. Criou seus filhos, cumpriu sua obrigação de mãe, parabéns. Agora, uma nova etapa começa na sua vida. Nós temos muita gente para ajudar, muitos jovens que estão nas drogas, muita gente que está querendo suicidar, se matar, muita gente que precisa de você, que precisa de mim, que precisa de nós. E Deus me colocou no seu caminho para restituir a você a vontade de viver, para que você possa ter esperança de seguir avante na sua missão, porque cada um de nós tem uma missão. Cada um tem a sua missão, não somente eu que sou missionário, mas cada um. E é esta missão a razão da nossa vida. Então, você está doente, você está sofrendo, vá para o santuário, seja curado, seja libertado, pegue seu castiçal, pegue sua espada e vá à luta. Pegue a sua arca da aliança,
construa seu altar na sua casa, vá à luta, vamos ajudar as pessoas e vamos ser felizes também. Porque a vida, ela é linda. Ela é linda. A vida é linda e ela se constitui em fazer o bem e ser feliz. É isso aí, minha irmã! É isso aí, meu irmão! E eu estou aqui, ó! Aqui eu, ó! Do seu lado, passando força e fé para você!

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1: Lilian, o que que Deus fez na sua vida através da dança sagrada, a dança profética no Monte Manaim?
2: No ano passado, a gente estava se preparando para a dança em Manaim. E aquela correria, luta do dia a dia, trabalho, saía do trabalho, corria para a igreja, para ensaio. E aí, eu comecei a passar mal no serviço, em um dos dias marcados para ensaiar. Eu comecei a sentir uma tonteira, achei que era a pressão que estava baixa, só que foi piorando. Até então, para mim, a pressão estava baixa. Aí o meu chefe chegou e falou assim, tá tudo bem? Eu falei, não, estou sentindo mal. Aí ele falou assim, mas o que você está sentindo? Eu falei, o escritório está todo rodando. Aí ele falou assim, não, pega suas coisas que eu vou te levar para a UPA agora. Quando eu cheguei lá na UPA, eles me chamaram, eu consultei, e aí o médico olhou para mim e falou, olha, você está com labirintite.
1: Diagnosticado labirintite pelo médico?
2: Pelo médico, na hora. E aí ele já passou duas medicações, uma para tomar via oral e outra para eu pingar no ouvido, porque estava muito forte. Eu não conseguia olhar em nenhuma direção sem me ficar tonta. Eu fui e falei com o médico, falei assim, olha, o diagnóstico é para sempre, como que vai ser? Ele falou assim, olha, enquanto você sentir essa tonteira, você vai precisar. E o tempo mínimo que você vai ter de atestado para ficar em casa são 5 dias. Fui para casa e liguei para a bispa. Falei, bispa, fui diagnosticada com labirintite. O que é que eu faço? Eu tenho que dançar. E eu vou fazer o anjo. O anjo, quando a gente dançou em Manaim, a gente cruzava o altar de uma ponta a outra girando. Então, a nossa dança, a parte dos anjos foram girar e bater asa o tempo todo. Aí ela falou comigo, o que é que você tem de Manaim na sua casa? Falei com ela, eu tenho a água da fonte de Ana. Ela, então vai ser isso que você vai fazer. E aí eu comecei a tomar água da fonte de Ana o dia todo, tomava banho e fui orando e pedindo a Deus, para Deus me limpar, para Deus me lavar. Quando foi no próximo ensaio, uma semana depois, no domingo aqui, e eu coloquei a veste e comecei a andar, rodando. E aí, quem estava nos ensaiando chegou perto de mim e falou assim, quieta, pelo amor de Deus. Eu falei assim, não, deixa eu fazer. E aí, depois que eu terminei, ela chegou e está assim, quanto você está? Eu falei, 100%. Ela, mas você não estava sentindo tonta, não estava sentindo rodar? Eu falei assim, não, eu rodar aqui ensaiando com a veste de anjo, eu estou curada para a honra e glória de Deus.
1: E aí, você conseguiu ensaiar, foi para o monte?
2: Fui para o monte, dancei e tive a honra de dar meu testemunho pela primeira vez no altar do Santo dos Santos, no Monte Manaim.
1: Curada de labirintite através da dança sagrada.
2: Através da dança sagrada do monte, lá no Monte Manaim. Então, quem está aí que fala assim, ah, eu não vou dançar porque eu não tenho saúde, eu não consigo, esquece. Ora, pede a unção da dança ao Espírito Santo de Deus e segue em frente, porque chega lá, vocês vão ver que a mudança é 100%.
1: O anjo de Deus opera um milagre mesmo.
2: E muito. Não é só no que você pede, não. Às vezes, até depois que você dança, você vê os milagres acontecendo na sua vida ainda por muito tempo. Porque sacrificar gera milagres.
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2: Foi Deus quem me colocou no seu caminho. E nós estamos para todo o Brasil levando uma mensagem inteligente para que você possa entender, através da fé racional, o que Deus pode e quer fazer por você. Os dois pilares da nossa salvação, os dois, está ou estão no poder de Deus e no amor de Deus. No amor de Deus e no poder de Deus. Deus tem poder para resolver o seu problema, para curar a sua enfermidade, para libertar você da escravidão do vício, da amarração, da depressão, da tristeza, do vazio da alma. Deus tem poder para libertar seu filho do vício das drogas, a pessoa que você ama, mudar a história da sua casa. Mas Deus só vai fazer isso se Ele te amar. E Deus é amor. O segundo pilar, que seria o primeiro, Deus é amor, Deus te ama. Nada para Deus é mais importante do que você, do que sua vida, porque você é filho de Deus. Quando nós entendemos quem somos diante de Deus e o que Deus representa para nós e o poder infinito que Ele tem e a liberdade que Deus nos dá para decidir o que queremos e o que não queremos para a nossa vida, nós damos o primeiro passo rumo ao milagre de Deus. O milagre de Deus. O nosso Deus, nosso Pai, a glória do nosso Pai, a glória do nosso Deus está em realizar o impossível por você, para que todos possam enxergar que a sua fé, ela vence o mundo. Então, aquilo que eu acho impossível acontecer, aquilo que você acha impossível de acontecer, para Deus, tudo é possível. Você sabia que nós pecamos quando nós imaginamos como Deus vai fazer? Como será que Deus vai fazer para me curar? Como será que Deus vai fazer para me tirar dessa situação? Como será que Deus vai fazer para abrir a porta para o meu emprego, para minha empresa? Como será que Deus vai fazer para salvar meu casamento? Como será que Deus vai fazer para mudar minha situação? Eu não sei. Você não sabe. Ser humano nenhum sabe, porque os caminhos de Deus são infinitos. Agora, eu sei que Ele vai fazer. Eu sei que Ele vai operar. Eu sei que Ele vai agir. Porque diz a Bíblia que todas as coisas podem acontecer, menos Deus decepcionar a sua fé. Nosso Deus, Ele navega no mar da nossa fé. Ele não pode decepcionar a nossa fé. E se você tem fé, eu sei que você tem fé, Deus tem poder. Deus é todo poderoso. Ele é teu Pai. E pode ter certeza que Ele vai agir na sua vida. Vai. Teus inimigos vão ver o que Deus vai fazer na tua vida. Teus inimigos serão envergonhados diante do que Deus vai fazer na tua vida. Esta obra é forte. É a obra da revelação do Espírito. E ela chega até você para dar a você uma direção, uma saída, um grito de liberdade, um brado de vitória.

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0: 11:03.
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2: É, meu irmão, minha irmã, entender o mistério da fé é muito simples. É só você se lançar na fé e acreditar no poder de Deus, na força de Deus, na operação de Deus. Você tem fé, Deus tem o poder. É uma química completa. Porque a fé nos conduz ao triunfo, nos conduz à região espiritual do milagre. A fé nos conduz à vitória, à libertação. Então, quando nós nos lançamos na fé, nós cremos. Quando nós exercemos a nossa fé não pode ser apenas de palavras. Porque uma ação, uma atitude, uma ação de fé vale mais que mil palavras. Uma ação de fé vale mais que mil orações. E sem fé é impossível você conseguir qualquer coisa de Deus. Deus abençoe você, que carrega no peito um coração cheio de fé.

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1: Na minha Bíblia tem uma palavra que diz: tudo eu posso naquele que me fortalece. Eu sei que você já ouviu muita gente pregar sobre isso. Nós vivemos num país cheio de grandes pregadores. E durante mais de 40 anos, eu tenho abraçado esse texto da palavra de Deus com uma fé violenta, com um poder violento de enxergar o impossível, de partir para cima do inimigo, de ter foco, força e fé naquilo que eu quero e onde eu quero chegar, onde eu quero chegar, onde eu quero chegar. Tudo eu posso naquele que me fortalece. Tudo. O que é tudo? Tudo não tem limites. Tudo não tem limites. Quando eu falo tudo, eu estou incluindo a cura, a libertação, eu estou incluindo a vitória sobre os seus inimigos espirituais, sobre quem tenta destruir você por causa da inveja, a vitória sobre quem se levanta contra a sua vida, no seu trabalho, que faz feitiço contra você, a vitória contra as pessoas que querem ver a sua ruína e fazem um feitiço chamado oração do contra, ora contra, e determina que você vai cair. Isso é feitiçaria que tem muitas igrejas. Tudo eu posso naquele que me fortalece. Eu posso realizar meus sonhos. Você pode realizar seus sonhos. Você pode conquistar o que você quer. Você pode se levantar e se colocar numa posição de grandeza, porque Deus levanta o homem, Ele tira o homem do pó e o coloca assentado com príncipes. Você pode pagar as suas dívidas e prosperar. Você pode ver a sua empresa crescer. Você pode enxergar a porta que estava fechada se abrindo. Você pode encontrar o grande amor de sua vida. Você pode reabilitar seu casamento, resgatar o verdadeiro amor de sua vida. Você pode estender a mão para o seu filho e ajudá-lo e enxergar nele uma nova criatura. Tudo você pode. Deus, Ele nos dá as chaves do reino dos céus, que é a fé. Nos revela o tempo que nós estamos vivendo da segunda glória. Este tempo que nós estamos vivendo, o tempo do fim, é o tempo da segunda glória da igreja. A primeira glória foi a igreja primitiva. A segunda glória, segundo castiçal, a dupla honra no lugar da vergonha. O poder dobrado de Deus que Elias deu a Eliseu quando foi arrebatado no carro de fogo. Deus prometeu dar a você, a mim, a nós, o poder para dizer: tudo eu posso naquele que me fortalece. Pare de queixar, pare de reclamar, pare de olhar para baixo, pare de olhar para os lados, pare de olhar para trás, olhe para cima, olhe para frente. Deus me colocou no seu caminho para mostrar a você o tempo de Deus que chegou na sua vida.

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passamos por aflições, sofrimentos, dores, tribulações. E tem pessoas que não têm mais lágrimas para chorar, porque já choraram muito. Mas ainda assim, resta-lhes uma esperança. E a esperança é a chama viva da nossa fé, que nos impulsiona a enxergar no amanhã a conquista do que desejamos através da fé que remove montanhas. É muito bom acreditar em Deus e saber que Ele é o nosso Pai bondoso, piedoso e misericordioso, que não nos abandona em tempo algum. A fé, minha irmã, a fé, meu irmão, é o motor da nossa vida. Perdeu a fé, perdeu a vida.

perdeu a fé, perdeu a promessa. Eu já estive um tempo na minha vida longe da casa do Pai e sofri muito. Bati muito com a cabeça na parede. Encontrei muitos bloqueios, muitas dores e dificuldades e um sofrimento muito grande. Até que cheguei à conclusão que não tem outro caminho. Bendita hora que voltei para os braços do Pai, para a casa do Pai, para a casa de Deus, e reencontrei a alegria perdida, a força de fé que me sustenta de pé e que me faz um homem alegre, vibrante, vitorioso. Deus escolheu você. Não adianta fugir daquilo que Deus traçou para você. Seu lugar é no santuário, é na casa de Deus. E não tem outro lugar para você. Foi no santuário que Deus te abençoou. É no santuário que Ele vai abençoar a sua vida, abençoar sua família, abençoar os seus filhos. Alguém, em algum lugar, precisava ouvir esta palavra. E esse alguém é você.

0: Em Isaías 53 está escrito:
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1: 11h55.
0: Um homem com uma força sobrenatural. No Monte Manaim, todos viram ele orar no altar do castiçal e a chuva de milagres descer. Muita gente foi curada na hora com a chuva sobrenatural. Ele sempre foi chamado de o homem dos milagres.

0: Ele viaja pelo Brasil recolhendo cadeira de rodas, muletas e aparelhos de pessoas curadas através da sua oração. Impressionante o poder sobrenatural que Deus lhe concedeu. Uma certa vez, ele mandou as pessoas comprarem nas lojas da cidade um lenço branco comum, que nunca tivesse sido usado. Mandou as pessoas colocarem o lenço no local da enfermidade. E orou pedindo a Jesus que curasse as pessoas e tocasse no lenço com suas mãos ensanguentadas. Quando terminou a oração, ele mandou as pessoas olharem para o lenço e lá estava a marca do sangue, como sinal do toque das mãos ensanguentadas de Jesus. No Monte Manaim, onde esse homem ora, os anjos aparecem de forma sobrenatural. As pessoas veem a olhos nus os anjos de Deus que moram ali, na montanha sagrada de Manaim. Lá também foi fotografada uma porta misteriosa, junto ao rio sagrado, num lugar onde não há construção. Que mistério há nesse homem? Como explicar a oração que ele fez pelo rádio, mandando os espíritos que se escondem dentro das casas se manifestarem nas garrafas d'água? E sem tocar em nenhuma garrafa, apenas orando pelo rádio, muitas garrafas estouraram. Outras entortaram como se tivessem sido levadas ao fogo. E em outras apareceram terra de cemitério e bichos. Como explicar esses fenômenos sobrenaturais realizados através da simplicidade desse homem de Deus? A oração que ele faz para quem está com feitiçaria nas mãos, fazendo travar as mãos das pessoas de tal forma que elas não conseguem separar uma mão da outra. A oração de Manassés, que faz a pessoa esquecer completamente o passado de sofrimento dela. E mesmo que ela tente lembrar, ela não consegue mais. As pessoas que vão ao Monte Manaim perguntam: como pode um homem ter tanto poder assim? E as vezes que vimos ele tirar dores com a mão e ainda mostrar para as pessoas ao dizer: a dor dela está aqui na minha mão. E perguntar à pessoa: parou de doer? E a pessoa responder: sumiu a dor. Ele mostra na mão dele: a sua dor está aqui. Que mistério há nesse homem? Quem é ele para fazer isso? Por que ele é tão simples? A resposta é uma só. Estamos diante de um verdadeiro apóstolo de Cristo. O apóstolo Davi, missionário Adelino de Carvalho.
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lugar dos grandes milagres de Deus. Onde milhares de pessoas já foram curadas, tiveram visões de anjos, um lugar sagrado, onde o apóstolo sempre ora pelo povo.

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1: Esta é a prece da meia-noite. Quando os dois ponteiros do relógio apontam para os céus, milhares e milhares de católicos, espíritas, protestantes e evangélicos formam comigo a grande força espiritual, a prece da meia-noite. Pelos que choram, pelos carentes de amor e de afeto, pelos injustiçados e encarcerados, e por todos aqueles que, irmanados numa grande força do pensamento positivo, fazem comigo a poderosa oração da proteção.

da aliança. Da estrela reveladora dos mistérios espirituais. Do castiçal sagrado e da força espiritual da espada do Arcanjo Miguel, invoco o poder mais alto.

chagas abertas, sagrado coração, todo amor e bondade, o sangue de nosso Senhor Jesus Cristo no meu corpo se derrame hoje e sempre. E eu andarei vestido e armado com as armas espirituais de Deus, para que meus inimigos, tendo pés, não me alcancem, tendo mãos, não me peguem, tendo olhos, não me enxerguem, e nem pensamentos eles possam ter para me fazer mal. Armas de fogo o meu corpo não alcançarão, facas e lanças se quebrem sem ao meu corpo chegar, cordas e correntes se arrebentem sem o meu corpo amarrar. O arcanjo Miguel derrube meus inimigos com o poder de sua espada de fogo. Jesus Cristo me proteja e me defenda com o poder de sua santa e divina graça. O Espírito Santo me cubra de luz e me guie na verdade. E Deus, com sua infinita misericórdia e grande poder, seja meu defensor contra as maldades e perseguições de meus inimigos. E eu, para sempre, saberei dizer: graças a Deus.

0: Isaías 53:1. 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As promessas de Deus não são para todos, mas somente para quem acredita nelas.
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4: 12:13.
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5: Eu represento uma obra grandiosa. Eu represento um poder grandioso. Eu trago nas minhas mãos uma credencial do nome de Jesus. O poder de um Deus que pega o homem no pó e o transforma em príncipe. O poder de um Deus que levanta o entrevado, o paralítico. O poder de um Deus que dá vista aos cegos, que faz o surdo ouvir, que cura o desenganado, desafia a ciência e faz aquilo que a ciência não consegue fazer. Eu trago aqui uma palavra de coragem e vitória espiritual para a sua vida, para que você possa olhar para cima e saber que alguém lá de cima me colocou no seu caminho para abrir os seus olhos.

com filho nas drogas, com casamento destruído, desejo de suicídio, depressão, angústia. E essas pessoas que me procuram, batendo na última porta. Depois de terem ido em muitas igrejas, em muitos lugares, são tocadas por Deus. Sentem algo grandioso. E esta obra da revelação do Espírito, ela traz para você uma força violenta, um poder grandioso. Deus não aceita que nada e nem ninguém venha escravizar sua vida, venha dominar sua vida, venha atrapalhar sua vida, venha impedir você de ir para frente, venha impedir você de realizar seus sonhos. É impressionante. O contrário da morte não é vida. O contrário da morte é sonhos. Porque quem parou de sonhar já morreu há muito tempo. E quando você parou de sonhar, dentro de você enfraqueceu a sua vontade de viver. A falta de sonhos, ela vai definhando por dentro as pessoas, e elas vão perdendo o ânimo para a vida. Só que a sua vida está apenas começando. Por isso que eu estou aqui. Deus me colocou no seu caminho, em resposta à sua oração, para trazer para você a obra da revelação do Espírito Santo. Por isso, creia.

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3: Eu tenho tido a alegria de trazer aqui companheiros e companheiras que apresentam dentro da nossa programação quadros importantes, profundos. Verdadeiro manancial no deserto, porque uma palavra é capaz de mudar uma vida inteira. Nós vamos agora a mais um quadro do nosso programa, e eu peço a Deus que abra seu entendimento, sua mente, para você entender as grandezas de Deus para a sua vida.
0: Diz a palavra de Deus:
1: a sabedoria edificou sua casa e lavrou suas sete colunas. Provérbios 9:1.
0: Quando Salomão, filho de Davi, assumiu o reino de Israel, ele pegou um reino falido, empobrecido pelas derrotas sofridas por inimigos que tomaram do povo de Deus suas riquezas. Diante das dificuldades e sem ver a saída, Salomão convocou todo o povo a fazer um grande sacrifício a Deus. Ao ver o sacrifício perfeito no altar, Deus viu a fé de Salomão no sacrifício oferecido no altar. E aquele sacrifício tocou no coração do Pai, que desceu do céu e disse a Salomão para lhe fazer um pedido. Salomão então pediu a Deus sabedoria e conhecimento. Mas Deus lhe deu mais. Deus deu a Salomão muito mais do que ele pediu: saúde, riqueza, longevidade e vitória sobre todos os inimigos. Bárbara Barcelos agora traz para você as sete colunas da sabedoria.
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5: A cicatriz. Um menino tinha uma cicatriz no rosto, e as pessoas do colégio não falavam e nem se sentavam ao lado dele. Na realidade, os colegas, quando o viam, franziam a testa assustados, devido à enorme cicatriz que ele tinha no rosto, que era muito grande e muito feia. Então, a turma se reuniu com o professor e sugeriu que aquele menino da cicatriz não frequentasse mais aquele colégio. O professor levou o caso ao conhecimento da diretoria. A diretoria discutiu e chegou à seguinte conclusão: não poderiam tirar o menino da escola, mas conversariam com o menino para que ele fosse o último a entrar na sala de aula e o primeiro a sair. Dessa forma, nenhum outro aluno viria o rosto daquele menino, a não ser que olhassem para trás. O professor achou a ideia magnífica, uma ideia sábia, e assim os alunos não olhariam para trás e não se assustariam com aquela cicatriz tão feia. Levada então a decisão ao conhecimento do menino, ele aceitou de prontidão. Porém, com a condição que ele aparecesse na frente dos colegas da escola para explicar o porquê daquela cicatriz. A turma concordou e no dia seguinte o menino entrou e se dirigiu para a frente da sala de aula, quando começou então a relatar. Sabe, turma, eu entendo vocês. Essa cicatriz é muito feia. Mas eu quero contar para vocês como foi que eu adquiri ela. Minha mãe era muito pobre. E para ajudar na alimentação da casa, ela passava roupa para fora. Eu tinha por volta de 7 a 8 anos de idade. E além de mim, tinha mais 3 irmãos. Um de 4, um de 2 e a minha irmãzinha, que tinha apenas alguns dias de vida. Foi aí que, não sei como isso aconteceu, na nossa casa tão simples, toda de madeira, ela começou a pegar fogo. Minha mãe correu até o quarto onde estávamos, pegou meu irmão de 2 anos, pegou meu irmão de 4 anos, me pegou também pelo braço e saiu correndo para o lado de fora. Havia muita fumaça. As paredes eram de madeira e pegavam fogo com muita facilidade. Estavam muito quentes. Minha mãe me colocou assentado no chão do lado de fora e pediu que eu ficasse ali, até que ela voltasse. Minha mãe, ela tinha que voltar para dentro da casa para pegar a minha irmãzinha, que ficou no quarto em chamas. Só que quando minha mãe tentou entrar na casa, as pessoas que estavam ali do lado de fora não deixaram ela entrar para pegar a minha irmã. Disseram que era muito perigoso, que ela não podia se arriscar tanto. Ela já havia salvado a vida de 3 filhos. Eu vendo a minha mãe gritar e o desespero no rosto dela, e ela gritava, mas as pessoas não deixaram ela buscar a minha irmãzinha. Foi aí que eu decidi deixar ali os meus irmãos e disse para que eles não saíssem dali e que ficassem ali até que eu voltasse. Saí por entre as pessoas sem que elas percebessem, porque eu era pequeno. Entrei na casa e havia muita fumaça. Estava tudo muito quente, mas eu tinha que pegar a minha irmãzinha. Eu sabia em qual quarto ela estava. E ela estava ali enrolada em um lençol e chorava muito. Naquele momento, eu vi uma coisa caindo, uma coisa em chamas. Então eu me joguei sobre ela para protegê-la. E aquela coisa quente caiu no meu rosto. Vocês podem até achar essa cicatriz que eu tenho muito feia, mas tem alguém lá em casa que acha ela linda. E todos os dias quando eu chego, a minha irmãzinha beija a minha cicatriz, porque ela sabe que essa marca é uma marca de amor. Meu amigo, minha amiga ouvinte, eu quero dizer que o mundo está cheio de cicatrizes. E eu não falo somente de cicatrizes visíveis, mas falo de cicatrizes que muitas vezes você não enxerga a olho nu. Nós estamos sempre prontos a abrir cicatrizes nas pessoas, seja com palavras ou seja com ações. Há muito tempo atrás, Jesus Cristo adquiriu muitas cicatrizes nas mãos e nos pés, no corpo e na cabeça. E essas cicatrizes eram nossas. Essas cicatrizes eram minhas. Essas cicatrizes eram para ser suas. Mas Ele nos protegeu e morreu em nosso lugar e ficou com todas as cicatrizes para Ele. Essas também são marcas de amor. Jesus, Ele ama muito e você, não por quem você é, mas sim pelo que você é para Ele. Você é a pessoa mais importante desse mundo. Para Jesus, não se esqueça nunca disso. Que Deus abençoe a sua vida.

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2: A gratidão é, sobretudo, uma forma inteligente de cativar as pessoas, cativar a presença de Deus, porque o grato recebe mais, o ingrato nunca mais recebe, é uma vez só. O grato recebe mais de Deus. E de você, né? Quando uma pessoa é grata a você, você faz. Quando uma pessoa não é grata, você não faz mais. É a vida, né? É a vida. Nós vamos agora a mais um quadro do nosso programa. E esses quadros são maravilhosos porque eles trazem o conhecimento. São companheiros e companheiras que se preparam para trazer aqui para você o conhecimento espiritual, a visão de reino, a visão espiritual, para que você possa evoluir espiritualmente e na evolução aumentar a sua luz. E quanto mais forte a luz, mais longe de você estarão os espíritos das trevas, porque os espíritos das trevas, assim como o peixe depende da água para andar, eles se movem. Os espíritos das trevas se movem somente na densa escuridão das trevas. Lógico, por isso que eles são chamados espíritos das trevas. E a luz, ela aumenta com o conhecimento espiritual. Entender isso é tão simples, mas é tão importante e decisivo na sua vida. Vamos agora a mais um quadro do nosso programa.
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1: No livro de Salmos, no capítulo 19, no verso 1, diz assim: os anjos manifestam a glória de Deus e o firmamento anuncia a obra de suas mãos. Eu quero te fazer uma pergunta nesta minha palavra de hoje. Se não fosse para levar as nossas orações até Deus e para trazer para nós a resposta de Deus às nossas orações, para que existiriam os anjos na Terra? Os anjos estão a serviço daqueles que vão herdar a salvação. Estão a meu serviço. Estão a seu serviço. Os anjos são aqueles que levam para Deus as suas petições, as suas dores, as suas angústias e trazem do céu as respostas. Então por que que você está sofrendo tanto até hoje? Por que dessa doença aí, ó, que está presa no seu corpo? Por que dessa tristeza? Por que desse casamento destruído? Por que desse filho rebelde? Por que essa situação acontece se você diz ter fé? Uma fé viva em Deus. Por quê? Porque você não tomou atitude ainda de descruzar os seus braços, pôr o pé no caminho. Às vezes você vai até numa igreja, mas não faz o que deve ser feito, não faz uma corrente de batalha espiritual, não tem um profeta para direcionar em cada detalhe a sua caminhada. Por isso eu estou aqui, falando com você. Por isso eu digo a você que não fique esperando o pior acontecer, não. Você vai ouvir comigo o depoimento da Fabiana. A Fabiana, ela chegou no santuário com a mãe dela muito doente, já definhando, já por causa da diabetes, e estourando muitas coisas, muitos problemas de saúde, por causa da diabetes no corpo da mãe dela. Mas a Fabiana tem um Deus vivo, conhece o poder desse Deus vivo. Foi ao santuário com a mãe. Elas iniciaram a corrente de batalha espiritual. Dentro da corrente, ela fez o sacrifício que gera milagres. E acompanhada bem de perto pelo profeta, ela conseguiu ver a sua mãe liberta, curada da diabetes. Daqui a pouquinho você vai ouvir comigo esse depoimento. É muito forte. É muito forte o depoimento da Fabiana. Vamos ouvir o louvor? Daqui a pouco eu volto.

0: Muito bem, nós vamos agora ao depoimento da Fabiana. Preste muita atenção nesse depoimento.
1: Pare e reflita agora em tudo que você vai ouvir neste momento. Pois pessoas que por meio de uma fé sacrificial obtiveram o seu resultado e alcançaram o milagre de Deus na sua vida. O que você vai ouvir agora é uma prova viva que Deus, que operou ontem, opera hoje e sempre. Vamos agora acompanhar mais um resultado de quem usou a fé e recebeu o seu milagre.
2: E aqui comigo a Maria Fabiana, conta pra gente qual foi a graça alcançada através da corrente.
3: É, a minha mãe, ela tava com a diabetes muito alta, né? E começou a definhar, o rosto dela tava já uma caveira. E quando eu conversava com ela, ela falava assim: minha filha, eu sei que eu vou morrer. Então quando eu ouvi essa palavra, eu entrei em desespero, porque é minha mãe, não queria perder minha mãe. E aí, como eu sou do santuário, eu me despertei a lutar, né? Ganhei o Davi da casa, né? Então entrei na corrente por ela, da cura. E ela tava com uma coceira na pele que era horrível de ver, porque ela não parava de coçar. E aquilo ia dar um nervoso. E ela só definhando, pele e osso, magrinha. E desesperada, falando que ia morrer. Então entrei na corrente, convidei ela para vir, né, ao santuário. Ela entrou na corrente junto comigo, sacrifiquei por ela. Graças a Deus, a diabetes abaixou, ela voltou a engordar, a coceira desapareceu. Todos os médicos não entendiam de onde que vinha aquela coceira, porque dava remédio, dava qualquer coisa que desse, nada resolvia. Então era um desespero, todo mundo começou a pensar mesmo: minha mãe vai morrer. E com isso eu parti para o ataque, né? Não aceitei a doença no corpo dela e a diabetes abaixou, ela engordou, tá saudável. Com isso eu parti para o ataque, né? Não aceitei a doença no corpo dela e a diabetes abaixou, ela engordou.

0: a observação, assim, uns 2 anos, ela ficou presa nesse sofrimento.
1: E a diabetes é uma doença que não tem cura pela medicina? É uma doença que vai apodrecendo os membros do corpo? É uma doença que mata mesmo, né?
0: Sim, então ela acreditava. E a gente olhava para ela e via que ela estava definhando, que ela ia morrer mesmo, que ela estava pele e osso. Mas aí, quando ela começou a fazer a corrente junto comigo, eu sacrifiquei por ela, falei que eu aceitava aquela doença no corpo da minha mãe, lutei por ela e ela está curada. Tá? Glória de Deus.
1: O que você diz a essa pessoa que também sofre com algum tipo de doença?
0: Venha para o santuário, ouça a orientação do profeta, porque eu ouvi, obedeci, fiz tudo que me orientou e deu tudo certo. Minha mãe está curada, eu olho para ela e fico maravilhada. Glória. E todas as vezes que ela está passando por alguma luta, minha filha, ora por mim, porque a fé dela cresceu muito depois que ela veio no santuário.
2: É minha vitória, é minha vitória.
3: Graças a Deus, graças a Deus, olha que maravilha, olha que depoimento forte para aumentar a nossa fé. Tenho certeza que você foi incendiado, envolvido com essa força desse depoimento. Mas se aconteceu na vida da Fabiana, também vai acontecer na sua. Basta você ter a mesma atitude que ela teve de procurar ajuda espiritual. Eu sou a profetisa Maria Batista e você pode entrar em contato comigo pelo 629-8272-9817. 629-8272-9817. Eu vou orientar você, direcionar você, para que você consiga se ver livre desse sofrimento. Deus não colocou você para me ouvir nesse momento por acaso, não. Ele sabe da sua necessidade. E se Ele sabe, é porque eu posso te ajudar. Eu sou profetisa, preparada por Deus. Ele sabe que eu posso te tirar desse sofrimento. 629-8272-9817. Você que me ouve em qualquer lugar do Brasil ou do mundo, eu estou aqui para te ajudar. Monte Manaim é o lugar dos grandes milagres de Deus.

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3: Nós estamos em todo o Brasil, um movimento muito grande, aonde as pessoas se preparam para esse próximo final de semana, o grande encontro com Deus que nós teremos no Monte Manaim, um lugar dos grandes milagres de Deus. Preparativo das Marias, com seus ministérios de danças proféticas. Uma alegria muito grande da parte das Marias, com apoio do jovem, dos valentes. E vai ser assim um encontro com Deus muito forte. Nós teremos também atos proféticos, como a abertura dos sete mercúrios. Quem ainda não abriu, tem oportunidade, porque durante o ano a pessoa tem a oportunidade de ela abrir os sete mergulhos ali no Rio Sagrado, que é a purificação do seu corpo, da sua alma e da sua mente. Os sete mergulhos de Namã. Deus não mudou. Deus é o mesmo ontem, hoje, será eternamente. E cada ato profético que acontece no Monte Manaim, como os sete mergulhos, a troca de raízes com a apóstola Sol Daniela Carvalho, quebra de demanda, quebra de maldição com a bispa Débora Rocha e a bispa Berenice Costa, Deus opera muitos milagres. E agora, na fonte de Ana, o banho de Ana, ali juntamente à fonte, né, na fonte de Ana, com a bispa Bárbara Barcelos, que recebeu de Deus essa bênção tão grande. Ela que teve uma experiência com Deus maravilhosa, né? Uma experiência maravilhosa com Deus ali, um milagre. E esse mês de maio é o mês que ela vai estar com muita alegria recebendo aí o profeta Samuel, né? Profeta Samuel, assim como aconteceu com Ana. E a alegria da bispa Bárbara Barcelos, do apóstolo, que realmente é um milagre. E o sacrifício, ele gera um milagre. E a fonte de Ana, ela é marcada por muitos testemunhos, de pessoas que tiveram experiências com Deus. E esse trabalho agora, pela primeira vez, esse ato profético que a bispa Bárbara Barcelos vai estar fazendo ali. Por isso que é importante você procurar o profeta de Deus, a profetisa, que vai te orientar, preparar você para esse trabalho forte ali na Fonte Diana. Tem muitas pessoas que já passou, tem passado na vida por muitas humilhações. Ana foi muito humilhada na vida dela, no casamento, não podia ter filhos, mas ela recebeu de Deus a revelação, ela fez um sacrifício em porção dobrada e Deus tirou aquela humilhação daquela mulher. Aí você vê a trajetória de vida que Ana teve depois. Seu filho Samuel, que foi profeta de Deus, ela teve outros filhos, mas o profeta Samuel foi o filho do milagre. Há um milagre que você precisa e quer alcançar das mãos de Deus. Tal expectativa é muito forte. E pela primeira vez, as Marias vai fazer o ato profético das danças diante da Arca da Aliança. A Arca da Aliança, ela tem seus mistérios. Ela sempre esteve presente diante de grandes vitórias que o povo de Deus conquistou. Eu vejo que no momento que as Marias estiver fazendo um ato profético das danças no altar do Altos Louvores, Deus vai estar fazendo a obra. Eu lembro que teve uma irmã, ela fez esse ato profético e ela fez um pedido para Deus, colocando o nome do marido dela na veste dela. Ela fez com muita fé esse ato profético e falou assim: eu quero buscar uma resposta de Deus para a vida do meu esposo, porque eu não aceito ele ficar se destruindo no vício da bebida, porque aquele homem fora da bebida é uma pessoa boa, um homem trabalhador. O que atrapalhava ele era a bebida, o vício da bebida, e ela conquistou essa vitória. Todo ano no mês de maio aquela senhora está lá, porque ela viu a força espiritual dos atos proféticos que acontece no Monte Manaim. Então nós estamos na semana. Você não pode olhar para os lados, olhar para as dificuldades. Você precisa estar lá. Você vai estar lá. A unção de Débora, que cada mulher vai receber, não é somente as mulheres. Tem muitos homens que vão receber. Tem muitos homens que vão receber esta unção. A unção de Débora. O levantar de Deus, o levantar de Deus na sua vida. Algo na sua vida que você precisa de uma resposta, de um milagre de Deus. Depois de derrubar os inimigos, receber esta unção forte, e a unção ela faz a diferença e vai fazer na sua vida. Eu profetizo essa bênção para você, minha irmã, para você, meu irmão. Nada vai impedir você, não. Você vai conseguir. Determina, vai à luta. Não desista, luta até na última hora, porque você vai conseguir. Eu estou do seu lado. E que Deus hoje, nesse dia de hoje, o amanhecer do dia, quando você acordar, você vai ter boas notícias. Você vai ter boas notícias, porque eu vejo barreiras sendo quebradas, dificuldades sendo arrancadas, e vejo a provisão divina de Deus. O El Shaddai, o Deus Todo-Poderoso, Jeová Jiré, que é o Deus, que é o provedor da nossa vida. Olha a importância da pessoa ela ser fiel a Deus, né? Os olhos de Deus procuram os fiéis da terra. E esse encontro agora no mês de maio vai ficar marcado com uma resposta de Deus para a sua vida em nome de Jesus. Dia 16, está chegando o dia. Está chegando a hora e vamos ter esse encontro glorioso no Monte Manaim, o lugar dos grandes milagres de Deus.

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0: Muita paz, muita luz para você. Estou aqui mais uma vez no programa Momentos com o Apóstolo Missionário Adelino de Carvalho, abençoando a sua vida, a sua casa, a sua família. Que o Espírito de Deus, o Espírito Revelador, revele você a força desta obra grandiosa. O povo comenta muito sobre o poder desta obra, os trabalhos realizados dentro do santuário. E vamos passar aqui momentos maravilhosos, né? E falar das coisas de Deus, como é bom falar de coisas boas. E do quadro Sete Mergulhos, daqui a pouco nós vamos movimentar a nossa reportagem e vamos ouvir mais um depoimento, mais um testemunho de mais uma pessoa que não perdeu a simplicidade da fé. Uma coisa que você nunca pode perder na sua vida é a sua fé. Tem pessoas que às vezes a luta está tão grande na vida dela que ela esquece dos feitos de Deus, do que Deus já fez por ela. A luta faz parte. Se tem luta, tem vitória. A batalha, quando o inimigo, Lúcifer, se rebeliou contra Deus, ele caiu. E o arcanjo Miguel entrou na batalha. Então o príncipe das trevas caiu. Caiu. O anjo de luz caiu, se tornando um anjo decaído. E a Bíblia diz que ele veio com muita ira, sabendo que pouco tempo lhe resta. Então você vê essa batalha hoje aqui na terra. Você vê hoje muito ódio, vingança, violência, miséria, corrupção. Você vê hoje traição, drogas. Muito triste, né? Uma mãe, um pai que sofre com o filho nas drogas. Eu vejo tantos testemunhos de pessoas que vai para a igreja, começa a corrente na sexta-feira, coloca a sua fé em prática, coloca a espada dentro de casa, no seu comércio, na sua loja, porque a melhor defesa é o ataque. Eu entendo profundamente do mundo espiritual. E as pessoas que me procuram no santuário, eu estou exercendo meu ministério de batalha espiritual em Goiânia, no estado de Goiás, e muitas pessoas me procuram na sexta-feira no santuário. E ali eu faço questão de atender cada pessoa, não somente lá onde eu passo, como já passei em Minas, no Paraná, Curitiba, São Paulo, Salvador, Bahia, vários lugares, né? Agora em Goiânia, novamente, e aonde Deus manda para exercer o meu ministério de batalha espiritual, eu exerço ali com toda a força espiritual, porque eu faço questão que cada pessoa conte o testemunho. Ninguém vai ao santuário porque o santuário é lindo, bonito, não. A pessoa vai porque ela está sofrendo. Você parou para me ouvir porque você é um homem de fé, uma mulher de fé. E talvez você fique perguntando, mas por que que eu não recebi até hoje a minha cura, a minha libertação? Meu filho está nas drogas, meu casamento está falido, eu não prospero, não venço na vida. A vida é feita de decisões. Deus, ele espera uma atitude de fé sua. Não basta apenas ter fé, é preciso ter atitude de fé. O que é para você fazer, você está fazendo? O que é para você está fazendo, hein? O que é para você fazer, você está fazendo? A decisão é sua. A vida é feita de decisões. Quantas pessoas que hoje contam testemunho, está na igreja, está no santuário, firme com Deus, prosperaram, venceram, por quê? Porque acreditou. Ela tomou a decisão de sair daquele sofrimento, de ser escrava daquele problema, daquela situação, pôs o pé no caminho, começou a corrente e hoje está firme no santuário. E o que é conquistado pela fé é mantido pela fé. Então o resultado vem para a vida da pessoa que põe em prática a sua fé. Monte Manaim, as pessoas, a multidão que vai no Monte Manaim fazer os atos proféticos, como os sete mergulhos, no altar de Elias, a troca de raiz, são trabalhos, são atos proféticos. Profeta de Deus que realiza ali atos proféticos. E as pessoas chegam no Monte Manaim, às vezes numa situação que fala, meu Deus, só o Senhor mesmo para dar resposta. E a pessoa faz o sacrifício, entra na caravana da fé, vai, porque Deus continua curando, libertando, prosperando, levantando e abrindo caminhos para o seu povo. Isso é grandioso demais, porque Deus é poderoso. E tem coisas que somente Deus pode fazer por nós. Bem preciso você que está aí, na sua casa, no seu trabalho, no seu carro, tomar uma decisão de falar, chega, eu vou colocar um ponto final nesse sofrimento. Procura o profeta, a profetisa da equipe do apóstolo Denis de Carvalho, daqui a pouco tem os endereços aqui, para você estar procurando um profeta, uma profetisa, para você buscar uma orientação, uma direção para a sua vida. Mas preste atenção agora, preste atenção aqui, em mais um testemunho que vamos ouvir, de mais uma pessoa que foi ali, ó, na fé, sacrificou e Deus operou. Põe no ar, vamos ouvir.
1: 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Vamos agora acompanhar mais um resultado de quem usou a fé e recebeu o seu milagre.
2: Estou aqui no Monte Manaim com mais uma pessoa que vai contar o seu depoimento de fé. Qual o seu nome?
3: Leila Terezinha.
2: Leila, a senhora veio de onde?
3: Contagem.
2: Conta aqui para as pessoas que estão te assistindo, estão te ouvindo, o que, que a senhora recebeu de Deus aqui no Monte Manaim?
3: Ah, eu recebi muitas bênçãos, tive muitas maravilhas, tinha muitas feridas no corpo, na cabeça, nos braços, nos pés, entre os dedos. Eu fui curada de tudo, de tudo. Eu andava muito fraca, eu passava muito mal, hoje eu não tenho isso. Tinha muitas tonteiras, graças a Deus, Deus me libertou.
2: Essas feridas que a senhora tinha, a senhora foi no médico, o que, que o médico disse para a senhora decorrer dessas feridas que a senhora tinha?
3: Aí eu fui, eu tomava remédio, eu usava uma pomada no pé, mas melhorava e voltava. Fiquei muitos anos assim, mas hoje eu
2: tô... né?
3: Não.
2: E agora a senhora não tem ferida nenhuma mais no corpo?
3: Nenhuma.
2: E o que, que essas feridas faziam, né, no dia a dia da senhora, no seu corpo?
3: Ah, ela sangrava, ardia, doía, nos pés, na cabeça, embaixo do braço, nas outras partes, então me incomodava, eu não sentia bem.
2: E a senhora ficou quanto tempo com essas feridas?
3: Há uns 4 anos, 5, bastante tempo.
2: E agora a senhora não tem ferida nenhuma mais?
3: Nenhuma, graças a Deus e glória a Deus.
2: E o que, que o Monte Manaim representa na vida da senhora?
3: Ah, muitas maravilhas, não? Muitas, são muitas. Deus é...

Graças a Deus, tá aí, hein? Como diz a palavra de Deus, que eles venceram pelo sangue do Cordeiro e pela palavra do testemunho. Tá aí a prova do quanto Deus é poderoso para mudar a história de uma pessoa que chega desempregada, que chega doente, chega viciada, e a pessoa começa a corrente na sexta-feira. Na sexta-feira tem a prece forte com a espada. E você, já tem espada na sua casa? Hein? Se não tem, fala com o profeta. Ele vai preparar uma espiritualmente para você colocar na sua casa, no seu comércio, na sua loja. Você vai ver a diferença que vai acontecer na sua vida. Depois você me conta. Depois você me conta. Então amanhã eu quero ouvir o seu testemunho da sua vitória que você vai alcançar. Eu, Bispo Wellington Ribeiro, estou na cidade de Goiânia, no estado de Goiás, e muitas pessoas me procuram na sexta-feira. E sexta-feira é dia que eu concentro forças espirituais às 7 da manhã, 9 da manhã, 3 da tarde e às 7 horas da noite, no Santuário Sede de Goiânia, na Rua 59, número 105, quadra 121, setor central de Goiânia. Toda sexta-feira, cada dia da semana tem movimentos, né, no santuário. O santuário sempre com as portas abertas, pessoas passam no santuário, entram, são bem recebidas, tem a oportunidade, passa com atendimento espiritual e começa uma nova história da sua vida. E em breve nos encontraremos no Monte Manaim. Assim que tiver saído uma caravana da fé do seu estado, da sua cidade, não fica para trás não, viu? Entra na caravana da fé e você vai ter experiência forte nas águas do rio sagrado, onde acontece o ato profético dos 7 mergulhos, a purificação do corpo, da alma e do espírito. Que Deus abençoe. Estarei de volta com você no próximo programa. Vamos aí continuar ouvindo a nossa programação abençoada por Deus. E eu estarei de volta com você no próximo programa. Paz e luz. Que Deus te abençoe.

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2: Deus abençoe você, onde quer que você esteja. Receba as rosas, os lírios, as flores espirituais de amor, de paz, de longevidade, vida longa, Raí, vida longa, longevidade, porque a vida é muito linda, a vida é muito linda, as decepções que você passou por elas, não roubaram de você o ser humano lindo que existe em você, o coração lindo que existe dentro do seu peito, essa alma sua que já sofreu tanto, mas que é uma alma linda, branca como a neve, lavada pelo sangue de nosso Senhor derramado na cruz. Que bom estar aqui com você, passando forças, levando você novamente a ter esperança, a sonhar, porque a vida continua. Não é verdade? E se você já criou seus filhos, parabéns, Deus tem mais para você, Deus tem uma missão para você, e esta missão de ajudar a tanta gente que precisa, tanta gente, não é esmola que ajuda ninguém não, é uma palavra, um apoio, sabe, quando a gente vai para o santuário, e as pessoas vão para o santuário para serem curadas, para serem libertadas de macumba, feitiço, doença mandada, vício. Vai para lá pedir pelos filhos. A vida é uma guerra contra o mal. É uma guerra contra o mal. Se você parar de guerrear, parar de lutar, é porque o inimigo venceu você, os seus inimigos venceram. Enquanto você está lutando, você está de pé. Mas é tão lindo quando a gente vai para o santuário, porque a gente encontra uma família. Uma família linda. Uma família de amor. Pessoas que a gente pensa que tem obrigação de amar a gente, que são pessoas da nossa família de sangue, e às vezes não nos dão o amor que nós esperávamos, nós temos que ter paciência e dizer: olha, eu fiz a minha parte na minha família, eu dei amor, eu fiz a minha parte, agora eu quero servir a Deus, agora eu quero servir a Deus. O santuário é a casa de Deus, e é maravilhoso. As pessoas vão para o santuário, termina a celebração e não vão embora. Ó, olha só, termina a celebração e elas não vão embora, vão abraçar os guardiões, os companheiros, as companheiras, o missionário, a missionária, e isso é tudo muito lindo, maravilhoso. É muito bom pertencer à sua família e saber que Deus nos colocou juntos nesta obra linda, linda, esta obra linda. E eu estou aqui, ó, aqui eu, do seu lado, passando forças para você, passando fé para você. Deus abençoe. Onde quer que você esteja, receba o meu abraço abençoador.

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1: Qual é seu nome?
2: Juliana dos Santos.
1: E a sua cidade, Juliana?
2: É Vitória, Espírito Santo.
1: Conta aqui para quem está te ouvindo, está te vendo agora, o que que você recebeu através do sacrifício que gera o milagre?
2: Eu tenho visto assim a mão de Deus operando na minha vida de uma forma grandiosa. Tenho visto a libertação que Deus tem feito em mim. Hoje foi um dia que eu senti mesmo a presença de Deus. Assim, aquela tristeza, aquela depressão que eu cheguei no santuário, o Senhor tem arrancado. Com raiz e tudo mesmo. E eu estou muito feliz.
1: Juliana, e quanto tempo você estava sofrendo com essa depressão?
2: Mais de 2 anos, bem mais. E a gente vai assim postergando, faz tratamento com psicólogo, toma um remédio. Mas a gente vê que tem coisas que é só através da fé. E hoje eu tenho visto assim, o que o Senhor está fazendo na minha vida, a leveza. Hoje eu estou bem quebrantada. Por ver o quão grande é o poder de Deus.
1: O que que a doença, a depressão, que nós sabemos que é um problema espiritual, provocava na sua vida? O que que isso impedia você de realizar?
2: Então, eu não conseguia dormir, não dormia direito, só ficava no quarto, não tinha forças, às vezes nem para sair para me tomar um banho. Às vezes ficava o dia todo chorando. Eu não conseguia realizar minhas coisas do cotidiano, no dia a dia. Aí foi através da busca da minha mãe, né, que ela tomou uma atitude de fé e começou a buscar, sacrificou. E hoje, para honra e glória do nome do Senhor,

0: isso é uma leveza, é uma paz, é uma alegria que eu não consigo explicar porque é.
1: Através da corrente forte da sua mãe sacrificar, batalhar, guerrear em favor da sua vida, você hoje está liberta, Juliana, dessa depressão que estava consumindo você há mais de 3 anos?
0: Estou liberta, estou restaurada, estou muito feliz e eu só tenho a agradecer a Deus por quanto Ele tem cuidado de mim, pela minha família. Coisas grandes, tremendas o Senhor fez e eu creio que é só o início.
1: O que você fala para essa pessoa que está te assistindo, está ouvindo você contar esse testemunho forte de fé?
0: Vale a pena sacrificar, vale a pena buscar, vale a pena acreditar no milagre, porque verdadeiramente o Senhor, Deus está aqui. E se você crer, você vai ver o que Deus vai fazer. Pode ser impossível ao homem, porque muitas vezes na minha vida eu pensava que era assim, impossível. E Deus, Ele, a última palavra veio dEle. E eu tô aqui, pra glória...
1: Cheia de vida!
0: Cheia de vida!
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1: A dinâmica do nosso programa em trazer quadros e participações importantes de pessoas que somam muito com esta obra que é apaixonante. O reino dos céus na terra é apaixonante, o santuário é apaixonante, o poder da fé é apaixonante e nos joga para frente, para cima, para acreditar, para sonhar, para esperar de Deus aquilo que só Deus é capaz de nos dar. É maravilhoso, é maravilhoso, é um sonho. Esta obra é um sonho de Deus, um sonho na minha vida, um sonho na sua vida. Vamos agora a mais um quadro do nosso programa.
0: Diz a palavra de Deus.
2: 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Provérbios 9:1.
0: Quando Salomão, filho de Davi, assumiu o reino de Israel, ele pegou um reino falido, empobrecido pelas derrotas sofridas por inimigos que tomaram do povo de Deus suas riquezas. Diante das dificuldades e sem ver a saída, Salomão convocou todo o povo a fazer um grande sacrifício a Deus. Ao ver o sacrifício perfeito no altar, Deus viu a fé de Salomão no sacrifício oferecido no altar. E aquele sacrifício tocou no coração do Pai, que desceu do céu e disse a Salomão para lhe fazer um pedido. Salomão então pediu a Deus sabedoria e conhecimento. Mas Deus lhe deu mais. Deus deu a Salomão muito mais do que ele pediu: saúde, riqueza, longevidade e vitória sobre todos os inimigos. Bárbara Barcelos agora traz para você as sete colunas da sabedoria.
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4: A cicatriz. Um menino tinha uma cicatriz no rosto, e as pessoas do colégio não falavam e nem se sentavam ao lado dele. Na realidade, os colegas, quando o viam, franziam a testa assustados. Devido à enorme cicatriz que ele tinha no rosto, que era muito grande e muito feia. Então, a turma se reuniu com o professor e sugeriu que aquele menino da cicatriz não frequentasse mais aquele colégio. O professor levou o caso ao conhecimento da diretoria. A diretoria discutiu e chegou à seguinte conclusão: não poderiam tirar o menino da escola, mas conversariam com o menino para que ele fosse o último a entrar na sala de aula e o primeiro a sair. Dessa forma, nenhum outro aluno viria o rosto daquele menino, a não ser que olhassem para trás. O professor achou a ideia magnífica, uma ideia sábia, e assim os alunos não olhariam para trás e não se assustariam com aquela cicatriz tão feia. Levada então a decisão ao conhecimento do menino, ele aceitou de prontidão. Porém, com a condição que ele aparecesse na frente dos colegas da escola para explicar o porquê daquela cicatriz. A turma concordou e no dia seguinte, o menino entrou e se dirigiu para a frente da sala de aula, quando começou então a relatar. Sabe, turma, eu entendo vocês. Essa cicatriz é muito feia, mas eu quero contar para vocês como foi que eu adquiri ela. Minha mãe era muito pobre, e para ajudar na alimentação da casa, ela passava roupa para fora. Eu tinha por volta de 7 a 8 anos de idade e, além de mim, tinha mais 3 irmãos, um de 4, um de 2 e a minha irmãzinha, que tinha apenas alguns dias de vida. Foi aí que, não sei como isso aconteceu, na nossa casa tão simples, toda de madeira, ela começou a pegar fogo. Minha mãe correu até o quarto onde estávamos, pegou meu irmão de 2 anos, pegou meu irmão de 4 anos, me pegou também pelo braço e saiu correndo para o lado de fora. Havia muita fumaça. As paredes eram de madeira e pegavam fogo com muita facilidade. Estavam muito quentes. Minha mãe me colocou assentado no chão do lado de fora e pediu que eu ficasse ali até que ela voltasse. Minha mãe, ela tinha que voltar para dentro da casa para pegar a minha irmãzinha, que ficou no quarto em chamas. Só que quando minha mãe tentou entrar na casa, as pessoas que estavam ali do lado de fora não deixaram ela entrar para pegar a minha irmã. Disseram que era muito perigoso, que ela não podia se arriscar tanto. Ela já havia salvado a vida de 3 filhos. Eu vendo a minha mãe gritar e o desespero no rosto dela, e ela gritava, mas as pessoas não deixaram ela buscar a minha irmãzinha. Foi aí que eu decidi deixar ali os meus irmãos e disse para que eles não saíssem dali e que ficassem ali até que eu voltasse. Saí por entre as pessoas sem que elas percebessem, porque eu era pequeno. Entrei na casa e havia muita fumaça. Estava tudo muito quente, mas eu tinha que pegar minha irmãzinha. Eu sabia em qual quarto ela estava, e ela estava ali enrolada em um lençol e chorava muito. Naquele momento, eu vi uma coisa caindo, uma coisa em chamas. Então eu me joguei sobre ela para protegê-la, e aquela coisa quente caiu no meu rosto. Vocês podem até achar essa cicatriz que eu tenho muito feia, mas tem alguém lá em casa que acha ela linda. E todos os dias quando eu chego, a minha irmãzinha beija a minha cicatriz, porque ela sabe que essa marca é uma marca de amor. Meu amigo, minha amiga ouvinte, eu quero dizer que o mundo está cheio de cicatrizes. E eu não falo somente de cicatrizes visíveis, mas falo de cicatrizes que muitas vezes você não enxerga a olho nu. Nós estamos sempre prontos a abrir cicatrizes nas pessoas, seja com palavras ou seja com ações. Há muito tempo atrás, Jesus Cristo adquiriu muitas cicatrizes nas mãos e nos pés, no corpo e na cabeça. E essas cicatrizes eram nossas. Essas cicatrizes eram minhas. Essas cicatrizes eram para ser suas. Mas Ele nos protegeu e morreu em nosso lugar e ficou com todas as cicatrizes para Ele. Essas também são marcas de amor. Jesus, Ele ama muito e você, não por quem você é, mas sim pelo que você é para Ele. Você é a pessoa mais importante desse mundo. Para Jesus, não se esqueça nunca disso. Que Deus abençoe a sua vida.

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2: Nós estamos em todo o Brasil, um movimento muito grande, aonde as pessoas se preparam para esse próximo final de semana, o grande encontro com Deus que nós teremos no Monte Manaim, um lugar dos grandes milagres de Deus. Preparativo das Marias, com seus ministérios de danças proféticas, uma alegria muito grande da parte das Marias, com apoio do jovem, dos valentes, e vai ser assim um encontro com Deus muito forte. Nós teremos também atos proféticos, como a abertura dos sete mercúrios. Quem ainda não abriu, tem oportunidade, porque durante o ano a pessoa tem a oportunidade de ela abrir os sete mergulhos ali no Rio Sagrado, que é a purificação do seu corpo, da sua alma e da sua mente. Os sete mergulhos de Namã. Deus não mudou. Deus é o mesmo ontem, hoje, será eternamente. E cada ato profético que acontece no Monte Manaim, como os sete mergulhos, a troca de raízes com a apóstola Sol Daniela Carvalho, quebra de demanda, quebra de maldição com a bispa Débora Rocha e a bispa Berenice Costa, Deus opera muitos milagres. E agora, na fonte de Ana, o banho de Ana, ali juntamente à fonte, né, na fonte de Ana, com a bispa Bárbara Barcelos, que recebeu de Deus essa bênção tão grande. Ela que teve uma experiência com Deus maravilhosa, né? Uma experiência maravilhosa com Deus ali, um milagre. E esse mês de maio é o mês que ela vai estar com muita alegria recebendo aí o profeta Samuel, né? Profeta Samuel, assim como aconteceu com Ana. E a alegria da bispa Bárbara Barcelos, do apóstolo, que realmente é um milagre. E o sacrifício, ele gera um milagre. E a fonte de Ana, ela é marcada por muitos testemunhos de pessoas que tiveram experiências com Deus. E esse trabalho agora, pela primeira vez, esse ato profético que a bispa Bárbara Barcelos vai estar fazendo ali. Por isso que é importante Por isso que é importante você procurar o profeta de Deus, a profetisa, que vai te orientar, preparar você para esse trabalho forte, ali na fonte de Ana. Tem muitas pessoas que já passou, tem passado na vida por muitas humilhações. Ana foi muito humilhada na vida dela, no casamento, não podia ter filhos, mas ela recebeu de Deus a revelação, ela fez um sacrifício em porção dobrada e Deus tirou aquela humilhação daquela mulher. Aí você vê a trajetória de vida que Ana teve depois. Seu filho Samuel, que foi profeta de Deus, ela teve outros filhos, mas o profeta Samuel foi o filho do milagre. Há um milagre que você precisa e quer alcançar das mãos de Deus. Tal expectativa é muito forte. E pela primeira vez, as Marias vai fazer o ato profético das danças diante da Arca da Aliança. A Arca da Aliança, ela tem seus mistérios. Ela sempre esteve presente diante de grandes vitórias que o povo de Deus conquistou. Eu vejo que no momento que as Marias estiver fazendo um ato profético das danças no altar do Altos Louvores, Deus vai estar fazendo a obra. Eu lembro que teve uma irmã, ela fez esse ato profético e ela fez um pedido para Deus, colocando o nome do marido dela na veste dela. Ela fez com muita fé esse ato profético e falou assim: eu quero buscar uma resposta de Deus para a vida do meu esposo, porque eu não aceito ele ficar se destruindo no vício da bebida. Porque aquele homem fora da bebida é uma pessoa boa, um homem trabalhador. O que atrapalhava ele era a bebida, o vício da bebida. E ela conquistou essa vitória. Todo ano, no mês de maio, aquela senhora está lá, porque ela viu a força espiritual dos atos proféticos que acontece no Monte Manaim. Então nós estamos na semana, você não pode olhar para os lados, olhar para as dificuldades, você precisa estar lá, você vai estar lá. A unção de Débora, que cada mulher vai receber, não é somente as mulheres, tem muitos homens que vão receber. Tem muitos homens que vão receber esta unção. A unção de Débora. O levantar de Deus, o levantar de Deus na sua vida. Algo na sua vida que você precisa de uma resposta, de um milagre de Deus. Depois de derrubar os inimigos, receber esta unção forte. E a unção, ela faz a diferença e vai fazer na sua vida. Eu profetizo essa bênção para você, minha irmã, para você, meu irmão. Nada vai impedir você, não. Você vai conseguir. Determina, vai à luta. Não desista, luta até na última hora, porque você vai conseguir. Eu estou do seu lado. E que Deus hoje, nesse dia de hoje, o amanhecer do dia, quando você acordar, você vai ter boas notícias. Você vai ter boas notícias. Porque eu vejo barreiras sendo quebradas, dificuldades sendo arrancadas, e vejo a provisão divina de Deus, o El Shaddai, o Deus Todo-Poderoso, Jeová Jiré, que é o Deus, que é o provedor da nossa vida. Olha a importância da pessoa, ela ser fiel a Deus, né? Os olhos de Deus procuram os fiéis da terra. E esse encontro agora no mês de maio vai ficar marcado com uma resposta de Deus para a sua vida em nome de Jesus. Dia 16, está chegando o dia, está chegando a hora, e vamos ter esse encontro glorioso no Monte Manaim, o lugar dos grandes milagres de Deus.

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1: 3h20.
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2: Há muitos pais que conhecem todos os bares e boates da cidade, mas não conhecem o filho que tem dentro de casa. Há muitos pais cristãos que falam muito, dão muito conselho para os filhos, pregam para os filhos, mas não tem tempo para ouvi-los. Eu faço um trabalho no santuário com pré-adolescente e adolescente, para antecipar o traficante. Prevenir é melhor que remediar. Para antecipar o traficante. Prevenir

Eles devem reagir na escola quando alguém oferecer droga para eles. É muito importante entender que dentro dos presídios tem muitos filhos de cristãos, filhos de pastores, de pastoras, de homens de Deus e mulheres de Deus. Porque faltou alguém orientá-los para não somente conduzir o filho, a filha para a igreja, mas prepará-los para enfrentar uma faculdade, um clima hostil dentro de uma universidade, enfrentar o mundo que é contra Deus, contra a igreja, contra a família e contra uma vida saudável. Contra uma vida saudável. Então, essa preocupação que eu tenho de orientar os pais a se tornarem amigos dos filhos, mães amigas das filhas e conversarem sobre sexo. Não é conversar dizendo isso é pecado, isso assim é pecado. Não é isso não. É entrar no mundo do adolescente, da adolescente e conversar no nível deles. Compreendê-los, conversar com eles, tratando-os como adultos. Só que o príncipe das trevas tapa a mente de algumas pessoas para que não dê apoio aos adolescentes em casa. E adolescente em casa é tratado como aborrecente, chato, menino enjoado, é maltratado, incompreendido, é jogado no mundo. E você tem que mudar a estratégia na sua casa. Você precisa ser o melhor amigo do seu filho, a melhor amiga da sua filha. E ouvir, ouvir, ouvir. Eu estou falando isso, nem sei porquê, Deus sabe. É melhor prevenir do que remediar. E quando você não tem tempo para o seu filho, o traficante lá fora tem. E aí vai estragar o menino, vai estragar a menina. Depois que estragar a vida deles, você vai sair correndo atrás do prejuízo, tentando salvar o que você mesmo empurrou para o buraco, através do desprezo e da arrogância de não querer desligar a televisão para ouvir o filho, para ouvir a filha. Deus abençoe. Se você não gostou, sinto muito. Vou continuar falando a verdade, porque eu estou aqui para agradar a Deus.

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3: O nosso programa é feito de alegria, de fé, música, testemunhos maravilhosos que levam a pessoa a acreditar que, se aconteceu com ela, se aconteceu com ele, se ele foi curado, se ela foi curada, eu também tenho fé, eu também posso ser, porque Deus é Pai de todos nós. É lindo isso, né? É lindo isso. Nós vamos agora a mais um quadro do nosso programa, sempre buscando a evolução, o conhecimento espiritual, porque quanto mais nós temos conhecimento espiritual, mais nós chegamos para perto de Deus. Vamos a mais um quadro do nosso programa.

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Bendita hora que eu encontrei o santuário. Eu quero trazer hoje para você o testemunho da Clarice. A Clarice, ela estava há quatro meses sem receber o benefício dela. Sem poder receber o benefício dela. Ela já tinha ido na caixa, ninguém dava resposta do porquê que estava bloqueado, enfim. Ela não tinha uma resposta diante daquela situação. Clarice é dizimista do santuário. E a pessoa que é dizimista, ela pode ter certeza que Deus honra. Deus honra, porque Deus é fiel com aquele que é fiel para a obra dele. E a Clarice pegou um envelope para dar uma oferta para ajudar no santuário, para ajudar na casa de Deus. Porque o santuário não é mantido por governo, por prefeitura, é mantido pelo amor de cada pessoa que oferta na obra de Deus, que entrega seu dízimo. E a Clarice pegou aquele envelope sem ter o valor que tinha quatro meses que ela não recebia. E quando a Clarice foi no banco, depois que ela pegou o envelope, os quatro meses do pagamento dela que estava atrasado foi liberado. Olha como nosso Deus é poderoso. Foi ela pegar um envelope, determinar fazer o propósito dela perante o Senhor, que ela chegou no banco e estava uns quatro meses depositado na conta dela. Meu irmão, todo mundo fala que o santuário é forte mesmo. É uma terra fértil, onde cada pessoa que semeia, ela tem resposta de Deus. Portas são abertas, grandes portas são abertas. Pessoas que são dizimistas nessa obra, que chegaram no santuário com a vida amarrada, caminho tudo fechado, e hoje tem casa própria, tem empresa, tem o seu próprio negócio, tem um ótimo cargo em ótimas empresas. Então Deus, ele age de acordo com a nossa fé. Se você tem a fé, ele tem todo o poder para te dar a vitória. E daqui a pouco nós vamos ouvir a Clarice contando esse milagre que ela recebeu dentro do santuário. Nós vamos agora uma canção e daqui a pouco eu volto.

0: Você acabou de ouvir essa linda canção? E nós vamos ouvir agora o testemunho da Clarice. Ela que estava com o pagamento amarrado há 4 meses, mas diante dela fazer um propósito de fé, de semear nessa obra forte, nessa terra fértil, Deus abençoou. Todas as vezes que ela estava indo no banco, ninguém sabia explicar o porquê, estava sem receber. E depois que ela pegou o envelope dela na fé, em fazer o seu propósito, os 4 meses estavam depositados na conta dela. É forte. Ouça a Clarice contar a viva voz.
1: 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Pois pessoas que por meio de uma fé sacrificial obtiveram o seu resultado e alcançaram o milagre de Deus na sua vida. O que você vai ouvir agora é uma prova viva que Deus, que operou ontem, opera hoje e sempre. Vamos agora acompanhar mais um resultado de quem usou a fé e recebeu o seu milagre.
0: Qual o seu nome, irmã?
2: Meu nome é Clarice.
0: Clarice, você mora onde?
2: Rio Bonito, da Dutra.
0: O que, que Deus operou na sua vida, minha irmã?
2: Deus operou na minha vida, foi assim, como no domingo a irmã passou no envelope, esse envelope da... que houve aqui no banheiro, assim, a minha irmã passou os envelopes pedindo a oferta, né? E eu peguei, pela minha fé, que eu nem tinha, eu acabei de chegar da Bahia, que eu fiquei 60 dias na Bahia lá com meu pai, e Deus me abençoou mais de 20 vezes do valor que a irmã pediu. E foi de obra de Deus, eu tinha... um benefício e foi cortado e eu viajei lá, fui 2 vezes na lotérica e não tinha chegado, só que eu pus nas mãos de Deus, não fiquei ansiosa, não fiquei desesperada, porque eu sei que a ansiedade não é coisa de Deus, e confiando em Deus também, eu estava crendo que Deus é poderoso na nossa vida e Ele faz muitas coisas e é só nós ter fé e confiar e acreditar no poder dEle, porque é só Deus na nossa vida. E quando eu cheguei aqui na sexta-feira à noite, fui na sexta-feira e cheguei lá, Deus me abençoou e eu voltei muito feliz e estava guardado lá e Deus tinha preparado para mim. Estava guardado lá certinho e foi uma grande alegria. E creio que foi o poder de Deus. E como a irmã acabou de falar dos envelopes, quando ela pedir a oferta, ninguém segura, ninguém se amarra, porque Deus é poderoso para dar e Deus não vai deixar faltar. Ele honra e Deus é poderoso, porque eu tenho muito testemunho, né, da obra de Deus que Deus tem feito na minha vida. E quando a profeta pedir, ninguém segure, porque Ele vai dar, vai ajudar e vai dar em dobro muito, muito, porque Deus é poderoso. E eu fiquei muito feliz mesmo, e vou ter muito testemunho para dar ainda este ano, em nome de Jesus.
0: Em nome de Jesus, o nosso Deus responde fé. Ela pegou o envelope para dar oferta para ajudar na casa do pai. Ela é dizimista no santuário e ela não tinha. O benefício dela estava amarrado, estava travado, ela estava sem receber. Tinha quantos meses?
2: 4 meses. E eu fui, assim, para ter uma solução, porque lá eu fui 2 vezes e falaram, não, tá zero, não tem nada aqui não. Mas aí eu não desesperei, não. Eu falei, mas está na mão de Deus, né? E também não fico ansiosa, como eu estou falando, não fiquei com ansiedade, porque ansiedade não é coisa de Deus. E eu fui assim, pensando que ia ter uma solução, para quando, não sei. Mas Deus, fui com a confiança que Deus o ia proverá, e foi na mão de Deus e deu tudo certo. E voltei muito feliz, glorificando a Deus.
0: Agora tem um detalhe, ela é dizimista. Um dizimista fiel jamais vai ser envergonhado. Ela ficou 4 meses sem receber, igual ela diz assim, ela não ficou ansiosa, ficou preocupada, porque ela sabia do voto dela no altar. E Deus abençoou, abriu as portas, hoje ela já cumpriu com o voto dela, porque o nosso Deus é poderoso. Amém, minha irmã? Vai lá, bate o sino da vitória, bata a palma, santuário, e dê glória a Deus! Aleluia! E
3: Glória a Deus!

0: Bendita hora! Bendita hora que eu encontrei o santuário. 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Contra fatos, não argumentos. 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A resposta da Clarice veio. Veio porque ela agiu pela fé. Assim como tantas pessoas têm chegado ao santuário e têm recebido grandes vitórias. 4 meses sem receber. Não é fácil não. Mas ela se lançou na fé e viu a mão de Deus agindo. Creia você também que o Deus poderoso de Israel irá agir na sua vida. Qual é a sua luta? Qual é a sua batalha espiritual? Você já anotou o endereço do santuário? Então anote e vá receber a oração pela família, a oração pela sua vida financeira e viver o melhor de Deus para a sua vida. E lembre-se, não importa como começou a história da sua vida. Importa sim é como ela vai terminar. E como ela vai terminar só depende de você.
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2: Eu tenho falado aqui sobre a madrugada de oração. É muita gente que acompanha a oração da madrugada. Muita gente, mas muita gente, mas muita gente. E eu tenho uma equipe que atende, eu tenho uma equipe que acompanha de plantão. E a fé, ela tem uma força secreta que é violenta demais, poderosa demais. Quando ela entra no corpo de uma pessoa, quando a fé possui o corpo de uma pessoa, a fé leva esta pessoa a conseguir o impossível na vida dela. Por isso que, se você tem fé, você pode ter certeza que você vai conseguir. Agora, se você não tem fé, pode ter certeza também que Deus não vai fazer nada por você. Porque sem fé é impossível agradar a Deus.

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1: Eu tenho tido a alegria de falar com tanta gente maravilhosa que me acompanha na programação, que reflete comigo sobre a vida. Ainda mais porque eu acho que a vida nos leva à fé. Os sofrimentos que todos nós passamos, os desafios, as humilhações, as dificuldades, nos empurram para os braços de Deus. Tem uma palavra que Jesus disse, que aquele que não vem por amor, vem pela dor, mas vem. Eu vim para a casa de Deus pela dor, pelo sofrimento, pela doença. Eu vim pela dor e fiquei por amor. Me apaixonei pelo santuário, me apaixonei pelas coisas de Deus. E esta paixão, este amor, esta fé viva, esta fé avivada, é que me mantém de pé, animado, feliz e alegre, e mantém de pé, animado, felizes e alegres, milhares de pessoas. Somos assim, movidos pela fé, pela alegria de ter encontrado uma oportunidade na vida de ser feliz. E a felicidade está aqui dentro, ó. Dentro do meu coração, dentro do seu coração. E o nosso coração está no santuário. Jesus disse: onde estiver o vosso tesouro, ali também estará o vosso coração. É lindo, né? Meu Deus do céu, é lindo!

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2: Jesus disse: pedi e não recebeis, porque não sabeis pedir. Até para orar é preciso saber. Até para pedir a Deus é preciso saber orar. Há um velho provérbio no interior que diz: quem não sabe rezar xinga a Deus. É engraçado, né? Mas verdadeiro. O conhecimento espiritual faz com que você tenha na sua vida o caminho de luz, o caminho de paz, o caminho da oração. A oração traz a força espiritual, mas o conhecimento traz a luz. Há muitas pessoas que não recebem porque oram errado. E oram de forma errada por falta de conhecimento espiritual. Dentro do nosso programa, vamos agora a mais um quadro importante, trazendo para você a luz do conhecimento espiritual, através da participação de companheiros e companheiras que enriquecem profundamente o nosso programa.

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Bendita hora! Bendita hora que eu encontrei o santuário. Eu quero trazer hoje para você o testemunho da Clarice. A Clarice, ela estava há quatro meses sem receber o benefício dela. Sem poder receber o benefício dela. Ela já tinha ido na caixa, ninguém dava resposta do porquê que estava bloqueado, enfim. Ela não tinha uma resposta diante daquela situação. Clarice é dizimista do santuário. E a pessoa que é dizimista, ela pode ter certeza que Deus honra. Deus honra, porque Deus é fiel com aquele que é fiel para a obra dele. E a Clarice pegou o envelope para dar uma oferta para ajudar no santuário, para ajudar na casa de Deus. Porque o santuário não é mantido por governo, por prefeitura, é mantido pelo amor de cada pessoa que oferta na obra de Deus, que entrega seu dízimo. E a Clarice pegou aquele envelope sem ter o valor que tinha quatro meses que ela não recebia. E quando a

Clarice foi no banco depois que ela pegou o envelope. Os 4 meses do pagamento dela que estava atrasado foi liberado. Olha como nosso Deus é poderoso. Foi ela pegar um envelope, determinar fazer o propósito dela perante o Senhor, que ela chegou no banco e estava uns 4 meses depositado na conta dela. Meu irmão, todo mundo fala que o santuário é forte mesmo. É uma terra fértil, onde cada pessoa que semeia, ela tem resposta de Deus. Portas são abertas, grandes portas são abertas. Pessoas que são dizimistas nessa obra, que chegaram no santuário com a vida amarrada, caminho tudo fechado, e hoje tem casa própria, tem empresa, tem o seu próprio negócio, tem um ótimo cargo em ótimas empresas. Então Deus, ele age de acordo com a nossa fé. Se você tem a fé, ele tem todo o poder para te dar a vitória. Daqui a pouco nós vamos ouvir a Clarice contando esse milagre que ela recebeu dentro do santuário. Nós vamos agora uma canção e daqui a pouco eu volto.

0: Você acabou de ouvir essa linda canção e nós vamos ouvir agora o testemunho da Clarice, ela que estava com o pagamento amarrado há 4 meses, mas diante dela fazer um propósito de fé, de semear nessa obra forte, nessa terra fértil, Deus abençoou. Todas as vezes que ela estava indo no banco, ninguém sabia explicar o porquê, estava sem receber, e depois que ela pegou o envelope dela na fé, em fazer o seu propósito, os 4 meses estavam depositados na conta dela. É forte. Ouça a Clarice contar a viva voz.
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0: Qual o seu nome, irmã?
2: Meu nome é Clarice.
0: Clarice, você mora onde?
2: Rio Bonito, da Dutra.
0: O que que Deus operou na sua vida, minha irmã?
2: Deus operou na minha vida, foi assim, como no domingo a irmã passou no envelope, esse envelope da que houve aqui no banheiro, assim, a minha irmã passou os envelopes pedindo a oferta, né? E eu peguei, pela minha fé, que eu nem tinha, acabei de chegar da Bahia, que eu fiquei 60 dias na Bahia lá com meu pai. E Deus me abençoou mais de 20 vezes do valor que a irmã pediu. E foi de obra de Deus. Eu tinha um benefício e foi cortado. E eu viajei lá, fui 2 vezes na lotérica e não tinha chegado, só que eu pus nas mãos de Deus, não fiquei ansiosa, não fiquei desesperada, porque eu sei que a ansiedade não é coisa de Deus. E confiando em Deus também, eu estava crendo que Deus é poderoso na nossa vida e Ele faz muitas coisas e é só nós ter fé e confiar e acreditar no poder dEle, porque é só Deus na nossa vida. E quando eu cheguei aqui na sexta-feira à noite, fui na sexta-feira e cheguei lá, Deus me abençoou e eu voltei muito feliz. E estava guardado lá e Deus tinha preparado para mim. Estava guardado lá certinho e foi uma grande alegria. E creio que foi o poder de Deus. E como a irmã acabou de falar dos envelopes, quando ela pedia a oferta, ninguém segura, ninguém se amarra, porque Deus é poderoso para dar e Deus não vai deixar faltar. Ele honra e Deus é poderoso, porque eu tenho muito testemunho, né, da obra de Deus, que Deus tem feito na minha vida. E quando a profeta pedir, ninguém segure, porque Ele vai dar, vai ajudar e vai dar em dobro muito, muito, porque Deus é poderoso. E eu fiquei muito feliz mesmo, e vou ter muito testemunho para dar ainda este ano, em nome de Jesus.
0: Em nome de Jesus, o nosso Deus responde fé. Ela pegou o envelope para dar oferta para ajudar na casa do pai. Ela é dizimista no santuário e ela não tinha. O benefício dela estava amarrado, estava travado, ela estava sem receber. Tinha quantos meses?
2: 4 meses, e eu fui assim, para ter uma solução, porque lá eu fui 2 vezes e falaram, não, tá zero, não tem nada aqui não. Mas aí eu não desesperei não, eu falei, mas tá na mão de Deus, né, e também não fico ansiosa, como eu tô falando, não fiquei com ansiedade, porque ansiedade não é coisa de Deus. E eu fui assim, pensando que ia ter uma solução, para quando, não sei, mas Deus, fui com a confiança que Deus o ia proverá e pôr na mão de Deus e deu tudo certo e voltei muito feliz glorificando a Deus.
0: Agora tem um detalhe, ela é dizimista. Um dizimista fiel jamais vai ser envergonhado. Ela ficou 4 meses sem receber, igual a diz...

Deus é poderoso, amém, minha irmã? Vai lá, bate o sino da vitória, bata a palma, santuário, e dê glória a Deus! Aleluia! E

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A resposta da Clarice veio. Veio porque ela agiu pela fé. Assim como tantas pessoas têm chegado ao santuário e têm recebido grandes vitórias. 4 meses sem receber. Não é fácil não. Mas ela se lançou na fé e viu a mão de Deus agindo. Creia você também que o Deus poderoso de Israel irá agir na sua vida. Qual é a sua luta? Qual é a sua batalha espiritual? Você já anotou o endereço do santuário? Então anote e vá receber a oração pela família, a oração pela sua vida financeira e viver o melhor de Deus para a sua vida. E lembre-se, não importa como começou a história da sua vida. Importa sim é como ela vai terminar. E como ela vai terminar só depende de você.

0: Em Isaías 53 está escrito:
1: quem creu na mensagem do sacrifício?
0: Abraão creu na mensagem do sacrifício e Deus deu a ele o poder de dominar a cidade onde morava.
1: Isaac creu na mensagem do sacrifício e Deus deu a ele o poder de herança.
0: Moisés creu na mensagem do sacrifício e Deus deu a ele o poder de dominar Satanás.
1: Ana creu na mensagem do sacrifício e Deus deu a ela o direito de gerar filhos.
0: Gideão creu na mensagem do sacrifício e Deus tirou a força do inimigo e deu a ele a força de 1000 homens.
1: Salomão creu na mensagem do sacrifício e Deus disse a ele: o que você me pedir, eu vou te dar.
0: Elias creu na mensagem do sacrifício e Deus derramou chuva abundante.
1: Quem creu em nossa pregação e a quem foi revelado o braço do Senhor?

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1: Eu quero ter uma conversa franca com você sobre a sua vida, seus problemas, seus desafios e Deus. Deus sendo seu pai, porque você é filho de Deus. Você é filha de Deus. Deus sendo seu pai, rico. Deus não é um pai miserável. Deus sendo seu pai, amoroso. Nosso Deus é um pai amoroso. Deus sendo seu pai, poderoso, ele pode todas as coisas. E é chamado de todo poderoso, é o Shaddai. Deus sendo seu pai, meu pai, nosso pai, não está de braços cruzados diante do seu sofrimento. Não está de braços cruzados diante dessa situação que você está passando. Eu quero que chegue mais perto. Deus me colocou no seu caminho para ter uma conversa lúcida com você, inteligente, clara, sem meias palavras, e dizer para você que se Deus é bom, e Ele é bom, se Ele é teu pai, e Ele é teu pai, se Ele é poderoso, e Ele é poderoso, o teu pai bom, poderoso, não vai deixar de te ajudar a sair dessa situação. Não vai deixar de agir em seu favor. Deus tem exércitos, miríades de anjos, que estão na terra, comandados pelo arcanjo Miguel, para guerrearem contra os teus inimigos, contra a inveja, contra o feitiço, contra a doença mandada, contra a magia, contra a amarração, contra todo tipo de laço que armaram para destruir seu casamento, sua vida, sua família, para destruir sua saúde, para roubar seu sono, para destruir sua vida emocional, te causar depressão, tristeza e vazio na alma. Você crê que Deus tem poder? Não o homem, Deus. Deus, o teu Deus, o teu pai, o nosso pai. Você crê que Ele tem poder para mudar a história da sua vida? Você crê que Deus tem poder para tirar você desse leito de dor? Você crê que Deus tem poder para levantar sua vida, salvar seu casamento? Você crê que Deus tem poder para tirar seu filho das drogas? Se você crê, você tem fé. Se você tem fé, Deus tem poder.

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1: O crescimento espiritual é uma necessidade para toda aquela pessoa que busca uma vida melhor, uma vida de paz, uma vida com preenchimento do vazio na alma. Diz a palavra de Deus: o meu povo, disse Deus, tem sofrido por falta de conhecimento. Eu tenho procurado, no nosso programa, trazer, através da participação de companheiros e companheiras, uma visão maior da grandeza de Deus para a nossa vida, da grandeza de Deus para o propósito do Pai em levantar seus filhos. Enquanto o mundo quer te ver por baixo, e a trama maligna do mundo é te jogar para baixo e levar você ao fracasso e à derrota, Deus quer levantar você e colocar você por cima. O crescimento espiritual vem através do conhecimento. Diz a palavra de Deus: o meu povo tem sido destruído por falta de conhecimento espiritual. Nós vamos agora a mais um quadro importante do nosso programa.
0: Diz a palavra de Deus.
2: A sabedoria edificou sua casa e lavrou suas sete colunas. Provérbios 9:1.
0: Quando Salomão, filho de Davi, assumiu o reino de Israel, ele pegou um reino falido, empobrecido pelas derrotas sofridas por inimigos que tomaram do povo de Deus suas riquezas. Diante das dificuldades e sem ver a saída, Salomão convocou todo o povo a fazer um grande sacrifício a Deus. Ao ver o sacrifício perfeito no altar, Deus viu a fé de Salomão no sacrifício oferecido no altar. E aquele sacrifício tocou no coração do Pai, que desceu do céu e disse a Salomão para lhe fazer um pedido. Salomão então pediu a Deus sabedoria e conhecimento. Mas Deus lhe deu mais. Deus deu a Salomão muito mais do que ele pediu: saúde, riqueza, longevidade e vitória sobre todos os inimigos. Bárbara Barcelos agora traz para você as sete colunas da sabedoria.
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4: A cicatriz. Um menino tinha uma cicatriz no rosto, e as pessoas do colégio não falavam e nem se sentavam ao lado dele. Na realidade, os colegas, quando o viam, franziam a testa assustados, devido à enorme cicatriz que ele tinha no rosto, que era muito grande e muito feia. Então, a turma se reuniu com o professor e sugeriu que aquele menino da cicatriz não frequentasse mais aquele colégio. O professor levou o caso ao conhecimento da diretoria. A diretoria discutiu e chegou à seguinte conclusão: não poderiam tirar o menino da escola, mas conversariam com o menino para que ele fosse o último a entrar na sala de aula e o primeiro a sair. Dessa forma, nenhum outro aluno viria o rosto daquele menino, a não ser que olhassem para trás. O professor achou a ideia magnífica, uma ideia sábia, e assim os alunos não olhariam para trás e não se assustariam com aquela cicatriz tão feia. Levada então a decisão ao conhecimento do menino, ele aceitou de prontidão, porém, com a condição que ele aparecesse na frente dos colegas da escola para explicar o porquê daquela cicatriz. A turma concordou, e no dia seguinte, o menino entrou e se dirigiu para a frente da sala de aula, quando começou então a relatar: sabe, turma, eu entendo vocês. Essa cicatriz é muito feia, mas eu quero contar para vocês como foi que eu adquiri ela. Minha mãe era muito pobre, e para ajudar na alimentação da casa, ela passava roupa para fora. Eu tinha por volta de 7 a 8 anos de idade, e além de mim, tinha mais 3 irmãos, um de 4, um de 2 e a minha irmãzinha, que tinha apenas alguns dias de vida. Foi aí que, não sei como isso aconteceu, na nossa casa tão simples, toda de madeira, ela começou a pegar fogo. Minha mãe correu até o quarto onde estávamos, pegou meu irmão de 2 anos, pegou meu irmão de 4 anos, me pegou também pelo braço e saiu correndo para o lado de fora. Havia muita fumaça. As paredes eram de madeira e pegavam fogo com muita facilidade. Estavam muito quentes. Minha mãe me colocou assentado no chão do lado de fora e pediu que eu ficasse ali, até que ela voltasse. Minha mãe, ela tinha que voltar para dentro da casa para pegar a minha irmãzinha que ficou no quarto em chamas. Só que quando minha mãe tentou entrar na casa, as pessoas que estavam ali do lado de fora não deixaram ela entrar para pegar a minha irmã. Disseram que era muito perigoso, que ela não podia se arriscar tanto. Ela já havia salvado a vida de 3 filhos. Eu vendo a minha mãe gritar e o desespero no rosto dela, e ela gritava, mas as pessoas não deixaram ela buscar a minha irmãzinha. Foi aí que eu decidi deixar ali os meus irmãos e disse para que eles não saíssem dali e que ficassem ali até que eu voltasse. Saí por entre as pessoas sem que elas percebessem, porque eu era pequeno. Entrei na casa e havia muita fumaça. Estava tudo muito quente, mas eu tinha que pegar a minha irmãzinha. Eu sabia em qual quarto ela estava. E ela estava ali enrolada em um lençol e chorava muito. Naquele momento, eu vi uma coisa caindo, uma coisa em chamas. Então eu me joguei sobre ela para protegê-la. E aquela coisa quente caiu no meu rosto. Vocês podem até achar essa cicatriz que eu tenho muito feia, mas tem alguém lá em casa que acha ela linda. E todos os dias quando eu chego, a minha irmãzinha beija a minha cicatriz, porque ela sabe que essa marca é uma marca de amor. Meu amigo, minha amiga ouvinte, eu quero dizer que o mundo está cheio de cicatrizes. E eu não falo somente de cicatrizes visíveis, mas falo de cicatrizes que muitas vezes você não enxerga a olho nu. Nós estamos sempre prontos a abrir cicatrizes nas pessoas, seja com palavras ou seja com ações. Há muito tempo atrás, Jesus Cristo adquiriu muitas cicatrizes nas mãos e nos pés, no corpo e na cabeça. E essas cicatrizes eram nossas. Essas cicatrizes eram minhas. Essas cicatrizes eram para ser suas. Mas Ele nos protegeu e morreu em nosso lugar e ficou com todas as cicatrizes para Ele. Essas também são marcas de amor. Jesus, Ele ama muito e você, não por quem você é, mas sim pelo que você é para Ele. Você é a pessoa mais importante desse mundo. Para Jesus, não se esqueça nunca disso. Que Deus abençoe a sua vida.

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1: Nós estamos em todo o Brasil, um movimento muito grande, onde as pessoas se preparam para esse próximo final de semana, um grande encontro com Deus que nós teremos no Monte Manaim, um lugar dos grandes milagres de Deus. Preparativo das Marias, com seus ministérios de danças proféticas, uma alegria muito grande da parte das Marias, com apoio do jovem, dos valentes, e vai ser assim um encontro com Deus muito forte. Nós teremos também atos proféticos, como a abertura dos sete mercúrios. Quem ainda não abriu, tem oportunidade, porque durante o ano a pessoa tem oportunidade de ela abrir os sete mergulhos ali no Rio Sagrado, que é a purificação do seu corpo, da sua alma e da sua mente. Os sete mergulhos de Namã. Deus não mudou. Deus é o mesmo ontem, hoje, será eternamente. E cada ato profético que acontece no Monte Manaim, como os sete mergulhos, a troca de raízes com a apóstola Sol Daniela Carvalho, quebra de demanda, quebra de maldição com a bispa Débora Rocha e a bispa Berenice Costa, Deus opera muitos milagres. E agora, na fonte de Ana, o banho de Ana, ali juntamente à fonte, na fonte de Ana, com a bispa Bárbara Barcelos, que recebeu de Deus essa bênção tão grande. Ela que teve uma experiência com Deus maravilhosa, né? Uma experiência maravilhosa com Deus ali, um milagre. E esse mês de maio é um mês que ela vai estar com muita alegria recebendo. Aí eu profeta Samuel, né? Profeta Samuel, assim como aconteceu com Ana. E a alegria da bispa Bárbara Barcelos, do apóstolo, que realmente é um milagre. E o sacrifício, ele gera um milagre. E a fonte de Ana, ela é marcada por muitos testemunhos de pessoas que tiveram experiências com Deus. E esse trabalho agora, pela primeira vez, esse ato profético que a bispa Bárbara Barcelos vai estar fazendo ali. Por isso que é importante você procurar o profeta de Deus, a profetisa, que vai te orientar, preparar você para esse trabalho forte ali na fonte de Ana. Tem muitas pessoas que já passou, tem passado na vida por muitas humilhações. Ana foi muito humilhada na vida dela, no casamento, não podia ter filhos, mas ela recebeu de Deus a revelação, ela fez um sacrifício em porção dobrada e Deus tirou aquela humilhação daquela mulher. Aí você vê a trajetória de vida que Ana teve depois. Seu filho Samuel, que foi profeta de Deus, ela teve outros filhos, mas o profeta Samuel foi o filho do milagre. Há um milagre que você precisa e quer alcançar das mãos de Deus. Então a expectativa é muito forte. E pela primeira vez, as Marias vai fazer o ato profético das danças diante da Arca da Aliança. A Arca da Aliança, ela tem seus mistérios. Ela sempre esteve presente diante de grandes vitórias que o povo de Deus conquistou. Eu vejo que no momento que as Marias estiver fazendo um ato profético das danças no altar do Altos Louvores, Deus vai estar fazendo a obra. Eu lembro que teve uma irmã ela fez esse ato profético e ela fez um pedido para Deus, colocando o nome do marido dela na veste dela. Ela fez com muita fé esse ato profético e falou assim: eu quero buscar uma resposta de Deus para a vida do meu esposo, porque eu não aceito ele ficar se destruindo no vício da bebida. Porque aquele homem fora da bebida é uma pessoa boa, um homem trabalhador. O que atrapalhava ele era a bebida, o vício da bebida. E ela conquistou essa vitória. Todo ano, no mês de maio, aquela senhora está lá, porque ela viu a força espiritual dos atos proféticos que acontece no Monte Manaim. Então nós estamos na semana, você não pode olhar para os lados, olhar para as dificuldades, você precisa estar lá, você vai estar lá. A unção de Débora, que cada mulher vai receber, não é somente as mulheres, tem muitos homens que vão receber, tem muitos homens que vão receber esta unção. A unção de Débora, o levantar de Deus, o levantar de Deus na sua vida, algo na sua vida que você precisa de uma resposta, de um milagre de Deus. Depois de derrubar os inimigos, receber esta unção forte, e a unção ela faz a diferença e vai fazer na sua vida. Eu profetizo essa bênção para você, minha irmã, para você, meu irmão. Nada vai impedir você, não. Você vai conseguir. Determina, vai à luta. Não desista, luta até na última hora, porque você vai conseguir. Eu estou do seu lado. E que Deus hoje, nesse dia de hoje, o amanhecer do dia, quando você acordar, você vai ter boas notícias. Você vai ter boas notícias, porque eu vejo barreiras sendo quebradas, dificuldades sendo arrancadas, e veja a provisão divina de Deus, o El Shaddai, o Deus Todo-Poderoso, Jeová Jiré, que é o Deus, que é o provedor da nossa vida. Olha a importância da pessoa ela ser fiel a Deus, né? Os olhos de Deus procuram os fiéis da terra. E esse encontro agora no mês de maio vai ficar marcado com uma resposta de Deus para a sua vida, em nome de Jesus. Dia 16, está chegando o dia, está chegando a hora, e vamos ter esse encontro glorioso no Monte Manaim, o lugar dos grandes milagres de Deus.

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1: A dinâmica do nosso programa em trazer quadros e participações importantes de pessoas que somam muito com esta obra que é apaixonante. O reino dos céus na terra é apaixonante, o santuário é apaixonante. O poder da fé é apaixonante e nos joga para frente, para cima, para acreditar, para sonhar, para esperar de Deus aquilo que só Deus é capaz de nos dar. É maravilhoso, é maravilhoso, é um sonho. Esta obra é um sonho de Deus, um sonho na minha vida, um sonho na sua vida. Vamos agora a mais um quadro do nosso programa.
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0: Quando Salomão, filho de Davi, assumiu o reino de Israel, ele pegou um reino falido, empobrecido pelas derrotas sofridas por inimigos que tomaram do povo de Deus suas riquezas. Diante das dificuldades e sem ver a saída,
3: Salomão convocou todo o povo a fazer um grande sacrifício a Deus. Ao ver o sacrifício perfeito no altar, Deus viu a fé de Salomão no sacrifício oferecido no altar. E aquele sacrifício tocou no coração do Pai, que desceu do céu e disse a Salomão para lhe fazer um pedido. Salomão então pediu a Deus sabedoria e conhecimento. Mas Deus lhe deu mais. Deus deu a Salomão muito mais do que ele pediu: saúde, riqueza, longevidade e vitória sobre todos os inimigos. Bárbara Barcelos agora traz para você as sete colunas da sabedoria.
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5: A cicatriz. Um menino tinha uma cicatriz no rosto, e as pessoas do colégio não falavam e nem se sentavam ao lado dele. Na realidade, os colegas, quando o viam, franziam a testa assustados, devido à enorme cicatriz que ele tinha no rosto, que era muito grande e muito feia. Então, a turma se reuniu com o professor e sugeriu que aquele menino da cicatriz não frequentasse mais aquele colégio. O professor levou o caso ao conhecimento da diretoria. A diretoria discutiu e chegou à seguinte conclusão: não poderiam tirar o menino da escola, mas conversariam com o menino para que ele fosse o último a entrar na sala de aula e o primeiro a sair. Dessa forma, nenhum outro aluno viria o rosto daquele menino, a não ser que olhassem para trás. O professor achou a ideia magnífica, uma ideia sábia, e assim os alunos não olhariam para trás e não se assustariam com aquela cicatriz tão feia. Levada então a decisão ao conhecimento do menino, ele aceitou de prontidão, porém, com a condição que ele aparecesse na frente dos colegas da escola para explicar o porquê daquela cicatriz. A turma concordou, e no dia seguinte, o menino entrou e se dirigiu para a frente da sala de aula, quando começou então a relatar: sabe, turma, eu entendo vocês. Essa cicatriz é muito feia, mas eu quero contar para vocês como foi que eu adquiri ela. Minha mãe era muito pobre, e para ajudar na alimentação da casa, ela passava roupa para fora. Eu tinha por volta de 7 a 8 anos de idade, e além de mim, tinha mais 3 irmãos, um de 4, um de 2 e a minha irmãzinha, que tinha apenas alguns dias de vida. Foi aí que, não sei como isso aconteceu, na nossa casa tão simples, toda de madeira, ela começou a pegar fogo. Minha mãe correu até o quarto onde estávamos, pegou meu irmão de 2 anos, pegou meu irmão de 4 anos, me pegou também pelo braço e saiu correndo para o lado de fora. Havia muita fumaça. As paredes eram de madeira e pegavam fogo com muita facilidade. Estavam muito quentes. Minha mãe me colocou assentado no chão do lado de fora e pediu que eu ficasse ali até que ela voltasse. Minha mãe, ela tinha que voltar para dentro da casa para pegar a minha irmãzinha, que ficou no quarto em chamas. Só que quando minha mãe tentou entrar na casa, as pessoas que estavam ali do lado de fora não deixaram ela entrar para pegar a minha irmã. Disseram que era muito perigoso, que ela não podia se arriscar tanto. Ela já havia salvado a vida de 3 filhos. Eu vendo a minha mãe gritar e o desespero no rosto dela, e ela gritava, mas as pessoas não deixaram ela buscar a minha irmãzinha. Foi aí que eu decidi deixar ali os meus irmãos e disse para que eles não saíssem dali e que ficassem ali até que eu voltasse. Saí por entre as pessoas sem que elas percebessem, porque eu era pequeno. Entrei na casa e havia muita fumaça. Estava tudo muito quente, mas eu tinha que pegar minha irmãzinha. Eu sabia em qual quarto ela estava, e ela estava ali enrolada em um lençol e chorava muito. Naquele momento, eu vi uma coisa caindo, uma coisa em chamas. Então eu me joguei sobre ela para protegê-la, e aquela coisa quente caiu no meu rosto. Vocês podem até achar essa cicatriz que eu tenho muito feia, mas tem alguém lá em casa que acha ela linda. E todos os dias quando eu chego, a minha irmãzinha beija a minha cicatriz, porque ela sabe que essa marca é uma marca de amor. Meu amigo, minha amiga ouvinte, eu quero dizer que o mundo está cheio de cicatrizes. E eu não falo somente de cicatrizes visíveis, mas falo de cicatrizes que muitas vezes você não enxerga a olho nu. Nós estamos sempre prontos a abrir cicatrizes nas pessoas, seja com palavras ou seja com ações. Há muito tempo atrás, Jesus Cristo adquiriu muitas cicatrizes nas mãos e nos pés, no corpo e na cabeça. E essas cicatrizes eram nossas. Essas cicatrizes eram minhas. Essas cicatrizes eram para ser suas. Mas Ele nos protegeu e morreu em nosso lugar e ficou com todas as cicatrizes para Ele. Essas também são marcas de amor. Jesus, Ele ama muito e você, não por quem você é, mas sim pelo que você é para Ele. Você é a pessoa mais importante desse mundo. Para Jesus, não se esqueça nunca disso. Que Deus abençoe a sua vida.

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2: Nós estamos em todo o Brasil, um movimento muito grande, onde as pessoas se preparam para esse próximo final de semana, um grande encontro com Deus que nós teremos no Monte Manaim, um lugar dos grandes milagres de Deus. Preparativo das Marias, com seus ministérios de danças proféticas, uma alegria muito grande da parte das Marias, com apoio do jovem, dos valentes, e vai ser assim um encontro com Deus muito forte. Nós teremos também atos proféticos, como a abertura dos sete mercúrios. Quem ainda não abriu, tem oportunidade, porque durante o ano a pessoa tem oportunidade de ela abrir os sete mergulhos ali no Rio Sagrado, que é a purificação do seu corpo, da sua alma e da sua mente. Os sete mergulhos de Namã. Deus não mudou. Deus é o mesmo ontem, hoje, será eternamente. E cada ato profético que acontece no Monte Manaim, como os sete mergulhos, a troca de raízes com a apóstola Sol Daniela Carvalho, quebra de demanda, quebra de maldição com a bispa Débora Rocha e a bispa Berenice Costa, Deus opera muitos milagres. E agora, na fonte de Ana, o banho de Ana, ali juntamente à fonte, né, na fonte de Ana, com a bispa Bárbara Barcelos, que recebeu de Deus essa bênção tão grande. Ela que teve uma experiência com Deus maravilhosa, né? Uma experiência maravilhosa com Deus ali, um milagre. E esse mês de maio é um mês que ela vai estar com muita alegria recebendo aí o profeta Samuel, né? Profeta Samuel, assim como aconteceu com Ana. E a alegria da bispa Bárbara Barcelos, do apóstolo, que realmente é um milagre. E o sacrifício, ele gera um milagre. E a fonte de Ana, ela é marcada por muitos testemunhos de pessoas que tiveram experiências com Deus. E esse trabalho agora, pela primeira vez, esse ato profético que a bispa Bárbara Barcelos vai estar fazendo ali. Por isso que é importante Por isso que é importante você procurar o profeta de Deus, a profetisa, que vai te orientar, preparar você para esse trabalho forte, ali na fonte de Ana. Tem muitas pessoas que já passou, tem passado na vida por muitas humilhações. Ana foi muito humilhada na vida dela, no casamento, não podia ter filhos, mas ela recebeu de Deus a revelação, ela fez um sacrifício em porção dobrada e Deus tirou aquela humilhação daquela mulher. Aí você vê a trajetória de vida que Ana teve depois. Seu filho Samuel, que foi profeta de Deus, ela teve outros filhos, mas o profeta Samuel foi o filho do milagre. Há um milagre que você precisa e quer alcançar das mãos de Deus. Tal expectativa é muito forte. E pela primeira vez, as Marias vai fazer o ato profético das danças diante da Arca da Aliança. A Arca da Aliança, ela tem seus mistérios. Ela sempre esteve presente diante de grandes vitórias que o povo de Deus conquistou. Eu vejo que no momento que as Marias estiver fazendo um ato profético das danças no altar do Altos Louvores, Deus vai estar fazendo a obra. Eu lembro que teve uma irmã, ela fez esse ato profético e ela fez um pedido para Deus, colocando o nome do marido dela na veste dela. Ela fez com muita fé esse ato profético e falou assim: eu quero buscar uma resposta de Deus para a vida do meu esposo, porque eu não aceito ele ficar se destruindo no vício da bebida. Porque aquele homem fora da bebida é uma pessoa boa, um homem trabalhador. O que atrapalhava ele era a bebida, o vício da bebida. E ela conquistou essa vitória. Todo ano, no mês de maio, aquela senhora está lá, porque ela viu a força espiritual dos atos proféticos que acontece no Monte Manaim. Então nós estamos na semana, você não pode olhar para os lados, olhar para as dificuldades. Você precisa estar lá, você vai estar lá. A unção de Débora, que cada mulher vai receber, não é somente as mulheres. Tem muitos homens que vão receber. Tem muitos homens que vão receber esta unção. A unção de Débora. O levantar de Deus, o levantar de Deus na sua vida. Algo na sua vida que você precisa de uma resposta, de um milagre de Deus. Depois de derrubar os inimigos, receber esta unção forte, e a unção ela faz a diferença e vai fazer na sua vida. Eu profetizo essa bênção para você, minha irmã, para você, meu irmão. Nada vai impedir você, não. Você vai conseguir. Determina, vai à luta. Não desista, luta até na última hora, porque você vai conseguir. Eu estou do seu lado. E que Deus hoje, nesse dia de hoje, o amanhecer do dia, quando você acordar, você vai ter boas notícias. Você vai ter boas notícias, porque eu vejo barreiras sendo quebradas, dificuldades sendo arrancadas, e vejo a provisão divina de Deus, o El Shaddai, o Deus Todo-Poderoso, Jeová Jiré, que é o Deus, que é o provedor da nossa vida. Olha a importância da pessoa ela ser fiel a Deus, né? Os olhos de Deus procuram os fiéis da terra. E esse encontro agora no mês de maio vai ficar marcado com uma resposta de Deus para a sua vida em nome de Jesus. Dia 16, está chegando o dia, está chegando a hora, e vamos ter esse encontro glorioso no Monte Manaim, o lugar dos grandes milagres de Deus.

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1: 6:23.

0: Bom dia! Bom dia, alegria! Bom dia, sonhadores e sonhadoras do Reino dos Céus! Bom dia para você, meu irmão, minha irmã de fé. Bom dia! Bom dia, trabalhador, trabalhadora que tá aí a caminho do seu trabalho. Bom dia para você, dona de casa, que levantou cedo para cuidar com o amor da sua família. Bom dia, estudante, você jovem, adolescente, criança, que daqui a pouco está indo para a escola. Daqui a pouco o apóstolo Adelino de Carvalho e o jovem missionário Davi Carvalho vão orar por você. E antes do momento de oração, eu quero te deixar aqui uma palavra de Deus para você refletir. Você que ouve agora pela primeira vez, você que já acompanha todo amanhecer, uma nova oportunidade de vida Deus está nos dando. Então preste atenção naquilo que o Espírito Revelador de Mistérios revela para a sua vida. Eu quero te trazer essa reflexão dentro do livro do apóstolo, lançamento em todo o Brasil, este livro Vencendo as Armadilhas do Inimigo. O capítulo 2 está falando sobre a batalha que acontece pelo trono do seu coração. E essa batalha, ela é espiritual. E ela acontece muitas das vezes através de um som, de uma batida, de uma música que você ouve. E que através de você ouvir essa música, ela vai ter acesso direto à sua alma. A melodia, ela atravessa defesas espirituais e faz com que o ritmo molde, venha moldar o ambiente. É muito sério e profundo isso. Então o apóstolo ensina aqui, no segundo capítulo do livro, Vencendo as Armadilhas do Inimigo, que existe som que edifica e existe som que enfeitiça. A música nunca é neutra. Aí eu te pergunto, que tipo de músicas, que tipo de som, de batida que você tem ouvido? Porque isso interfere diretamente na sua vida. A música, ela cria uma atmosfera, ela constrói um cenário invisível, estabelece uma realidade emocional e espiritual. E todo discurso que não tem origem na palavra de Deus, ela carrega espírito de feitiçaria. Feitiçaria não é apenas um ritual oculto. Feitiçaria é toda estrutura que produz uma percepção distorcida da verdade que sai da boca de Deus. Porque a própria palavra de Deus diz que a verdade liberta. Conhecereis a verdade vos libertará. E a reflexão que eu quero falar para vocês está em 1 Coríntios 3,16. Não sabeis vós que sois o templo de Deus? E que o Espírito de Deus habita em vós? Então, dentro de você habita o Espírito de Deus. E o inimigo, muitas das vezes, ele quer encontrar acesso através daquilo que você está ouvindo. Uma música, uma batida, que você até pode pensar que é de Deus e não é. Porque o que é de Deus é de Deus. O que é das trevas é das trevas. Luz não faz parceria com as sombras. Se a música, ela cria uma realidade diferente do que está na palavra de Deus, então ela está competindo o governo da sua mente. E ela não pertence a Deus. Tudo aquilo que foge da verdade, que é a palavra de Deus, não pertence a Deus. Então, não permita. Não permita que sons construam dentro de você aquilo que Deus nunca declarou sobre a sua vida. Porque onde Deus não é exaltado, algo mais ocupa o espaço. E é na guerra espiritual que espaço nunca fica vazio. Reflita sobre isso e reveja que tipo de músicas que você tem ouvido. Vamos agora ao momento de oração com o apóstolo Adelino de Carvalho e com o jovem missionário Davi Carvalho.
1: Meu nome é Adelino de Carvalho. Há muitos e muitos anos atrás, numa estrada que liga Areias a Esmeraldas, uma luz muito forte surgiu no meu caminho

0: Já era madrugada. 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
1: Senhor, como jovem estudante sonhador, venho no silêncio desse dia que amanhece te pedir paz, proteção, sabedoria e força espiritual para lutar, vencer e ser feliz, para olhar o mundo com os olhos cheios de amor, o coração cheio de fé e os dias cheios de esperança. Quero ser fiel, cada dia mais centrado nos teus ensinamentos, ser paciente, compreensivo, equilibrado, justo e alegre. Quero ser um instrumento em tuas mãos, para que todos que se aproximem de mim possam também ser alcançados pelo teu amor. Revista-me da tua beleza, Senhor, e faça resplandecer em meu rosto a tua luz. Só assim eu sei que serei feliz. Obrigado, Senhor. Muito obrigado mesmo por este dia que o Senhor me concede como presente do céu. Em nome de Jesus. Amém.
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1: 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Eu, porém, ungi o meu rei sobre o meu santo monte de Sião. Proclamarei o decreto. O Senhor me disse: Tu és meu filho, eu hoje te gerei. Pede-me, e eu te darei os gentios por herança e os fins da terra por tua possessão.
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2: É, meu irmão, minha irmã, entender o mistério da fé é muito simples. É só você se lançar na fé e acreditar no poder de Deus, na força de Deus, na operação de Deus. Você tem fé, Deus tem o poder. É uma química completa. Porque a fé nos conduz ao triunfo, nos conduz à região espiritual do milagre. A fé nos conduz à vitória, à libertação. Então, quando nós nos lançamos na fé, nós cremos. Quando nós exercemos a nossa fé não pode ser apenas de palavras. Porque uma ação, uma atitude, uma ação de fé vale mais que mil palavras. Uma ação de fé vale mais que mil orações. E sem fé é impossível você conseguir qualquer coisa de Deus. Deus abençoe você que carrega no peito um coração cheio de fé.

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1: Na minha Bíblia tem uma palavra que diz: tudo eu posso naquele que me fortalece. Eu sei que você já ouviu muita gente pregar sobre isso. Nós vivemos num país cheio de grandes pregadores. E durante mais de 40 anos, eu tenho abraçado esse texto da palavra de Deus com uma fé violenta, com um poder violento de enxergar o impossível, de partir para cima do inimigo, de ter foco, força e fé naquilo que eu quero e onde eu quero chegar, onde eu quero chegar, onde eu quero chegar. Tudo eu posso naquele que me fortalece. Tudo. O que é tudo? Tudo não tem limites. Tudo não tem limites. Quando eu falo tudo, eu estou incluindo a cura, a libertação, eu estou incluindo a vitória sobre os seus inimigos espirituais, sobre quem tenta destruir você por causa da inveja, a vitória sobre quem se levanta contra a sua vida, no seu trabalho, que faz feitiço contra você, a vitória contra as pessoas que querem ver a sua ruína e fazem um feitiço chamado oração do contra, ora contra e determina que você vai cair. Isso é feitiçaria que tem muitas igrejas. Tudo eu posso naquele que me fortalece. Eu posso realizar meus sonhos. Você pode realizar seus sonhos. Você pode conquistar o que você quer. Você pode se levantar e se colocar numa posição de grandeza, porque Deus levanta o homem, Ele tira o homem do pó e o coloca assentado com príncipes. Você pode pagar as suas dívidas e prosperar. Você pode ver a sua empresa crescer. Você pode enxergar a porta que estava fechada se abrindo. Você pode encontrar o grande amor de sua vida. Você pode reabilitar seu casamento, resgatar o verdadeiro amor de sua vida. Você pode estender a mão para o seu filho e ajudá-lo e enxergar nele uma nova criatura. Tudo você pode. Deus, Ele nos dá as chaves do reino dos céus, que é a fé. Nos revela o tempo que nós estamos vivendo da segunda glória. Este tempo que nós estamos vivendo, o tempo do fim, é o tempo da segunda glória da igreja. A primeira glória foi a igreja primitiva. A segunda glória, segundo castiçal, a dupla honra no lugar da vergonha. O poder dobrado de Deus que Elias deu a Eliseu quando foi arrebatado no carro de fogo. Deus prometeu dar a você, a mim, a nós, o poder para dizer: tudo eu posso naquele que me fortalece. Pare de queixar, pare de reclamar, pare de olhar para baixo, pare de olhar para os lados, pare de olhar para trás, olhe para cima, olhe para frente. Deus me colocou no seu caminho para mostrar a você o tempo de Deus que chegou na sua vida.

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Passamos por aflições, sofrimentos, dores, tribulações. E tem pessoas que não têm mais lágrimas para chorar, porque já choraram muito. Mas ainda assim, resta-lhes uma esperança. E a esperança é a chama viva da nossa fé, que nos impulsiona a enxergar no amanhã a conquista do que desejamos através da fé que remove montanhas. É muito bom acreditar em Deus e saber que Ele é o nosso Pai bondoso, piedoso e misericordioso, que não nos abandona em tempo algum. A fé, minha irmã, a fé, meu irmão, é o motor da nossa vida. Perdeu a fé, perdeu a vida. Perdeu a fé, perdeu a promessa. Eu já estive um tempo na minha vida longe da casa do Pai e sofri muito. Bati muito com a cabeça na parede. Encontrei muitos bloqueios, muitas dores e dificuldades, e um sofrimento muito grande, até que cheguei à conclusão que não tem outro caminho. Bendita hora que voltei para os braços do Pai, para a casa do Pai, para a casa de Deus, e reencontrei a alegria perdida, a força de fé que me sustenta de pé e que me faz um homem alegre, vibrante, vitorioso. Deus escolheu você. Não adianta fugir daquilo que Deus traçou para você. Seu lugar é no santuário, é na casa de Deus. E não tem outro lugar para você. Foi no santuário que Deus te abençoou. É no santuário que Ele vai abençoar a sua vida, abençoar sua família, abençoar os seus filhos. Alguém, em algum lugar, precisava ouvir esta palavra. E esse alguém é você.

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1: 7:28.
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2: Eu represento uma obra grandiosa. Eu represento um poder grandioso.

Eu trago nas minhas mãos uma credencial do nome de Jesus. O poder de um Deus que pega o homem no pó e o transforma em príncipe. O poder de um Deus que levanta o entrevado, o paralítico. O poder de um Deus que dá vista aos cegos, que faz o surdo ouvir, que cura o desenganado, desafia a ciência e faz aquilo que a ciência não consegue fazer. Eu trago aqui uma palavra de coragem e vitória espiritual para a sua vida, para que você possa olhar para cima e saber que alguém lá de cima me colocou no seu caminho para abrir os seus olhos para o grande amor que Ele tem por você. Nada acontece por acaso. Eu oro todas as madrugadas e comigo oram mais de 1 milhão de pessoas. Tem muitos anos isso. Em todas as partes do mundo. Eu recebo no Monte Manaim pessoas doentes, desenganadas, com filho nas drogas, com casamento destruído, desejo de suicídio, depressão, angústia. E essas pessoas que me procuram batendo na última porta. Depois de terem ido em muitas igrejas, em muitos lugares, são tocadas por Deus. Sentem algo grandioso. E esta obra da revelação do Espírito, ela traz para você uma força violenta, um poder grandioso. Deus não aceita que nada e nem ninguém venha escravizar sua vida, venha dominar sua vida, venha atrapalhar sua vida, venha impedir você de ir para frente, venha impedir você de realizar seus sonhos. É impressionante. O contrário da morte não é vida. O contrário da morte é sonhos. Porque quem parou de sonhar já morreu há muito tempo. E quando você parou de sonhar, dentro de você enfraqueceu a sua vontade de viver. A falta de sonhos, ela vai definhando por dentro as pessoas, e elas vão perdendo o ânimo para a vida. Só que a sua vida está apenas começando. Por isso que eu estou aqui. Deus me colocou no seu caminho, em resposta à sua oração, para trazer para você a obra da revelação do Espírito Santo. Por isso, creia.

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3: Eu tenho tido a alegria de trazer aqui companheiros e companheiras que apresentam dentro da nossa programação quadros importantes, profundos. Verdadeiro manancial no deserto, porque uma palavra é capaz de mudar uma vida inteira. Nós vamos agora a mais um quadro do nosso programa, e eu peço a Deus que abra seu entendimento, sua mente, para você entender as grandezas de Deus para a sua vida.
0: Diz a palavra de Deus:
1: a sabedoria edificou sua casa e lavrou suas sete colunas. Provérbios 9:1.
0: Quando Salomão, filho de Davi, assumiu o reino de Israel, ele pegou um reino falido, empobrecido pelas derrotas sofridas por inimigos que tomaram do povo de Deus suas riquezas. Diante das dificuldades e sem ver a saída, Salomão convocou todo o povo a fazer um grande sacrifício a Deus. Ao ver o sacrifício perfeito no altar, Deus viu a fé de Salomão no sacrifício oferecido no altar. E aquele sacrifício tocou no coração do Pai, que desceu do céu e disse a Salomão para lhe fazer um pedido. Salomão então pediu a Deus sabedoria e conhecimento. Mas Deus lhe deu mais. Deus deu a Salomão muito mais do que ele pediu: saúde, riqueza, longevidade e vitória sobre todos os inimigos. Bárbara Barcelos agora traz para você as sete colunas da sabedoria.
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5: A cicatriz. Um menino tinha uma cicatriz no rosto, e as pessoas do colégio não falavam e nem se sentavam ao lado dele. Na realidade, os colegas, quando o viam, franziam a testa assustados, devido à enorme cicatriz que ele tinha no rosto, que era muito grande e muito feia. Então, a turma se reuniu com o professor e sugeriu que aquele menino da cicatriz não frequentasse mais aquele colégio. O professor levou o caso ao conhecimento da diretoria. A diretoria discutiu e chegou à seguinte conclusão: não poderiam tirar o menino da escola, mas conversariam com o menino para que ele fosse o último a entrar na sala de aula e o primeiro a sair. Dessa forma, nenhum outro aluno viria o rosto daquele menino, a não ser que olhassem para trás. O professor achou a ideia magnífica, uma ideia sábia, e assim os alunos não olhariam para trás e não se assustariam com aquela cicatriz tão feia. Levada então a decisão ao conhecimento do menino, ele aceitou de prontidão. Porém, com a condição que ele aparecesse na frente dos colegas da escola para explicar o porquê daquela cicatriz. A turma concordou e no dia seguinte o menino entrou e se dirigiu para a frente da sala de aula, quando começou então a relatar. Sabe, turma, eu entendo vocês. Essa cicatriz é muito feia. Mas eu quero contar para vocês como foi que eu adquiri ela. Minha mãe era muito pobre. E para ajudar na alimentação da casa, ela passava roupa para fora. Eu tinha por volta de 7 a 8 anos de idade. E além de mim, tinha mais 3 irmãos. Um de 4, um de 2 e a minha irmãzinha, que tinha apenas alguns dias de vida. Foi aí que, não sei como isso aconteceu, na nossa casa tão simples, toda de madeira, ela começou a pegar fogo. Minha mãe correu até o quarto onde estávamos, pegou meu irmão de 2 anos, pegou meu irmão de 4 anos, me pegou também pelo braço e saiu correndo para o lado de fora. Havia muita fumaça. As paredes eram de madeira e pegavam fogo com muita facilidade. Estavam muito quentes. Minha mãe me colocou assentado no chão do lado de fora e pediu que eu ficasse ali, até que ela voltasse. Minha mãe, ela tinha que voltar para dentro da casa para pegar a minha irmãzinha que ficou no quarto em chamas. Só que quando minha mãe tentou entrar na casa, as pessoas que estavam ali do lado de fora não deixaram ela entrar para pegar a minha irmã. Disseram que era muito perigoso, que ela não podia se arriscar tanto. Ela já havia salvado a vida de 3 filhos. Eu vendo a minha mãe gritar e o desespero no rosto dela, e ela gritava, mas as pessoas não deixaram ela buscar a minha irmãzinha. Foi aí que eu decidi deixar ali os meus irmãos e disse para que eles não saíssem dali e que ficassem ali até que eu voltasse. Saí por entre as pessoas sem que elas percebessem, porque eu era pequeno. Entrei na casa e havia muita fumaça. Estava tudo muito quente, mas eu tinha que pegar minha irmãzinha. Eu sabia em qual quarto ela estava. E ela estava ali enrolada em um lençol e chorava muito. Naquele momento, eu vi uma coisa caindo, uma coisa em chamas. Então eu me joguei sobre ela para protegê-la. E aquela coisa quente caiu no meu rosto. Vocês podem até achar essa cicatriz que eu tenho muito feia, mas tem alguém lá em casa que acha ela linda. E todos os dias quando eu chego, a minha irmãzinha beija a minha cicatriz, porque ela sabe que essa marca é uma marca de amor. Meu amigo, minha amiga ouvinte, eu quero dizer que o mundo está cheio de cicatrizes. E eu não falo somente de cicatrizes visíveis, mas falo de cicatrizes que muitas vezes você não enxerga a olho nu. Nós estamos sempre prontos a abrir cicatrizes nas pessoas, seja com palavras ou seja com ações. Há muito tempo atrás, Jesus Cristo adquiriu muitas cicatrizes nas mãos e nos pés, no corpo e na cabeça. E essas cicatrizes eram nossas. Essas cicatrizes eram minhas. Essas cicatrizes eram para ser suas. Mas Ele nos protegeu e morreu em nosso lugar e ficou com todas as cicatrizes para Ele. Essas também são marcas de amor. Jesus, Ele ama muito e você, não por quem você é, mas sim pelo que você é para Ele. Você é a pessoa mais importante desse mundo. Para Jesus, não se esqueça nunca disso. Que Deus abençoe a sua vida.

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1: 8 e 8.

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2: A gratidão é, sobretudo, uma forma inteligente de cativar as pessoas, cativar a presença de Deus, porque o grato recebe mais, o ingrato nunca mais recebe, é uma vez só. O grato recebe mais de Deus. E de você, né? Quando uma pessoa é grata a você, você faz. Quando uma pessoa não é grata, você não faz mais. É a vida, né? É a vida. Nós vamos agora a mais um quadro do nosso programa. E esses quadros são maravilhosos porque eles trazem o conhecimento. São companheiros e companheiras que se preparam para trazer aqui para você o conhecimento espiritual, a visão de reino, a visão espiritual, para que você possa evoluir espiritualmente e na evolução aumentar a sua luz. E quanto mais forte a luz, mais longe de você estarão os espíritos das trevas, porque os espíritos das trevas, assim como o peixe depende da água para andar, eles se movem. Os espíritos das trevas se movem somente na densa escuridão das trevas. Lógico, por isso que eles são chamados espíritos das trevas. E a luz, ela aumenta com o conhecimento espiritual. Entender isso é tão simples, mas é tão importante e decisivo na sua vida. Vamos agora a mais um quadro do nosso programa.
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1: No livro de Salmos, no capítulo 19, no verso 1, diz assim: os anjos manifestam a glória de Deus e o firmamento anuncia a obra de suas mãos. Eu quero te fazer uma pergunta nesta minha palavra de hoje. Se não fosse para levar as nossas orações até Deus e para trazer para nós a resposta de Deus às nossas orações, para que existiriam os anjos na Terra? Os anjos estão a serviço daqueles que vão herdar a salvação. Estão a meu serviço, estão a seu serviço. Os anjos são aqueles que levam para Deus as suas petições, as suas dores, as suas angústias e trazem do céu as respostas. Então por que você está sofrendo tanto até hoje? Por que dessa doença aí, ó, que está presa no seu corpo? Por que dessa tristeza? Por que desse casamento destruído? Por que desse filho rebelde? Por que essa situação acontece se você diz ter fé? Uma fé viva em Deus. Por quê? Porque você não tomou a atitude ainda de descruzar os seus braços, pôr o pé no caminho. Às vezes você vai até numa igreja, mas não faz o que deve ser feito, não faz uma corrente de batalha espiritual, não tem um profeta para direcionar em cada detalhe a sua caminhada. Por isso eu estou aqui, falando com você. Por isso eu digo a você que não fique esperando o pior acontecer, não. Você vai ouvir comigo o depoimento da Fabiana. A Fabiana, ela chegou no santuário com a mãe dela muito doente, já definhando, já por causa da diabetes, e estourando muitas coisas, muitos problemas de saúde, por causa da diabetes no corpo da mãe dela. Mas a Fabiana tem um Deus vivo, conhece o poder desse Deus vivo. Foi ao santuário com a mãe. Elas iniciaram a corrente de batalha espiritual. Dentro da corrente, ela fez o sacrifício que gera milagres. E acompanhada bem de perto pelo profeta, ela conseguiu ver a sua mãe liberta, curada da diabetes. Daqui a pouquinho você vai ouvir comigo esse depoimento. É muito forte. É muito forte o depoimento da Fabiana. Vamos ouvir o louvor? Daqui a pouco eu volto.

0: Muito bem, nós vamos agora ao depoimento da Fabiana. Preste muita atenção nesse depoimento.
1: Pare e reflita agora em tudo que você vai ouvir neste momento. Pois pessoas que por meio de uma fé sacrificial obtiveram o seu resultado e alcançaram o milagre de Deus na sua vida. O que você vai ouvir agora é uma prova viva que Deus, que operou ontem, opera hoje e sempre. Vamos agora acompanhar mais um resultado de quem usou a fé e recebeu o seu milagre.
2: E aqui comigo a Maria Fabiana, conta pra gente qual foi a graça alcançada através da corrente.
3: A minha mãe, ela estava com a diabetes muito alta, né? E começou a definhar, o rosto dela estava já uma caveira. E quando eu conversava com ela, ela falava assim: minha filha, eu sei que eu vou morrer. Então quando eu ouvi essa palavra, eu entrei em desespero, porque é minha mãe, não queria perder minha mãe. E aí, como eu sou do santuário, eu me despertei a lutar, né? Ganhei o Davi da casa, né? Então entrei na corrente por ela, da cura, e ela estava com uma coceira na pele que era horrível de ver, porque ela não parava de coçar, e aquilo ia dar um nervoso, e ela só definhando, pele e osso, magrinha e desesperada, falando que ia morrer. Então entrei na corrente, convidei ela para vir, né, ao santuário, ela entrou na corrente junto comigo, sacrifiquei por ela, graças a Deus, a diabetes abaixou. Ela voltou a engordar, a coceira desapareceu, todos os médicos não entendiam de onde que vinha aquela coceira, porque dava remédio, dava qualquer coisa que desse, nada resolvia. Então, era um desespero, todo mundo começou a pensar mesmo, minha mãe vai morrer. E com isso eu parti para o ataque, né? Não aceitei a doença no corpo dela e a diabetes abaixou, ela engordou, está saudável, a coceira desapareceu.
2: Está curada.
3: Está curada, para a glória de Deus.
2: Amém, santuário. Glória a Deus. O sacrifício gera um milagre. Quanto tempo a sua mãe sofreu com diabetes?
3: Eu não recordo assim, o tempo que ela ficou presa nesse sofrimento, mas uns 2 anos ela ficou, mais um ano mais ou menos, pouco com essa coceira. Mas a diabetes demorou um tempo, né, por causa de normalizar a glicose. Sim. E ela bem magrinha, então a observação, assim, uns 2 anos ela ficou presa nesse sofrimento.
2: E a diabetes é uma doença que não tem cura pela medicina, é uma doença que vai apodrecendo os membros do corpo, é uma doença que mata mesmo, né?
3: Sim, então ela acreditava, e a gente olhava para ela e via que ela tava definhando, que ela ia morrer mesmo, que ela tava pele e osso. Mas aí, quando ela começou a fazer a corrente junto comigo, eu sacrifiquei por ela, falei que não aceitava aquela doença no corpo da minha mãe, lutei por ela e ela está curada. Tá, glória de Deus.
2: O que você diz a essa pessoa que também sofre com algum tipo de doença?
3: Venha para o santuário, ouça a orientação do profeta, porque eu ouvi, obedeci, fiz tudo o que me orientou e deu tudo certo. Minha mãe está curada, eu olho para ela e fico maravilhada. Glória. E todas as vezes que ela está passando por alguma luta, minha filha, ora por mim, porque a fé dela cresceu muito depois que ela veio no santuário.
4: É minha vitória, é minha vitória.
0: Graças a Deus, graças a Deus. Olha que maravilha, olha que depoimento forte para aumentar a nossa fé. Tem certeza que você foi incendiado, envolvido com essa força desse depoimento. Mas se aconteceu na vida da Fabiana, também vai acontecer na sua. Basta você ter a mesma atitude que ela teve de procurar ajuda espiritual. Eu sou a profetisa Maria Batista e você pode entrar em contato comigo pelo 629-8272-9817. 629-8272-9817. Eu vou orientar você, direcionar você, para que você consiga se ver livre desse sofrimento. Deus não colocou você para me ouvir nesse momento por acaso, não. Ele sabe da sua necessidade. E se Ele sabe, é porque eu posso te ajudar. Eu sou profetisa, preparada por Deus. Ele sabe que eu posso te tirar desse sofrimento. 629-8272-9817. Você que me ouve em qualquer lugar do Brasil ou do mundo, eu estou aqui para te ajudar. Monte Manaim é o lugar dos grandes milagres de Deus.

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3: Nós estamos em todo o Brasil, um movimento muito grande, aonde as pessoas se preparam para esse próximo final de semana, o grande encontro com Deus que nós teremos no Monte Manaim, um lugar dos grandes milagres de Deus. Preparativo das Marias, com seus ministérios de danças proféticas. Uma alegria muito grande da parte das Marias, com apoio do jovem, dos valentes, e vai ser assim um encontro com Deus muito forte. Nós teremos também atos proféticos, como a abertura dos sete mercúrios. Quem ainda não abriu, tem oportunidade, porque durante o ano a pessoa tem a oportunidade de ela abrir os sete mergulhos ali no Rio Sagrado, que é a purificação do seu corpo, da sua alma e da sua mente. Os sete mergulhos de Namã. Deus não mudou. Deus é o mesmo ontem, hoje, será eternamente. E cada ato profético que acontece no Monte Manaim, como os sete mergulhos, a troca de raízes com a apóstola Sol Daniela Carvalho, quebra de demanda, quebra de maldição com a bispa Débora Rocha e a bispa Berenice Costa, Deus opera muitos milagres. E agora, na fonte de Ana, o banho de Ana, ali juntamente à fonte, né, na fonte de Ana, com a bispa Bárbara Barcelos, que recebeu de Deus essa bênção tão grande. Ela que teve uma experiência com Deus maravilhosa, né? Uma experiência maravilhosa com Deus ali, um milagre. E esse mês de maio é o mês que ela vai estar com muita alegria recebendo aí o profeta Samuel, né? Profeta Samuel. Assim como aconteceu com Ana. E a alegria da bispa Bárbara Barcelos, do apóstolo, que realmente é um milagre. E o sacrifício, ele gera um milagre. E a fonte de Ana, ela é marcada por muitos testemunhos, de pessoas que tiveram experiências com Deus. E esse trabalho agora, pela primeira vez, esse ato profético que a bispa Bárbara Barcelos vai estar fazendo ali. Por isso que é importante você procurar o profeta de Deus, a profetisa, que vai te orientar, preparar você para esse trabalho forte ali na Fonte Diana. Tem muitas pessoas que já passou, tem passado na vida por muitas humilhações. Ana foi muito humilhada na vida dela, no casamento, não podia ter filhos, mas ela recebeu de Deus a revelação, ela fez um sacrifício em porção dobrada e Deus tirou aquela humilhação daquela mulher. Aí você vê a trajetória de vida que Ana teve depois. Seu filho Samuel, que foi profeta de Deus, ela teve outros filhos, mas o profeta Samuel foi o filho do milagre. Há um milagre que você precisa e quer alcançar das mãos de Deus. Tal expectativa é muito forte. E pela primeira vez, as Marias vai fazer o ato profético das danças diante da Arca da Aliança. A Arca da Aliança, ela tem seus mistérios. Ela sempre esteve presente diante de grandes vitórias que o povo de Deus conquistou. Eu vejo que no momento que as Marias estiver fazendo o ato profético das danças no altar do Altos Louvores, Deus vai estar fazendo a obra. Eu lembro que teve uma irmã, que ela fez esse ato profético e ela fez um pedido para Deus, colocando o nome do marido dela na veste dela. Ela fez com muita fé esse ato profético e falou assim: eu quero buscar uma resposta de Deus para a vida do meu esposo, porque eu não aceito ele ficar se destruindo no vício da bebida. Porque aquele homem fora da bebida era uma pessoa boa, um homem trabalhador. O que atrapalhava ele era a bebida, o vício da bebida. E ela conquistou essa vitória. Todo ano, no mês de maio, aquela senhora está lá, porque ela viu a força espiritual dos atos proféticos que acontece no Monte Manaim. Então nós estamos na semana, você não pode olhar para os lados, olhar para as dificuldades. Você precisa estar lá, você vai estar lá. A unção de Débora, que cada mulher vai receber, não é somente as mulheres. Tem muitos homens que vão receber esta unção. A unção de Débora, o levantar de Deus na sua vida. Algo na sua vida que você precisa de uma resposta, de um milagre de Deus. Depois de derrubar os inimigos, receber esta unção forte, e a unção ela faz a diferença e vai fazer na sua vida. Eu profetizo essa bênção para você, minha irmã, para você, meu irmão. Nada vai impedir você, não. Você vai conseguir. Determina, vai à luta. Não desista, luta até na última hora, porque você vai conseguir. Eu estou do seu lado. E que Deus hoje, nesse dia de hoje, o amanhecer do dia, quando você acordar, você vai ter boas notícias. Você vai ter boas notícias, porque eu vejo barreiras sendo quebradas, dificuldades sendo arrancadas, e vejo a provisão divina de Deus. O El Shaddai, o Deus Todo-Poderoso, Jeová Jiré, que é o Deus, que é o provedor da nossa vida. Olha a importância da pessoa ela ser fiel a Deus, né? Os olhos de Deus procuram os fiéis da terra. E esse encontro agora no mês de maio vai ficar marcado com uma resposta de Deus para a sua vida em nome de Jesus. Dia 16, está chegando o dia. Está chegando a hora e vamos ter esse encontro glorioso no Monte Manaim, o lugar dos grandes milagres de Deus.

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1: 9 e 3.

gente linda! Bom dia! Gente linda do meu Deus maravilhoso! Um abraço com carinho pra você, um dia maravilhoso, eu te desejo. Estamos chegando, eu daqui, você daí, pra gente juntos fazer uma festa linda, linda, linda no ar. O meu abraço pra você está entrando no ar. Bom dia, alegria!

muito feliz. O meu abraço para você e que você seja contagiado com essa alegria. Que você seja abençoado, abençoada onde você está. Aí na sua casa, no seu trabalho, no seu carro. O meu abraço, o meu carinho para você. Deus te abençoe desde já. Muito obrigado pelo carinho da sua companhia. Que Deus nos abençoe juntos, para que juntos possamos caminhar durante todo esse dia, em oração, em comunhão, compartilhando as coisas lindas do nosso Deus. Nosso programa vai até às 11, mas nós estaremos juntos o dia todo, tá certo? Um abraço com carinho pra você, bom dia! Eu sou...

0: Esse Deus é maravilhoso demais. Eu adoro esse Deus. Adore também, louve ao Senhor. Ó, hoje nós vamos cantar uma canção daqui a pouco, que a gente vai dizer que sem Jesus a gente não é nada. E você vai dizer daí, tá? Sem Jesus você é o quê? Nada. Sem Jesus eu sou o quê? Nada. Daqui a pouco no nosso programa a gente vai ouvir essa canção. O meu abraço com carinho pra você, que Deus te abençoe, abençoe você, papai, você, mamãe, você, criança, vovô, vovó, o meu abraço carinhoso pra você, Deus te abençoe, esse baixinho aí, ó, receba o carinho da Suzana de Paiva, jovem que me acompanha, adolescente, o meu abraço, o meu carinho pra você, você, ó, faz parte dessa vida linda que nós compartilhamos aqui, pela 94.1. São 9 horas agora, 8 minutos, 9:08, o meu abraço com carinho pra Sueli na central de atendimento. Ô Sueli, minha linda, o meu abraço, o meu carinho pra você, bom dia, Sueli, pra você e pra essa galera linda, essas pessoas lindas, maravilhosas que formam essa equipe linda aí da Central de Atendimento. Meu abraço com carinho pra vocês todos. Meu abraço também com carinho vai lá pra o nosso estúdio de suporte. Um abraço com carinho, Ed. Bom dia pra você. Diana, minha linda, o meu abraço, Diana. Obrigada pelo carinho. Um dia maravilhoso pra você.
1: Fica em casa pra quê?
0: Pra quê? Fica em casa, pra quê? Fala aí! Fica...

0: Beleza, pra quê? Vamos louvar a Deus. Gente, hoje é quinta-feira, hoje é um dia especial, tá chegando sábado. Tá chegando o dia especial de estarmos juntos lá no Monte Manaim, numa festa linda, linda, linda, que nós vamos fazer para o nosso Deus e vamos compartilhar uns com os outros naquele lugar de milagres. É maravilhoso demais. É depois de amanhã. Eita, hein? Um abraço com carinho. A todos vocês o meu abraço, então, e nós vamos caminhando, lembrando, é claro que nessa trajetória ao meio-dia vamos ser abençoados com a prece do meio-dia e você já vai se preparando aí, é muito importante para nesse dia, nesse horário, né, receber essa unção, essa alegria e as portas se abrirem para você sair da sua casa, do seu trabalho e ir ao santuário, porque amanhã é o dia. Amanhã. Você pode ir ao santuário hoje, os santuários hoje estão abertos, mas amanhã é a formação da corrente, vamos falar sobre isso, tá bom? Vamos então aí, com muita alegria, agora abraçando o nosso companheiro de todas as manhãs, ele que modula o som e manda pro ar. É isso aí, comigo está o meu parceiro de todas as manhãs, o soteropolitano Emerson Oliveira.
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Ivete, por favor, né, Suzana, ajuda aí, por gentileza. O missionário Adelino cantando lindamente, eu sento pra cantar também. Pelo amor de Deus, me ajuda, né, Suzana? 9 horas, 11 minutos, 9 e 11.

foi para isso que Deus te chamou. Foi para isso que Deus me chamou. Um abraço com carinho para você. Que Deus te abençoe muito. Você, ó, em casa, no trabalho, onde quer que esteja. E agora a parte musical do nosso programa. O musical chega aí aberto por Célia Meirelles, que canta lindamente pra gente. Cântaro Cheio, no ar. 9 horas, 12 minutos. 9 e 12. Bom dia para você.

0: Levante as mãos, segure, porque quem mandou a sua vitória foi Jeová. São 9:16, 9:16.
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aleluia, de alegria, de luz, de paz, de muita coisa boa para o nosso Deus lindo, né, minha gente? Um abraço com carinho a todos que estão aí na sintonia. Quero mandar um abraço para você que está aí, ó, ligadinho, já deixou o nome lá com a Diana para receber um abraço aqui no ar. Quero mandar um abraço lá pro Maurício. Maurício, o meu abraço pra você. Bom dia, meu amigo. Obrigada pelo carinho. O Maurício tá lá na cidade de Mário Campos, Minas Gerais. Um abração pra você, Maurício. Obrigada pelo carinho. Manda o meu abraço pra Andréia, lá no bairro Tupi. Abração pra você, Andréia. Obrigada pelo carinho. Tá lá no bairro Tupi de BH, Minas Gerais. Um abração pra você, Andréia. Também mando meu abraço para Rosimeire, a Rosimeire Lauri, está na cidade de Betim, ligadinha com a gente. Meu abraço para você, Rosimeire, obrigada pelo carinho, minha linda. Também mando meu abraço para Marcelo Gomes, em Belo Horizonte, no bairro Cachoeirinha. Obrigado pelo carinho, Marcelo. Para você, o meu abraço, meu carinho, um dia maravilhoso. Tá lá em BH. O meu abraço também vai para Flores Bela Caetano, cidade de Juatuba, Minas Gerais. Abração para você, Flores Bela. Obrigada pelo carinho, Deus te abençoe. Sebastiana Rosa, na cidade de Betim, Minas Gerais. O meu abraço, meu carinho para você. Bom dia! É no...

23 minutos, 9h23. Um abraço pra você, obrigada pelo carinho. Deus abençoe sua vida, abençoe sua casa, abençoe sua família. E eu quero trazer aqui uma palavra a todas as mulheres que me acompanham e que vão estar comigo lá no sábado no Monte Manaim. Será um dia lindo, lindo, lindo, maravilhoso. Um dia de festa espiritual, tá chegando esse dia. Quantos, né, por todo o Brasil estão preparados, né? Quantas caravanas já estão lotadas para chegarem ao Monte Manaim no sábado, agora dia 16, logo pela manhãzinha. Que coisa linda, minha gente, que coisa boa. É louvar, é adorar a Deus, é agradecer a Deus, é exaltar a Deus, é fazer festa para Deus, é dizer: Deus, muito obrigado, porque o Senhor é o dono da minha vida. É maravilhoso. Muitas pessoas vão, Deus, é fazer festa para Deus, é dizer: Deus, muito obrigado, porque o Senhor é o dono da minha vida. É maravilhoso. Muitas

você boas-vindas ao Monte Manaim. É maravilhoso, é um dia festivo, um dia de alegria, um dia de cura, um dia de libertação, um dia de milagres. É lindo demais. Quantas pessoas vão levar na roupa delas, tanto homem quanto mulher, o nome de alguém? Para que esse alguém seja alcançado com a libertação. Porque a dança das Marias é isso, né? Ela retrata, traz cura, sim, traz cura. Quantas pessoas são curadas, né? Mas a libertação, né, é a bandeira dessa festa. Por quê? Porque quando Miriam dançou, ela dançou para Deus porque eles tinham sido livrados do perigo, livrados do mal, eles tinham passado por terra seca. Então eles cantaram louvando, adorando a Deus pela libertação. Eles eram prisioneiros e então foram libertados. E é isso que vai acontecer nessa festa linda, linda, linda, dia 16, depois de amanhã, lá no Monte Manaim. Cantar, louvar, exaltar a Deus. É uma dança profética, é uma dança que traz cura e traz libertação. Vai ser lindo demais e eu quero ver o seu rostinho nessa festa linda no Monte Manaim.

de Deus! A mulher de Deus que reina aqui sou eu! O homem de Deus que reina aqui é você. Um abraço com carinho pra você, minha amiga, pra você, meu amigo. Deus abençoe sua vida de montal. Agora nós vamos ouvir uma canção linda que eu gosto muito, com Tarcísio Alves. Quem sou eu sem Jesus? Nada. Eu não sou nada. Essa é a canção, ó. O que é que eu sou sem Jesus? Eu tô rouca pra acabar de completar, né? Já sou boa pra cantar, que é uma beleza. Hoje, então, eu tô rouca. Ó.

0: O que é que eu sou sem Jesus? Nada. Nada, nada, nada. Eu não sou nada sem Jesus. Um abraço com carinho para você. Nós ouvimos aí o Tarcísio cantando pra gente, né? O Tarcísio Alves. Lindamente ele cantou. O que é que eu sou sem Jesus? E se você fizer essa pergunta para você mesmo, você vai responder para Jesus: eu não sou nada sem o Senhor, né? Um abraço com carinho para você. São 9 horas agora, 32 minutos, 9:32.
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0: aumente o volume do seu rádio e seja muito abençoado. Bom dia, alegria para você. Suzana de Paiva.
1: Hoje aqui.

vai queimar. O fogo do Espírito de Deus vai queimar. Um abraço com carinho a você na sintonia do nosso programa Dance e Cante. Louve ao Senhor porque Ele é maravilhoso demais. É muito bom estar na presença do nosso Deus. A gente tem liberdade de cantar, de dançar, de louvar, de exaltar ao Senhor. O meu abraço pra você.

0: 17 minutos, 23, faltando pras 10. O meu abraço com carinho pra você. Vem chegando pra gente aí um testemunho. Vem chegando aí uma pessoa contando como era a vida dela, porque a mãe sofria com câncer. É o testemunho da Márcia Emerson. A Márcia Cristina conta que a mãe dela sofria com câncer, mas após ela entrar num propósito. O que é um propósito? É materializar a fé. Pense nisso. Se eu materializo a minha fé, eu estou num propósito. Porque até então é só falácia. Mas se a sua fé está sendo materializada, Deus entra em ação e dá a cura, dá a libertação. E foi o que aconteceu com a Márcia Cristina. A mãe dela sofria com câncer, ela cita, né, que é um câncer maligno, e após ela ter o propósito de ir lá no Manaim e dançar, né, a dança profética em favor da mãe dela, imagina, representando a mãe que estava com câncer. E aí a mãe foi curada através da dança profética. Deus é lindo demais, gente. Deus é maravilhoso demais. Para Ele nada é impossível, nada. Nada, nada para Deus é impossível. Então, vamos ouvir agora a Márcia Cristina contando que a mãe dela foi curada na dança profética no Manaim. Joga no ar, Emerson.
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2: E nós estamos aqui diretamente do Santuário Sede de Goiânia, Goiás, e eu vou conversar com mais uma pessoa que recebeu um milagre de Deus na sua vida. Qual o seu nome?
3: Márcia Cristina Correia da Silva.
2: Márcia, qual que é o seu testemunho de fé?
3: É que minha mãe foi curada de câncer. Eu fiz o ato profético da Dança das Marias no monte e ela foi curada.
2: E quanto tempo que a sua mãe sofria com esse câncer?
3: Um ano.
2: E onde era o câncer?
3: Não sei, câncer de mama. E ela fez a mamografia e deu que era maligno.
2: E você foi então orientada pelo profeta a ir ao Monte Manaim, fazendo o ato profético da Dança das Marias, e você fez o pedido de fé pela sua mãe?
3: Sim, eu fiz o pedido, coloquei o nome dela na barra da minha saia.
2: E você foi ao Monte Manaim, dançou nas Marias, e quando você voltou do Monte Manaim, o que, que aconteceu?
3: Deus abriu os caminhos.
2: Antes você tinha me dito que era maligno, né, o câncer. E quando o médico foi operar ela, era benigno. Não tinha enraizado. Né?
3: Não tinha enraizado, tava por cima.
2: E ela não precisou tirar a mama.
3: Não.
2: Ficou tudo normal. Ela nunca mais...
3: Nunca mais sentiu. Tava por cima e ela não precisou tirar a mama.
2: Graças a Deus. E esse foi um milagre conquistado no Monte Manaim, né?
3: Sim, foi um milagre conquistado no Monte Manaim, no ato profético da Dança das Marias.

horas 42 minutos, 9h42, 18 faltando para as 10. Nós vamos ouvir agora uma canção linda depois de ouvir esse testemunho maravilhoso da Márcia contando, né, que a mãe foi curada no Monte Manaim. Ela sofria com câncer e Deus a curou através da dança profética. É assim que Deus faz. Ele faz coisas lindas que a gente não imagina. A gente não dimensiona a bênção de Deus, né? O quantitativo de bênção que Ele tem para nos dar. É maravilhoso demais. Pense nisso. Não importa o problema que você esteja enfrentando hoje, a doença, o vício. Deus tem a libertação, Deus tem a cura. Deus é maravilhoso e Ele vai curar e libertar você. Faça sua fé valer. Pratique a sua fé, tá certo? Então, sábado, quero ver você no Monte Manaim. Vá hoje a um santuário, fala, eu quero entrar na caravana, porque sábado eu quero estar no monte. É isso aí. E nós vamos comemorar, celebrar a cura, a libertação juntos lá no Monte Manaim. São 9 horas 43 minutos, 17 faltando para as 10. Vem chegando agora o missionário Adelino de Carvalho, ele que ao meio-dia vai fazer a prece em favor da grande audiência. Você que está aí na sintonia, meio-dia é hora da oração, da prece com o missionário Adelino de Carvalho. E ele chega cantando uma canção que eu amo. Explosão de louvor no ar.

0: 9:47, 9:47, 13 faltando para as 10, né? Linda canção. Hoje eu vou cantar uma canção. Linda demais. Hoje a gente canta canção todos os dias, né? Com alegria. E o missionário Adelino de Carvalho cantou essa canção aí para nos alegrar. A vibração do povo de Deus. O que é vibração? É você externar aquilo que está dentro de você. Por isso que é importante ter dentro o que é bom. Porque você vai externar. Isso aí você pode ter certeza, segurança, que o que está dentro de você será externado. Então que tem aí, ó, a vibração de um povo lindo de Deus preparado para comemorar e celebrar a grandeza de Deus na nossa vida. Um abraço com carinho para você, 9:48, 12 faltando para as 10.
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carinho, porque com Jesus a gente tem vitória todos os dias, em todo tempo, não é verdade? Um abraço com carinho pra você também, que tem essa concepção, que comemora, que celebra essa vida linda aí do outro lado, me fazendo companhia. Meu amigo, meu abraço pra você, um bom trabalho, Deus te abençoe. Você que está no trânsito, motorista, meu amigo, minha amiga, o meu abraço pra você, obrigada pela carona e que nós possamos curtir juntos as coisas lindas do nosso Deus aqui pela 94.1 sempre. Bom, são 9 horas agora, 54 minutos, 6 faltando pras 10, quero mandar um abraço para o Zenilton ligadinho com a gente. Ô Zenilton, meu abraço pra você, Deus te abençoe, aí em Contagem, obrigada pelo carinho da companhia, da participação, a canção é linda, linda, linda, né? Um abraço pra você e que você realmente volte todos os dias para os braços do Pai. Todos nós precisamos voltar pra Deus todos os dias. Todos os dias. Eu volto, Senhor, para os seus braços, para a sua casa, para viver uma vida de paz, de alegria, de saúde. É isso aí. Para você, um abraço, meu carinho para você, viu, Zenilton? Também mando meu abraço pro Ricardo. O Ricardo tá lá no bairro Menezes. Obrigadão pelo carinho, Ricardo. Para você, para sua família, o meu abraço, o meu carinho. Deus te abençoe. Deus abençoe sua casa, abençoe sua vida, abençoe sua família. Obrigada aí pelo carinho da companhia, tá bom? Manda o meu abraço também nessa manhã maravilhosa para Odete Marcolino. Odete, o meu abraço, ela tá lá no bairro Santa Cruz, em BH, Minas Gerais. Abração para você, Odete. Também manda o meu abraço pro meu amigo Jairo. O Jairo tá lá no bairro da Graça, BH, Minas Gerais. Jairo, brigadão pelo carinho. Bom dia, meu amigo. Bom dia também para o Cláudio, que está lá na cidade de Santa Luzia. Um abração para você, obrigada pelo carinho, Cláudio. Para você e para sua família, o nosso abraço. Também para o Valdir, em Ribeirão das Neves, o meu abraço, o meu carinho. Ribeirão das Neves, Minas Gerais. Mulher.

56 minutos, você está sintonizado a 94.1 com o programa Bom Dia Alegria. E aqui é Suzana de Paiva, e aí você e a gente junto faz essa festa linda no ar. Obrigada pelo carinho da companhia, que Deus te abençoe, que Deus te ilumine muito. E agora vem chegando mais uma canção linda com Eduardo Guimarães cantando pra gente, Não Posso Aceitar, no ar.

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7: O Brasil passa a contar com uma estrutura comparável às grandes pistas de testes veiculares da Europa e dos Estados Unidos. O Centro de Testes Veiculares de Iracemápolis, o CTVI, localizado no interior paulista, entra em uma nova fase de operação. O espaço é resultado de um consórcio entre a Mercedes-Benz e a Bosch, que investiram mais de R$ 130 milhões no projeto. De acordo com o gestor do CTVI, Andreas Hiller, o novo complexo fortalece a indústria brasileira.
8: O CTVI é um dos campos de prova mais completos e tecnológicos da América Latina. Entre os principais benefícios do CTVI está a possibilidade de realizar no Brasil testes avançados de veículos e tecnologias que antes dependiam de estruturas no exterior. Isso reduz custos, acelera prazos de desenvolvimento e fortalece a indústria automotiva nacional.
7: Com 5 pistas, numa área de 400 mil metros quadrados, o Centro de Testes Veiculares de Iracemápolis foi desenvolvido para reproduzir situações reais das ruas e das estradas brasileiras. Isso permite avaliações mais precisas sobre desempenho, segurança veicular, eficiência energética e tecnologias de assistência ao motorista. Testes com veículos autônomos, híbridos e elétricos também podem ser realizados no local. O espaço pode ser utilizado por fabricantes de automóveis e todas as marcas de caminhões, independentemente do tamanho. Ônibus, veículos comerciais leves, componentes automotivos e máquinas agrícolas, como ressalta Andreas Hiller.
8: O CTVI oferece um complexo completo de pistas de teste, áreas dinâmicas, infraestrutura de oficinas, boxes independentes e total confidencialidade, atendendo às montadoras, sistemistas e desenvolvedores de novas soluções automotivas.
7: O Centro de Testes Veiculares de Iracemápolis posiciona o Brasil como referência no desenvolvimento veicular. Com fácil acesso aos principais polos industriais do país e também ao Aeroporto Internacional de Viracopos, a localização estratégica do CTVI favorece a agilidade na criação e na execução de projetos automotivos. Agência Rádio Web, produção e reportagem, Valquíria Rios.
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0: 10 e 4.
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10h09, 10h09. O meu abraço pra você na sintonia do nosso programa. Obrigada pelo carinho ao meio-dia. Tem a prece com o missionário Adelino de Carvalho, pra gente se fortalecer e também os caminhos serem abertos pra gente comemorar, buscando de Deus a cura, a libertação. Amanhã é sexta-feira. Amanhã, em todos os santuários, Reino dos Céus no Brasil, tem a formação da corrente de cura e libertação, de batalha espiritual. Você que tem problema espiritual na sua casa, você que enfrenta problemas com a sua família, você fala uma coisa, a pessoa entende outra, não há aquela comunhão. Você precisa da libertação, da cura, e amanhã no santuário, em todos os santuários Reino dos Céus do Brasil, você vai ligar pra Sueli e a Sueli vai passar pra você o endereço mais pertinho aí da sua casa, tá certo? O telefone da Sueli, anota aí, porque é o WhatsApp, é 319-8379-4517. Eu vou repetir: 319-8379-4517. Fale com Sueli ou deixa lá o seu recadinho, ela responde com todo carinho pra você, tá certo? A missão da Sueli é ajudar. A missão dela é direcionar os nossos ouvintes que ligam pra ela. Sempre com um sorriso, sempre com boa vontade, sempre com unção, sempre com alegria. Um abraço, Sueli. É maravilhoso demais, né? Atender os nossos ouvintes. 9h11 agora não, Suzana. Não é 9h11 não, Suzana. Uma hora depois, 10h11. Bom dia pra você. Aqui.

bênção. Obrigada pelo carinho. Deus abençoe a sua vida, sua casa, sua família. Deus faça de você cada dia mais uma mulher vitoriosa. Uma mulher cheia de unção. Você que acompanha o nosso programa, essa canção geralmente é uma canção que retrata a Sueli, né? Tá sempre aí no nosso, na nossa central, atendendo todo o Brasil com carinho. E que essa unção espalhe por todos quantos ligam pra Sueli, conversa com ela. É tão bom, né, a gente ligar pra uma pessoa, ter uma palavra, ter um incentivo. É maravilhoso demais, porque a gente precisa disso, todos nós precisamos. Você precisa, eu também preciso. E a gente faz isso buscando de Deus, porque só Ele tem pra gente. E tem as pessoas preparadas pra isso, pra nos passar, nos transmitir, irradiar pra gente, de Deus pra vida da gente. Por isso que é importante, quando você chega no santuário, falar com o profeta, falar com a profetisa, com o homem de Deus, com a mulher de Deus que está ali pra atender você. Sabe por quê? Porque aquela pessoa que está ali está preparada pra conduzir você na vida espiritual. É importante demais isso. Então, quando você, voltando a falar da Sueli, liga para ela. Ela te passa uma palavra, ela te encoraja. Ela encoraja você, porque ela está preparada com unção, né? Com dedicação, com consagração a Deus, com amor. Nossa, ela ama atender ouvintes e direcionar na corrente. Amanhã é sexta-feira. Em todos os santuários tem a formação da corrente. E é importante que você esteja lá, formando a sua corrente de batalha espiritual. São 10 horas, 13 minutos, 10 e 13.

10h14, 10h14. Eu quero mandar um abraço aqui para o Mário Alvarenga, na cidade Betim. Ô, Mário, um abração para você, obrigada pelo carinho. O Mário fez aniversário no dia 10. 10 de maio. Eita, hein? Um abraço para você, um feliz aniversário para você, Mário. Todo dia é dia de celebrar o aniversário. Todo dia. Tem o dia, não tem? O dia eu nasci foi nesse dia. Mas todos os dias é dia de celebrar a vida, de comemorar o aniversário da gente. Eu, particularmente, eu amo de paixão o dia em que eu nasci. Então, foi o dia que Deus falou, não, esse mundo não pode existir sem Suzana. E assim é com você. Então é importante a gente participar, né, de tudo com alegria, com prazer. Não importa quantos anos de vida você faz. Não importa isso. Importa que você vive. Importa que você acredita que cada dia que passa é melhor que o outro. Pense nisso. O meu abraço para você. Aqui o Mário recebe o abraço e o carinho em especial do Zenilton, lá de Contagem. Zenilton, meu abraço. É tão bom, né, Zenilton, abraçar as pessoas no aniversário, desejar um feliz aniversário. É tão gostoso isso, né? Um abraço para você, Zenilton. Um abraço também do Zenilton e da Suzana de Pai. Vai para o Bento dos Santos, no interior de Minas Gerais. Não tem a cidade, né, mas está no interior. É, fez aniversário no dia 13, ontem, né? Foi ontem. Um abração com carinho pra você, viu, Bento? Pra você em especial do Zenilton, também da Suzana e de toda a equipe da 94.1. Meu abraço, meu carinho pra vocês. Feliz aniversário!

Você, eita! Comemore, celebre, porque essa vida é linda! E vem chegando aí agora, olha, o missionário Adelino de Carvalho cantando pra gente, Eu Volto, Senhor. E esse Eu Volto, Senhor, vai pra todos esses aqui que fazem aniversário e recebem esse abraço e esse carinho, mas também em especial pra você que está afastado da casa de Deus, afastado dos caminhos de Deus. Volta pra Deus. Volta, sai da sua casa, sai do seu trabalho, volta para Jesus. Amanhã é sexta-feira, vá amanhã no santuário, vá amanhã e diga, ó, eu estava afastado, mas eu ouvi uma palavra no rádio, eu ouvi uma palavra no programa Bom Dia Alegria, que me despertou para voltar para o meu lugar. Volte, volte, Deus está ali olhando para você, aquele lugar está vazio. Se você chegar e aquele lugar estiver ocupado por uma pessoa, aquele lugar está vazio, porque você faz falta. Você importa. Pense nisso. O meu abraço com carinho para você. Que Deus te abençoe. E vamos cantar junto essa canção linda, linda, linda do missionário Adelino de Carvalho. Eu Volto, Senhor. No ar.

Esta canção, senhor, é uma canção de quem se arrependeu de um dia ter te deixado. E está aqui pra dizer: eu volto, senhor.

0: faz senão, Suzana, por favor. 10 horas 22 minutos, 10h22, ouvimos aí com a missionária Adelina de Carvalho cantando pra gente, nos abençoando, nos despertando para a fé, para voltar para Deus todos os dias, né? Quando a gente acorda, a gente precisa voltar para Deus, ou se voltar para Deus, né? É maravilhoso demais. Um abraço, um carinho para você que curtiu essa canção linda, linda, linda. Eu volto, Senhor.
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0: estão as guerreiras?
1: Onde estão as guerreiras de Jeová? Uma tá aqui. E você daí, né? E nós fazendo essa festa linda, linda, linda no ar. O meu abraço pra você. Viva sua fé. Acredite. Acredite, a cada novo dia é uma unção nova de Deus, é um dia diferente. Pense nisso, a cada dia é diferente, porque a vida é um dia. Não se esqueça, a vida é um dia, a vida é hoje. Ontem passou, amanhã eu não sei, então é hoje. Então curta, comemore. Celebre, porque a vida é maravilhosa demais. O meu abraço e o meu carinho pra você. Viva sua fé. Ao meio-dia tem a prece com a missionária Adelino de Carvalho. Se fortaleça nesse momento. Ligue lá pra Diana, deixa seu nome lá pra representar aquela pessoa que você ama. O telefone da Diana é 31-3283-5796. Vou repetir o telefone da Diana. 31-3283-5796.

0: aqui pela 94. Ponto. O meu abraço, o meu carinho pra você. Deus te abençoe.
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0: Amanhã, sexta-feira. Amanhã nós vamos até a 1 da tarde. Vamos começar às 9 horas da manhã. Uma festa linda, linda aqui pela 94.1. Com orientação espiritual, com oração, com palavra. É tão importante quando a pessoa traz uma palavra no nosso programa, direcionamento espiritual, a gente faz reflexão. É importante demais. Tudo isso traz para a vida da gente unção, força espiritual, alegria, paz. É importante demais. Então amanhã, das 9 às 13, nós temos um encontro marcado aqui, ó. Eu de cá, você de lá e a festa acontecendo no ar, tá certo? Eu sendo abençoada, você também, e assim nós abençoamos as pessoas que nós amamos, pessoas que representamos pela nossa fé. Será maravilhoso amanhã estar juntinho com você também, tá bom? Um abraço com carinho e amanhã também tem Campinas, né? A gente entra em Campinas a partir das 11 da manhã ao vivo, eita, hein? Um abraço com carinho a todos os campineiros, obrigada aí pelo carinho da companhia.

todos que nos acompanham pela rededocoração.com.br. Obrigada, minha gente, pelo carinho da companhia. Obrigada mesmo. A gente, Goiânia, o meu abraço, o meu carinho pra vocês. Salvador, Bahia, mando meu abraço para todos que estão me acompanhando em Brasília, Distrito Federal. Obrigada pelo carinho. Também no Paraná, o meu abraço, o meu carinho. E no Espírito Santo, aos capixabas também, o meu abraço. Bom dia.

0: Agora nós vamos às 10 horas e 33 minutos, antes da próxima canção que chega aí pra nos abençoar também, né? Nos alegrar, trazer uma mensagem cantada pra gente. A gente vai agora ouvir um testemunho. Agora é a Ivani que vai contar que o... Bom, um monte de proféticos, né, que são realizados lá vários. Sua unção, né, com poder de cura, de libertação, todos têm assim um poder grandioso, porque é Deus que opera. Então, se é Deus que opera, todos os atos proféticos são maravilhosos. Mas, nesse dia 16, vai acontecer lá na Fonte de Ana, um ato profético pela primeira vez. Esse ato profético é para as mulheres em especial, que até então são estéreis, até então não consegue levar uma gravidez até o nascimento, né, do bebê. Vários fatores, às vezes, têm tirado da mulher a alegria de ser mãe, né? Então, esse ato profético é exatamente para isso, para fazer com que a mãe que sonha em ser mãe, né, a mulher que sonha em ser mãe, realize esse sonho. Mas é importante também que você saiba que os homens, né, que têm a alegria, a esperança de ser pai, representam a esposa. É maravilhoso demais, vai ser um ato profético maravilhoso. E quem vai realizar esse ato profético na unção pela primeira vez é Bárbara Barcelos. E essa bispa ungida de Deus vai realizar esse trabalho com um bebê no ventre, né? Porque ela está aí esperando, nesse mês, nascer o Samuel. Então, a unção será de uma forma muito especial. Nesse dia 16, sábado, lá no Monte Manaim, lá na Fonte de Ana, vai acontecer esse ato profético para que você, mulher, receba essa graça de Deus, né? Já está aí preparado. E se você ainda não se preparou, vai hoje no santuário e fala: eu quero, eu preciso dessa bênção, para que você esteja então na caravana e chegue até o monte, tá certo? Porque sábado nós vamos encontrar lá. São 10 horas e 35 minutos, agora chega sim o testemunho. Testemunha da Ivani, contando que o filho foi curado através da água da Fonte de Ana. Joga no ar, Emerson.
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2: Muito bem, estamos aqui diretamente do Monte Maranhão, lugar dos grandes milagres de Deus. Eu estou aqui na Fonte de Ana com mais uma pessoa que vai contar o seu testemunho. Qual é o nome da senhora?
3: Ivani.
2: A cidade?
3: Lagoa Santa.
2: Conta para as pessoas que estão assistindo a senhora agora, que só estava me contando antes, o que estava acontecendo na vida do filho da senhora.
3: Olha, o meu filho estava no Rio Grande do Sul antes daquela tragédia toda que estava lá. Só que acontece que ele veio embora uns 15 dias, 25 dias antes. E ele chegou tossindo, passando mal, vomitando, não parava nada no estômago. E eu tinha a garrafa...
2: Chegou ele no médico para ver resolver o que que...
3: Não. Ele tava... chegou rápido, né? Então não deu. Até então a gente não sabia o que que ele tinha. E nós lutando, não dormia.
2: Remédio funcionava?
3: Não, no remédio não funcionava com ele. E eu tinha a garrafa da Fonte de Ana, a água da Fonte de Ana. E eu falei: Deus, essa água vai ser para especial, na hora que eu precisar dela. Eu não vou tomar essa garrafa de água. O Senhor vai guardar ele. Eu sabia que ele estava vindo. E eu guardei especialmente para dar para ele, porque ele não é...
2: A senhora veio no Monte Manaim, né?
3: Isso.
2: Passou pelo ato profético e recebeu a água da Fonte de Ana e levou para casa.
3: Levei para casa a água da Fonte de Ana e guardei ela para um dia especial. Porque cada água que eu pego aqui, eu guardo ela para uma hora especial. Não tomo, não faço qualquer coisa com ela, não. Ela tem que ser especial para um ato profético. E Deus me usou para pegar essa água e determinar, nem falei com ele não, determinei a cura dele e falei com ele que toda a enfermidade ia cair por terra em nome de Jesus, porque eu tinha fé e Deus ia me honrar que eu ia receber essa cura dele, se é uma H. pylori, o que que é, eu não sabia o que que é. Depois que tomou a água da fonte de Ana, ele foi ao médico, fez uma biópsia e nem buscou ela, porque Deus curou ele, pela honra e glória do Senhor.
2: Glória a Deus, ela teve uma atitude de fé antes mesmo dele ir ao médico. Sim. A senhora apelou para a fé espiritual da senhora. Sim. Pegou a água da fonte de Ana, usou nele para ele beber. Sim. E ele ficou completamente curado.
3: Sim, ficou totalmente curado, parou de tossir, começou a alimentar bem, pela honra e glória do Senhor, com 15 dias rumou serviço, está trabalhando. E Deus é maravilhoso.
2: E como é que está a saúde dele hoje?
3: Está bem, graças a Deus, alegre, feliz, trabalhando, conseguiu o objetivo dele, que é comprar um carro, conseguiu na vida sentimental dele uma namorada.
2: Glória a Deus.
3: Não, glória
2: a vida da família da senhora está completamente transformada.
3: Transformada, em nome de Jesus.
2: O que, que o Monte Manaim significa na vida da senhora?
3: Tudo. Tudo, tudo, tudo, porque o Monte Manaim é o lugar dos grandes milagres de Deus. As pessoas têm que acreditar, obedecer e fazer. Que o ato profético, tudo que a gente fazemos aqui, nós recebemos tudo, tudo, tudo, tudo.
2: O que, que a senhora fala para essa pessoa que está assistindo a senhora agora, que está passando por um problema parecido, um filho que está doente, um marido que está doente, alguém na família que está doente, não tem cura, não tem remédio que resolve, já foi no médico, não sabe o que é. O que, que a senhora fala para essa pessoa?
3: Procura um profeta, porque a palavra está na boca do profeta. Conversa com o seu profeta, fala o que está acontecendo com ele, que ele vai te instruir, vai falar com você o que, que você deve fazer. E vem para o Monte Manaim, porque o seu milagre está aqui. Na fonte de Ana, em todos os lugares aqui.
2: Sacrifício gera milagre.
3: Sacrifício gera milagres.
2: Tá vendo aí? Esse é mais um testemunho daqui diretamente do Monte Manaim, o lugar dos grandes milagres de Deus.
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0: É assim, né, minha gente? A fé, ela produz resultado quando ela é praticada, quando ela é colocada em ação. Porque se eu tenho fé e eu guardo aqui dentro, não faz nada de interessante, né? Ela não é mostrada, ela não é materializada e ela não opera na minha vida só aqui dentro do meu peito, né? Então, para eu ver o resultado, eu preciso praticar, eu preciso materializar a minha fé. E é assim, quando a gente vai ao Monte Manaim, quando a gente vai ao santuário, quando a gente vai à presença de Deus buscar, Deus nos responde. Amanhã é um dia especial e tudo começa no santuário. Tudo começa no santuário. Amanhã é o dia. Você vai ao santuário, faz seu pedido para Deus te dar a resposta. Para Deus entregar na sua mão o que você quer, o que você precisa, o que você busca em Deus. Tá certo? Um abraço com carinho para você. Amanhã vai ser um dia maravilhoso. Esperamos em Deus, é claro, porque Ele que é o dono da vida, né? Um abraço com carinho para você que está aí ó, na sintonia, com alegria eu te abraço e desejo a você um dia lindo, lindo, lindo. São 10 horas e 41 minutos, 19 faltando para as 11. Trabalho.

10:42, 18 faltando para as 11. Um abraço com carinho para você. Lembrando o telefone aí, ó, da Diana, para você incluir o seu nome, é claro, e da pessoa que você representa pela fé. Telefone da Diana é o 31-3283-5796. Repito, 31 é o prefixo, 3283-5796.

bom vai comigo a felicidade. Eita, hein? É isso mesmo, gente. A gente brinca, a gente, às vezes, leva a vida de uma maneira tão festiva, porque a gente é curada, a gente é feliz. Mas é importante você entender que há pessoas que não têm isso. Elas não sabem o que é ser feliz. Elas não têm alegria. Elas não têm força espiritual. Dentro delas não tem essa energia de Deus. Não tem. Aí você, eu, nós, que temos de Deus essa alegria, esse prazer, esse presente, nós precisamos espalhar isso no ar. E como que a gente espalha isso? Nos esforçando, porque nem sempre é fácil. Mas levar para as pessoas aquilo que de melhor a gente tem. Contagiar o outro com uma palavra, com um sorriso, com um aperto de mão, com um abraço. É importante. E você que representa essa pessoa pela fé, também essa pessoa é alcançada. E aí o sorriso dela, a alegria dela, que ela vai produzir através da sua participação na vida dela, através de você representá-la, você também terá galardão nisso. Você também terá recompensa nisso. Pense, é importante sempre fazer o bem. A palavra de Deus diz que aquele que sabe fazer o bem e não faz, comete pecado. Está na palavra, né? Nós ouvimos ontem. Aquele que sabe fazer o bem ou sabe que o bem tem que ser feito e não faz, comete pecado. É palavra do nosso Deus. São 10 horas 45 minutos, 10h45. Tá faltando aí 15 minutos, né, para as 11. Um abraço com muito carinho. Vem chegando agora essa canção linda, linda, linda de Dani do Beck. Eita, Dani! Um beijo de carinho para você, viu? Deus abençoe sua vida, sua casa, sua família. É muito bom ter aí a sua amizade, tá certo? Emerson fazendo coraçãozinho assim, ó. Gosto de você. Obrigada pelo carinho de sempre, Dani. Emerson, joga no ar. O fim da sua luta. Eita, Dani! Beijo pra você, 14 pras 11.

0: 10h50, 10h50, 10 minutos faltando para as 11. Ai, ai, não é fácil não, né? Um abraço com carinho para você, Dani. Obrigada pelo carinho da companhia de sempre, viu? E do Emerson também, um abraço, fazendo ali um coração desse tamanhão, assim, ó. Do tamanho dele, né? Porque se fosse meu, não teria muita graça, né? O tamanho do coração, né? Mas do tamanho dele tem, né? Pois é, então é do tamanho dele. Um abraço com carinho pra você. Deus te abençoe de montão, Dani. São 10h51, 9 minutos faltando para as 11. 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
1: Isso.

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abraço com carinho, 10 horas e 52 minutos. Ao meio-dia tem a prece com a missionária Adelino de Carvalho. Agora, 11 horas da manhã, entra a profetisa Sirlene Cristina, que conduz a audiência até o meio-dia. E depois do meio-dia tem Berenice Costa. Aqui pela 94.1, acompanhe, ouça a orientação que muito vai ajudar você aí na sua casa, na sua família. O meu abraço para vocês. 8 faltando agora para as 11, vem chegando aí a Maria de Deus cantando Louvor da Vitória, no ar.

0: Chegamos ao final do nosso programa. Quero agradecer a Deus por estar aqui. Quero agradecer a Deus pela sua vida que me fez companhia. Quero agradecer a Deus por tudo que Deus tem preparado pra gente, que Ele é maravilhoso demais. E amanhã, né, nós estaremos aqui às 9 da manhã, temos encontro marcado. E vamos juntinhos até às 13, 1 da tarde. E eu conto com você do outro lado, me fazendo companhia, você e sua família. O meu abraço, ao meio-dia tem a prece com a missionária Adelino de Carvalho, tá bom? Participe, receba essa força para amanhã você ir ao santuário buscar para você aquilo que você precisa para a sua vida. Um abraço com carinho para você, Sueli. Um beijo para você na central de atendimento. Deus te abençoe e abençoe essa galera toda com você aí da sua equipe. Meu abraço para o estúdio, né? Lá onde está o Ed e a Diana. Obrigada pelo carinho. Deus abençoe vocês de montão, de montão. É assim que a gente faz essa festa linda acontecer no ar com alegria. Entra no ar agora a profetisa Sirlene Cristina, que conduz a audiência até o meio-dia. Mas antes do meio-dia, entra a Diana, com essa voz ungida de Deus, fazendo a inclusão na prece, que ao meio-dia vai ao ar com o missionário Adelino de Carvalho. Eu deixo meu abraço para o meu parceiro, né? Ele que sempre, todos os dias, está ali no áudio, modulando o áudio do nosso programa, o soteropolitano Emerson Oliveira.
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1: Paz e luz pra você, meu irmão. Paz e luz pra você, minha irmã. Pra você que está acompanhando aí a nossa programação aqui na Web Rádio Reino. Que Deus venha abençoar rica e abundantemente a sua casa e a sua família, em nome de Jesus. Lembrando a você que você pode estar enviando o seu nome e o da sua família para serem inclusos ao momento de oração. Adicione o nosso número 62, nosso WhatsApp é o 62 98583 4609, 62 98583 4609, ou dentro do nosso aplicativo ou no nosso site, o www.radioreino.com, ou o nosso aplicativo baixado aí na sua Play Store, o aplicativo Web Rádio Reino. Nele você pode deixar aí o seu pedido de oração na aba de pedido de oração ou de recados. Que Deus abençoe a sua vida. Mais uma vez aí, o nosso WhatsApp, 62 98583 4609. Paz e luz pra você!

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2: 11 e 5.
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1: Nós estamos em todo o Brasil, um movimento muito grande, onde as pessoas se preparam para esse próximo final de semana, um grande encontro com Deus que nós teremos no Monte Manaim, um lugar dos grandes milagres de Deus. Preparativo das Marias, com seus ministérios de danças proféticas, uma alegria muito grande da parte das Marias, com apoio do jovem, dos valentes. E vai ser assim um encontro com Deus muito forte. Nós teremos também atos proféticos, como a abertura dos sete mercúrios. Quem ainda não abriu, tem oportunidade, porque durante o ano a pessoa tem oportunidade de ela abrir os sete mergulhos ali no Rio Sagrado, que é a purificação do seu corpo, da sua alma e da sua mente. Os sete mergulhos de Namã. Deus não mudou. Deus é o mesmo ontem, hoje, será eternamente. E cada ato profético que acontece no Monte Manaim, como os sete mergulhos, a troca de raízes com a apóstola Sol Daniela Carvalho, quebra de demanda, quebra de maldição com a bispa Débora Rocha e a bispa Berenice Costa, Deus opera muitos milagres. E agora, na fonte de Ana, o banho de Ana, ali juntamente à fonte, né, na fonte de Ana, com a bispa Bárbara Barcelos, que recebeu de Deus essa bênção tão grande. Ela que teve uma experiência com Deus maravilhosa, né? Uma experiência maravilhosa com Deus ali, um milagre. E esse mês de maio é um mês que ela vai estar com muita alegria recebendo aí o profeta Samuel, né? Profeta Samuel, assim como aconteceu com Ana. E a alegria da bispa Bárbara Barcelos, do apóstolo, que realmente é um milagre. E o sacrifício, ele gera um milagre. E a fonte de Ana, ela é marcada por muitos testemunhos de pessoas que tiveram experiências com Deus. E esse trabalho agora, pela primeira vez, esse ato profético que a bispa Bárbara Barcelos vai estar fazendo ali. Por isso que é importante você procurar o profeta de Deus, a profetisa, que vai te orientar, preparar você para esse trabalho forte ali na fonte de Ana. Tem muitas pessoas que já passou, tem passado na vida por muitas humilhações. Ana foi muito humilhada na vida dela, no casamento, não podia ter filhos, mas ela recebeu de Deus a revelação, ela fez um sacrifício em porção dobrada e Deus tirou aquela humilhação daquela mulher. Aí você vê a trajetória de vida que Ana teve depois. Seu filho Samuel, que foi profeta de Deus, ela teve outros filhos, mas o profeta Samuel foi o filho do milagre. Ao milagre que você precisa e quer alcançar das mãos de Deus. Então a expectativa é muito forte. E pela primeira vez as Marias vai fazer o ato profético das danças diante da Arca da Aliança. A Arca da Aliança, ela tem seus mistérios. Ela sempre esteve presente diante de grandes vitórias que o povo de Deus conquistou. Eu vejo que no momento que as Marias estiver fazendo um ato profético das danças, no altar dos altos louvores, Deus vai estar fazendo a obra. Eu lembro que teve uma irmã, ela fez esse ato profético e ela fez um pedido para Deus, colocando o nome do marido dela na veste dela. Ela fez com muita fé esse ato profético e falou assim: eu quero buscar uma resposta de Deus para a vida do meu esposo, porque eu não aceito ele ficar se destruindo no vício da bebida. Porque aquele homem fora da bebida é uma pessoa boa, um homem trabalhador. O que atrapalhava ele era a bebida, o vício da bebida. E ela conquistou essa vitória. Todo ano, no mês de maio, aquela senhora está lá, porque ela viu a força espiritual dos atos proféticos que acontece no Monte Manaim. Então nós estamos na semana, você não pode olhar para os lados, olhar para as dificuldades, você precisa estar lá, você vai estar lá. A unção de Débora, que cada mulher vai receber, não é somente as mulheres, tem muitos homens que vão receber, tem muitos homens que vão receber esta unção. A unção de Débora, o levantar de Deus, o levantar de Deus na sua vida, algo na sua vida que você precisa de uma resposta, de um milagre de Deus. Depois de derrubar os inimigos, receber esta unção forte, e a unção ela faz a diferença e vai fazer na sua vida. Eu profetizo essa bênção para você, minha irmã, para você, meu irmão. Nada vai impedir você, não. Você vai conseguir. Determina, vai à luta. Não desista, luta até na última hora, porque você vai conseguir. Eu estou do seu lado. E que Deus hoje, nesse dia de hoje, o amanhecer do dia, quando você acordar, você vai ter boas notícias. Você vai ter boas notícias, porque eu vejo barreiras sendo quebradas, dificuldades sendo arrancadas, e veja a provisão divina de Deus, o El Shaddai, o Deus Todo-Poderoso, Jeová Jiré, que é o Deus, que é o provedor da nossa vida. Olha a importância da pessoa ela ser fiel a Deus, né? Os olhos de Deus procuram os fiéis da terra. E esse encontro agora no mês de maio vai ficar marcado com uma resposta de Deus para a sua vida em nome de Jesus. Dia 16, está chegando o dia, está chegando a hora, e vamos ter esse encontro glorioso no Monte Manaim, o lugar dos grandes milagres de Deus.
2: Eu vou conversar com mais uma pessoa. Qual que é o seu nome?
3: Fabiana.
2: Fabiana, você mora onde?
3: Setor Bela Vista, em Goiânia.
2: Conta para aquelas pessoas que estão ouvindo, qual foi a graça que você recebeu?
3: Eu estava muito habilitada, estava muito doente da coluna, estava com depressão. E eu, assim que eu vim na igreja, que eu comecei a trazer o Arcanjo Miguel, e eu curei da minha coluna, da minha depressão. Hoje eu já consigo trabalhar e estou muito feliz e agradeço muito a Deus.
2: Você recebeu a cura da depressão. Quanto tempo você sofreu com isso?
3: Foi assim, uma coisa muito rápida. Assim que eu fiquei assim, 3 meses ruim da coluna, sem poder trabalhar. Fiquei 5 meses de cama, sem poder nem fazer nada mesmo. Sentindo dor 24 horas, nada aliviava minha dor. E aí, por causa disso, eu comecei a entrar em depressão. Por causa da... sem poder trabalhar, eu chorava de noite, eu não conseguia comer, eu não conseguia dormir, eu não conseguia nada, era de noite só chorando, não dormia, não alimentava. Pra mim, acho que o mundo tinha acabado pra mim.
2: Você ficou quase um ano debilitada?
3: Isso, quase um ano debilitada.
2: Só que depois que você ouviu o programa de rádio, veio no santuário, que você teve uma mudança de vida.
3: Sim, eu tava em casa, aí eu liguei no rádio lá, e eu mudando a rádio lá, eu achei a rádio, aí eu ouvindo, aí eu vi na testemunha, eu falei assim, eu vou pegar o endereço e eu vou lá.
2: Aqui é um lugar forte?
3: Muito forte, muito forte.
2: O que você fala para as pessoas que estão ouvindo?
3: Eu falo para as pessoas que vêm e usar a fé, né, a força da fé, fazer a trezena direitinho, seguir as orientações, entendeu? E que que Deus vai dar para você aquilo que você busca. No santuário você vai encontrar tudo aquilo que você quer, você usando a força da sua fé.
0: 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Não foi por acaso que você parou para ouvir esta programação. 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

É no quadro Sete Mergulhos, eu tenho procurado trazer aqui sempre para você uma palavra, um testemunho, falando da importância dos Sete Mergulhos. Eu estava ouvindo um testemunho maravilhoso. Esse ano foi um ano de muitos testemunhos para muitas pessoas. Todos os dias têm chegado pessoas novas em todos os santuários espalhados pelo Brasil. Eu estou no estado de Goiás, no santuário de Goiânia, e a responsabilidade ali por aquela região toda. Eu tenho visto, conversando com os pastores, missionários, profetas, as pessoas que têm chegado no santuário para buscar por Deus. E cada pessoa, quando chega, tem um problema, tem uma questão para ser resolvida. Então ela começa a sua corrente na sexta-feira, passa por um atendimento espiritual com o profeta, com a profetisa, recebe orientação espiritual do que precisa fazer. Este ano o Monte Manaim recebeu multidões. Muitas pessoas foram no Monte Manaim esse ano para fazer atos proféticos, quebra de demanda, quebra de maldição, abertura de caminhos. E você não pode terminar o ano de qualquer jeito não, viu? O segredo de um ano de vitória, um ano vitorioso, o segredo de um ano vitorioso é a preparação espiritual. Porque tem pessoas, o que muda na vida delas é o calendário. Mas a história de vida é a mesma espiritual. Porque tem pessoas, o que muda na vida delas é o calendário.

0: e falou assim: quanto mais luta, quanto maior a luta, né, maior é a vitória. E ele recebeu uma vitória tão grande na vida dele agora, na família, na vida financeira. E eu falei: tá vendo o resultado? Se você não tivesse obedecido o profeta, você não teria alcançado o que o Senhor alcançou. O Senhor está dando testemunho hoje porque o Senhor obedeceu. A palavra de Deus fala em 2 Crônicas, capítulo 20, versículo 20: crê no Senhor vosso Deus, estareis seguros. Crê nos seus profetas e prosperareis. E falou: graças a Deus. Deus me deu força, Deus me deu condições, Deus me deu a saúde. E ano que vem eu quero poder estar vindo aqui mais vezes ainda, porque eu tive essa experiência com Deus. Então, os atos proféticos que acontecem no Monte Manaim e o sacrifício que gera milagres, a Santa Ceia no domingo, a corrente na sexta-feira, são trabalhos espirituais. Aí vem o conhecimento. Cada livro que o apóstolo lança é carregado de segredos espirituais. O povo está comentando agora do novo livro. Tem irmãos que estão lendo e quer que a família toda lê também, seu colega de trabalho lê, os evangelistas envolvidos em levar a mensagem que está nesse livro para as pessoas. Isso é importante, a luz da revelação, a luz para aquela pessoa que está buscando uma esperança, uma palavra de fé. Que Deus abençoe nossos evangelistas, né? Presbítero, diácono, diaconisa, jovens, até crianças que são usadas por Deus para fazer o trabalho de evangelização. Mas vamos ouvir no quadro Sete Mergulhos o que Deus tem feito na vida das pessoas. Vamos ouvir mais um testemunho de fé. Põe aí, vamos ouvir.
1: Pare e reflita agora em tudo que você vai ouvir neste momento. 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Vamos agora acompanhar mais um resultado de quem usou a fé e recebeu o seu milagre.
2: Qual é seu nome?
3: Lenilda.
2: E qual foi o milagre que você recebeu de Deus aqui no Monte Manaim?
3: Aqui no Monte Manaim, o que eu recebi de Deus foi sobre a nossa casa. Que eu mais o meu esposo, nós estávamos começando a construir. Aí as coisas começavam a dar certo, depois as coisas pioravam. E depois nós mergulhamos no Rio Sagrado, tudo começou a dar certo.
2: E há quanto tempo você estava lutando para realizar esse sonho, né, de ter a sua casa própria, de sair do aluguel?
3: Ah, já tinha mais ou menos 10 anos.
2: 10 anos de luta?
3: 10 anos de luta.
2: Você fez um propósito com Deus aqui no Monte Manaim, passou pelos mergulhos, fez esse pedido do milagre, e o que aconteceu?
3: Aí nós conseguimos comprar o material para poder estar levantando o alicerce da casa. Nós conseguimos já estar assim com o quarto já pronto. A casa praticamente está faltando pouca coisa para acabar de ficar pronta.
2: A sua vida financeira mudou. A ponto de você conseguir construir a sua casa, que é a realização do seu sonho.
3: Sim. Esse ano ainda ela já está pronta, porque está bem adiantado.
2: Existem muitas pessoas que estão ouvindo você agora e que também tem um sonho, que está com a vida financeira amarrada, vítima de inveja e perseguições espirituais. O que que você fala para essa pessoa que nunca veio no Monte Manaim?
3: Eu falo com ela que é para ela ter fé e vir conhecer o Monte Manaim, que ela vai gostar muito. E a partir dela conhecer o Monte Manaim, o Rio Jordão, ela, no Rio Sagrado, ela vai ficar assim admirada e vai conseguir fazer, ela tendo fé, ela vai conseguir fazer o sonho dela, realizar o sonho dela.

como que Deus operou grandemente na vida das pessoas que não perderam a simplicidade da fé. Então, Monte Manaim, cada ano que passa, vai acumulando mais brasas, mais força de poder, de unção, e quando você vai, você vê algo diferente e como que Deus trata com seu povo. E Deus seja louvado por essa revelação, pela vida do apóstolo, pela vida da apóstola Sol, dos profetas e do povo de fé do reino dos céus, e as pessoas que estão chegando no santuário, que estão recebendo a revelação grandiosa desta obra forte. Que Deus abençoe. Leva aqui, ó, eu levo aqui no meu coração a minha fé. Eu envio uma bênção para você em nome de Jesus. E vamos sempre nos encontrar lá no Monte Manaim, o lugar dos grandes milagres de Deus, aonde estarei sempre ali junto ao Rio Sagrado, no ato profético dos sete mergulhos, a purificação do corpo, da alma e do espírito. Paz e luz, que Deus abençoe.

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3: É madrugada, paz e luz para você, meu irmão, minha irmã, meu companheiro, minha companheira da oração da madrugada. Paz e luz. Madrugada de quinta-feira. Quinta-feira, amanhã já é sexta-feira e sexta-feira é dia da corrente. E sexta-feira já muitos irmãos já vão pegar a estrada para chegar bem cedinho no Monte Manaim, que é o lugar que Deus marcou. Vamos ter um encontro com Deus muito forte nesse dia 16 de maio, em um lugar muito sagrado, separado por Deus. Eu quero abençoar você nessa madrugada com uma palavra de fé muito forte. Contar para você experiências maravilhosas, testemunhos de que eu estou ouvindo de pessoas que chegaram no santuário, uma situação de vida muito triste, muitas lutas, batalhas espirituais, sofrimentos, vício, perturbação, pessoas que não estavam tendo mais esperança da vida, não tinha mais alegria de mais nada, e a única vontade que a pessoa tinha era tirar sua própria vida. Que coisa, né? Que coisa, que situação lamentável. Uma pessoa chegar ao ponto dela querer tirar sua própria vida por não ter mais prazer de mais nada. Que situação. Mas a gente tem vivido num mundo que você vê muitas pessoas que desistiram de viver, desistiram da vida, desistiram de lutar, mas para o outro lado, nós estamos vendo um povo de muita fé, que vale a pena lutar, que vale a pena acreditar, eu posso todas as coisas naquele que me fortalece. Uma senhora falou assim: eu não vou deixar, eu não vou abrir mão do que Deus preparou para mim. Eu estou na luta, eu vou conseguir, vou colocar no altar meu sacrifício, porque eu sei que quando eu sacrifico, Deus responde, mas eu preciso muito desta unção que o apóstolo vai fazer juntamente com a apóstola Sol, que é a unção de Débora na minha vida. Aquela senhora falou assim, determinada. Deus gosta de pessoas determinadas. Deus não gosta de pessoas que ficam, se der, as coisas estão ruins, as coisas estão difíceis. É onde que você coloca a sua fé em prática. Deus trabalha na contramão do mundo. Enquanto o mundo vem de um jeito, Deus opera o milagre. A situação do mundo não está boa. A situação do povo não está boa. As lutas, às vezes o problema financeiro, as dificuldades. Mas quando nós acreditamos que acima de nós existe um Deus, e Deus é provedor dos provedores, aqueles que provê para a sua obra. Com a mesma mão que está aberta para dar, ela está aberta para receber, porque é dando que se recebe. Prazer, alegria de poder dar. Dar com amor, dar com alegria. Agradar a Deus com sacrifícios no altar. Deus responde fé, mas não uma fé vazia, não uma fé inoperante, uma fé paralítica, que é aquela fé de braços cruzados, ou aquela fé que a pessoa fala para todo mundo que tem, mas não pratica. Não basta eu gritar para todo mundo, eu tenho fé, eu acredito em Deus, eu tenho fé, se você não colocar a sua fé em prática. Hoje é quinta-feira, amanhã é sexta-feira, dia da corrente forte em todos os santuários, dia da oração poderosa. É muito importante você que já começou sua corrente, não quebre. Não quebra sua corrente. É a poderosa corrente do arcanjo Miguel.
4: É o anjo, como diz a palavra de Deus, que Deus deu ordem aos seus anjos para te guardar em todos os seus caminhos. Nós lutamos contra o derrotado, porque o inimigo foi derrotado. Ele gosta de dizer que é um vencedor, mas não basta e não passa, né, de um derrotado. Um derrotado. E por isso que nós temos do nosso lado o arcanjo Miguel. Jesus é o nosso salvador. Anjos não salvam. Quem salva é Jesus. Deus é Pai, está acima de todas as coisas. E Deus enviou o arcanjo Miguel. Está lá em Apocalipse, quando aconteceu a batalha no céu, Deus mandou que o arcanjo Miguel entrasse na guerra, na batalha, ele venceu. E aquele que se levantou contra Deus caiu. Caiu. E é derrotado. Levanta sua cabeça, não desista, luta. Luta, todo o seu lado. E tenha certeza que Deus opera. Nós tivemos ontem um dia 13 muito forte. Muitos irmãos ontem foram no santuário, orou junto com o profeta, cumpriu com seu sacrifício, determinaram ali. E pessoas, antes mesmo de chegar no Monte Manaim, já estão recebendo as bênçãos de Deus. Recebendo, porque o nosso sacrifício no altar, ele clama a Deus pelas nossas petições. Se Deus é por nós, quem será contra nós? Nada e nem ninguém. Então hoje, quinta-feira, preparação para o dia de amanhã. Vamos ter uma sexta-feira muito forte, às 7 horas da manhã, às 9 da manhã, 3 da tarde e às 7 da noite em todos os santuários no Brasil. A poderosa corrente do arcanjo Miguel. Vai com fé. Leva uma fotografia da sua família, se você vai fazer a corrente para o seu filho, para o seu marido, para a sua esposa, para alguém que está sofrendo. Importante você conversar com o profeta, com a profetisa que vai te acompanhar, vai te orientar espiritualmente, para que você amanhã possa dar o seu testemunho. E tem casos que será preciso levar a pessoa a fazer um ato profético, como agora vai acontecer. Muitos irmãos vão fazer agora o trabalho na fonte de Ana, com a bispa Bárbara Barcelos. Outros vão fazer a troca de raízes com a apóstola Sol, Daniela Carvalho. Outras que estão sendo encaminhadas para fazer o trabalho forte da quebra de demanda, quebra de maldição com a bispa Berenice Costa e a bispa Débora Rocha. Os sete mergulhos no Rio Sagrado. Todas as pessoas que vão ao Monte Manaim, elas passam pelo Rio Sagrado para fazer a abertura dos sete mergulhos, ali recebendo força, purificação do corpo, da alma, da sua mente. Então há uma energia, uma força espiritual muito grande. E o ato profético das Marias diante da Arca da Aliança, a Sagrada Arca da Aliança, que vai estar ali, e fazer como Davi fez, e receber a bênção de Deus, a bênção, a unção de Débora, na vida de cada pessoa que vai estar presente no Monte Manaim. O coração do povo está cheio de fé, o povo está avivado, animado, para cima, e as pessoas quando vêm na caravana, vêm contando testemunho, vêm cantando, vêm alegre, porque a alegria do Senhor é a nossa força. Que Deus abençoe. Vamos orar agora. Vamos nessa madrugada falar com Deus. Eu quero abençoar você. Não desista, não. Muitos irmãos já cumpriu com o voto. Sempre tem aquele irmão que ainda está lutando. Não desista, vai até a última hora, luta, estou do seu lado, eu profetizo e determino a sua vitória. E eu vou te ver lá no Monte Manaim. Vai ser grandioso. Vamos orar.

Nosso Deus e nosso Pai Todo-Poderoso, obrigado por esse momento que nós paramos para agradecer o Senhor pelo dia que tivemos. A madrugada, meu Deus, já é madrugada de quinta-feira, amanhã já é sexta-feira, dia da corrente. E já muitas caravanas, meu Deus, se fechando, porque amanhã, na sexta-feira, amanhã, muitos já pegam estrada para chegar no Monte Manaí no sábado, bem cedinho, para o grande encontro que nós teremos. Obrigado, meu Deus, por todos os nossos irmãos que estão organizando ali, meu Deus, os altares, os lugares sagrados, aonde vai acontecer os atos proféticos. Que o Senhor possa abençoar os nossos irmãos, toda a equipe do Monte Manaim, todos os nossos irmãos que vão sair em viagem, cada pessoa que ainda está lutando, meu Deus, para cumprir com seu sacrifício, nada vai impedir. Eu abençoo agora em nome de Jesus. E que essa madrugada o Senhor venha fortalecer, renovar o ânimo, a força, dando essa pessoa disposição para ela lutar, vencer e conquistar vitórias. Em nome de Jesus, que assim seja. Amém. E graças a Deus, graças a Deus. Nós vamos ouvir um louvor agora, abençoado por Deus. E que Deus te abençoe. E eu te vejo no Monte Manaim, o lugar dos grandes milagres de Deus. Paz e luz.

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1: Paz e luz para você, meu irmão. Paz e luz para você, minha irmã. Você está acompanhando a Web Rádio Reino, a rádio do povo de Deus. E é chegado o momento de oração. Vamos agora à inclusão, à prece de hoje. E eu incluo a prece a Maria Cecília e família, Célia Maria e família, Maria Griselda e família, Marinês Lima e família, Mauro Rocha e família, Maria Piedade Lima e família, Nazaré Farias, Neide Campos, Salete Ribeiro, Tiago Lemes. Também incluo aqui a poderosa prece Maria Eduarda Silva, Júlio Alcântara, Emanuel Ribeiro, Edna Dantas, Neuza Maria, Walter Martins, a Arlete Vieira e família, Juliana Araújo. Também incluo a prece a Eva Divina, Gisele Afonso, Helena Alves, Itamar Amaro, Leninha Lima, Maria de Fátima, Neuza Silva, Nilza Silva, Rosinete Castro, Vanessa Campos e família. Incluo a prece o Agnelo Gomes e família, Eliene Soares. Também incluo aqui a poderosa prece Joanilva Feitosa, Mariana Lima, Wesley Fernandes, Luiz Manuel família, Nedi Luiza, Welton Rosa. Também incluo aqui a poderosa prece Maria Lima, Antônia Lima, Valdir Edésio, Geisa Lima. Também incluo a prece Alana Rodrigues, Alessandra Ribeiro, Carlos Antônio, Conceição, Cristiane Nunes, Divina Rosa, Edivânia, Manuel Matos, Ronaldo Lima, Francidélia Santos, Helena Amaro, Luiz Campos e Luiz Rezende. Esses foram os nomes inclusos à prece de hoje. Receba agora a poderosa prece do meio-dia com o apóstolo Adelino de Carvalho.
0: Um homem com uma força sobrenatural. No Monte Manaim, todos viram ele orar no altar do castiçal e a chuva de milagres descer. Muita gente foi curada na hora com a chuva sobrenatural. Ele sempre foi chamado de o homem dos milagres.

0: Ele viaja pelo Brasil recolhendo cadeira de rodas, muletas e aparelhos de pessoas curadas através da sua oração. Impressionante o poder sobrenatural que Deus lhe concedeu. Uma certa vez, ele mandou as pessoas comprarem nas lojas da cidade um lenço branco comum, que nunca tivesse sido usado. Mandou as pessoas colocarem o lenço no local da enfermidade. E orou pedindo a Jesus que curasse as pessoas e tocasse no lenço com suas mãos ensanguentadas. Quando terminou a oração, ele mandou as pessoas olharem para o lenço e lá estava a marca do sangue, como sinal do toque das mãos ensanguentadas de Jesus. No Monte Manaim, onde esse homem ora, os anjos aparecem de forma sobrenatural. As pessoas veem a olhos nus os anjos de Deus que moram ali, na montanha sagrada de Manaim. Lá também foi fotografada uma porta misteriosa, junto ao rio sagrado, num lugar onde não há construção. Que mistério há nesse homem? Como explicar a oração que ele fez pelo rádio, mandando os espíritos que se escondem dentro das casas se manifestarem nas garrafas d'água? E sem tocar em nenhuma garrafa, apenas orando pelo rádio, muitas garrafas estouraram. Outras entortaram como se tivessem sido levadas ao fogo. E em outras apareceram terra de cemitério e bichos. Como explicar esses fenômenos sobrenaturais realizados através da simplicidade desse homem de Deus? A oração que ele faz para quem está com feitiçaria nas mãos, fazendo travar as mãos das pessoas de tal forma que elas não conseguem separar uma mão da outra. A oração de Manassés, que faz a pessoa esquecer completamente o passado de sofrimento dela. E mesmo que ela tente lembrar, ela não consegue mais. As pessoas que vão ao Monte Manaim perguntam: como pode um homem ter tanto poder assim? E as vezes que vimos ele tirar dores com a mão e ainda mostrar para as pessoas ao dizer: a dor dela está aqui na minha mão. E perguntar à pessoa: parou de doer? E a pessoa responder: sumiu a dor. Ele mostra na mão dele: a sua dor está aqui. Que mistério há nesse homem? Quem é ele para fazer isso? Por que ele é tão simples? A resposta é uma só. Estamos diante de um verdadeiro apóstolo de Cristo. O apóstolo Davi, missionário Adelino de Carvalho.
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1: Esta é a prece do meio-dia. Quando os dois ponteiros do relógio apontam para os céus, milhares e milhares de católicos, espíritas, protestantes e evangélicos formam comigo a grande força espiritual da prece do meio-dia. Pelos que choram, pelos carentes de amor e de afeto, pelos injustiçados e encarcerados, e por todos aqueles que, irmanados numa grande força do pensamento positivo, fazem comigo a poderosa oração da proteção.

Volta! Diante da Arca da Aliança, da estrela reveladora dos mistérios espirituais, do castiçal sagrado e da força espiritual, da espada do Arcanjo Miguel, invoco o poder mais alto e clamo: chagas abertas, sagrado coração, todo amor e bondade, o sangue de nosso Senhor Jesus Cristo no meu corpo se derrame hoje e sempre. E eu andarei vestido e armado com as armas espirituais de Deus, para que meus inimigos, tendo pés, não me alcancem, tendo mãos, não me peguem, tendo olhos, não me enxerguem, e nem pensamentos eles possam ter para me fazer mal. Armas de fogo o meu corpo não alcançarão, facas e lanças se quebrem sem ao meu corpo chegar, cordas e correntes se arrebentem sem o meu corpo amarrar. O Arcanjo Miguel derrube meus inimigos com o poder de sua espada de fogo. Jesus Cristo me proteja e me defenda com o poder de sua santa e divina graça. O Espírito Santo me cubra de luz e me guie na verdade. E Deus, com sua infinita misericórdia e grande poder, seja meu defensor contra as maldades e perseguições de meus inimigos. E eu, para sempre, saberei dizer: graças a Deus.

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5: Olá, tudo bem? Chegando para você mais um Esporte Agora com a minha apresentação, locutora Patrícia. E Andréas Pereira passou por exames no Palmeiras e teve diagnosticado um trauma na região lombar, descartando uma fratura. O meio-campista levou uma joelhada nas costelas do jogador Zé Ricardo do Remo e foi substituído com muitas dores. O autor da entrada levou cartão amarelo do árbitro Rafael Rodrigo Klein, mas foi expulso após o VAR sugerir a revisão.
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7: A Hora do Consumidor chegando nesta quinta-feira, hoje 14 de maio de 2026, e a Priscila de Maceió, ela contratou um serviço e não cumpriram o combinado. Ela pergunta: posso pedir meu dinheiro de volta? Olha, pode sim, viu, Priscila? Quando o serviço não é prestado como prometido, o consumidor pode exigir a reexecução ou o cancelamento com devolução do valor pago, viu? Conforme o CDC, o Código de Defesa do Consumidor. Tudo deve ser cumprido conforme o combinado. Se não foi, você tem direito de reclamar, tá bom? Fica aí a nossa dica. Eu sou Kleber Salles, a Hora do Consumidor desta quinta-feira. Daqui a pouco a gente volta.
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9: Reduza a ingestão de sal e aumente o consumo de água. Além de favorecer o inchaço de pernas, pés, barriga e outras regiões do corpo, o excesso de sal pode comprometer a saúde. A retenção de líquidos provocada pelo consumo exagerado de sal sobrecarrega o coração, rins e vasos sanguíneos e também pode levar à hipertensão, explica a médica Liliane Opperman. A nutróloga recomenda a ingestão de 2 litros de água. Leite, água de coco e sucos podem ajudar a alcançar esse patamar, mas o ideal é que a água pura seja a principal fonte.
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5: E Tite reconheceu que se arrepende de ter recusado o Corinthians em 2023. O técnico afirmou que tomou a decisão errada ao rejeitar o retorno ao clube paulista naquele momento e pediu desculpas publicamente à torcida corintiana. O treinador explicou que após deixar a seleção brasileira, pretendia tirar um período sem trabalhar no futebol nacional e alimentar o sonho de assumir uma equipe na Premier League. Se a gente rebobinasse, eu teria ido para o Corinthians. Eu não queria trabalhar naquele ano. Eu não queria, contou Tite.
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13: Uma família em Fortaleza, Ceará, foi feita refém por criminosos que se passaram por policiais civis. Os assaltantes exigiram transferências via Pix e roubaram relógios de alto valor e outros objetos de dentro da residência. O caso acende um alerta para a população sobre a importância de verificar a identidade de supostos agentes de segurança e a crescente sofisticação dos golpes. A polícia local investiga o ocorrido para identificar e capturar os envolvidos.
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7: A Hora do Consumidor chegando nesta quinta-feira com a pergunta do Rafael de Vitória. Ele diz que cobraram uma taxa que não estava informada antes. Isso pode, ele pergunta, né? Olha, Rafael, não pode, viu? Toda cobrança deve ser informada de forma clara antes da contratação. Como diz o artigo 6º do CDC, taxas escondidas são prática abusiva. Você pode contestar e pedir devolução, tá bom, meu amigo? Fica aí a nossa dica para você. Eu sou Kleber Salles, esse foi o nosso quadro A Hora do Consumidor. Grande abraço para você e até lá, hein?
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luz para você, meu irmão. Paz e luz para você, minha irmã. Para você que está acompanhando aí a nossa programação aqui na Web Rádio Reino. Que Deus venha abençoar rica e abundantemente a sua casa e a sua família, em nome de Jesus. Lembrando a você que você pode estar enviando o seu nome e o da sua família para serem inclusos ao momento de oração. Adicione o nosso número 62, nosso WhatsApp é o 62985834609. 62985834609. Ou dentro do nosso aplicativo ou no nosso site, o www.radioreino.com, ou o nosso aplicativo baixado aí na sua Play Store, o aplicativo Web Rádio Reino. Nele você pode deixar aí o seu pedido de oração na aba de pedido de oração ou de recados. Que Deus abençoe a sua vida. Mais uma vez aí, o nosso WhatsApp, 62985834609. Paz e luz para você!

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1: Há muitos pais que conhecem todos os bares e boates da cidade, mas não conhecem o filho que tem dentro de casa. Há muitos pais cristãos que falam muito, dão muito conselho para os filhos, pregam para os filhos, mas não tem tempo para ouvi-los. Eu faço um trabalho no santuário com pré-adolescente e adolescente para antecipar o traficante. Prevenir é melhor que remediar. Faço um trabalho também para recuperar viciado em drogas. Mas eu acredito muito na inteligência do adolescente, do pré-adolescente, da criança, que você educa espiritualmente para estar na casa do pai. E é impressionante. Outro dia eu estava ensinando os pré-adolescentes, os adolescentes, como eles devem reagir na escola quando alguém oferecer droga para eles. É muito importante.

importante entender que dentro dos presídios tem muitos filhos de cristãos, filhos de pastores, de pastoras, de homens de Deus e mulheres de Deus. Porque faltou alguém orientá-los para não somente conduzir o filho, a filha para a igreja, mas prepará-los para enfrentar uma faculdade, um clima hostil dentro de uma universidade, enfrentar o mundo que é contra Deus, contra a igreja, contra a família e contra uma vida saudável. Contra uma vida saudável. Então, essa preocupação que eu tenho de orientar os pais a se tornarem amigos dos filhos, mães amigas das filhas e conversarem sobre sexo, não é conversar dizendo isso é pecado, isso assim é pecado, não é isso não, é entrar no mundo do adolescente, da adolescente e conversar no nível deles, compreendê-los, conversar com eles, tratando-os como adultos. Só que o príncipe das trevas tapa a mente de algumas pessoas para que não dê apoio aos adolescentes em casa. E adolescente em casa é tratado como aborrecente, chato, menino enjoado, é maltratado, incompreendido, é jogado no mundo. E você tem que mudar a estratégia na sua casa. Você precisa ser o melhor amigo do seu filho, a melhor amiga da sua filha. E ouvir, ouvir, ouvir. Eu estou falando isso, nem sei porquê, Deus sabe. É melhor prevenir do que remediar. E quando você não tem tempo para o seu filho, o traficante lá fora tem. E aí vai estragar o menino, vai estragar a menina. Depois que estragar a vida deles, você vai sair correndo atrás do prejuízo, tentando salvar o que você mesmo empurrou para o buraco, através do desprezo e da arrogância de não querer desligar a televisão para ouvir o filho, para ouvir a filha. Deus abençoe. Se você não gostou, sinto muito. Vou continuar falando a verdade, porque eu estou aqui para agradar a Deus.

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3: O nosso programa é feito de alegria, de fé, música, testemunhos maravilhosos que levam a pessoa a acreditar que, se aconteceu com ela, se aconteceu com ele, se ele foi curado, se ela foi curada, eu também tenho fé, eu também posso ser, porque Deus é Pai de todos nós. É lindo isso, né? É lindo isso. Nós vamos agora a mais um quadro do nosso programa, sempre buscando a evolução, o conhecimento espiritual, porque quanto mais nós temos conhecimento espiritual, mais nós chegamos para perto de Deus. Vamos a mais um quadro do nosso programa.

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Bendita hora, bendita hora que eu encontrei o santuário. Eu quero trazer hoje para você o testemunho da Clarice. A Clarice, ela estava há quatro meses sem receber o benefício dela. Sem poder receber o benefício dela. Ela já tinha ido na caixa, ninguém dava resposta do porquê que estava bloqueado, enfim. Ela não tinha uma resposta diante daquela situação. Clarice é dizimista do santuário. E a pessoa que é dizimista, ela pode ter certeza que Deus honra. Deus honra, porque Deus é fiel com aquele que é fiel para a obra dele. E a Clarice pegou o envelope para dar uma oferta para ajudar no santuário. Para ajudar na casa de Deus. Porque o santuário não é mantido por governo, por prefeitura. É mantido pelo amor de cada pessoa que oferta na obra de Deus, que entrega seu dízimo. E a Clarice pegou aquele envelope sem ter o valor que tinha 4 meses que ela não recebia. E quando a Clarice foi no banco, depois que ela pegou o envelope, os 4 meses do pagamento dela que estava atrasado foi liberado. Olha como o nosso Deus é poderoso. Foi ela pegar um envelope, determinar fazer o propósito dela perante o Senhor, que ela chegou no banco e estava os 4 meses depositado na conta dela. Meu irmão, todo mundo fala que o santuário é forte mesmo. É uma terra fértil, onde cada pessoa que semeia, ela tem resposta de Deus. Portas são abertas, grandes portas são abertas. Pessoas que são dizimistas nessa obra, que chegaram no santuário com a vida amarrada, caminho tudo fechado, e hoje tem casa própria, tem empresa, tem o seu próprio negócio, tem um ótimo cargo em ótimas empresas. Então Deus, ele age de acordo com a nossa fé. Se você tem a fé, ele tem todo o poder para te dar a vitória. Daqui a pouco nós vamos ouvir a Clarice contando esse milagre que ela recebeu dentro do santuário. Nós vamos agora uma canção e daqui a pouco eu volto.

0: Você acabou de ouvir essa linda canção e nós vamos ouvir agora o testemunho da Clarice, ela que estava com o pagamento amarrado há 4 meses, mas diante dela fazer um propósito de fé, de semear nessa obra forte, nessa terra fértil, Deus abençoou. Todas as vezes que ela estava indo no banco, ninguém sabia explicar o porquê, estava sem receber, e depois que ela pegou o envelope dela da fé, em fazer o seu propósito, os 4 meses estavam depositados na conta dela. É forte. Ouça a Clarice contar a viva voz.
1: 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Vamos agora acompanhar mais um resultado de quem usou a fé e recebeu o seu milagre.
0: Qual o seu nome, irmã?
2: Meu nome é Clarice.
0: Clarice, você mora onde?
2: Rio Bonito, da Dutra.
0: O que que Deus operou na sua vida, minha irmã?
2: Deus operou na minha vida, foi assim, como no domingo a irmã passou no envelope, esse envelope da que houve aqui no banheiro, assim, a minha irmã passou os envelopes pedindo a oferta, né? E eu peguei, pela minha fé, que eu nem tinha, eu acabei de chegar da Bahia, que eu fiquei 60 dias na Bahia lá com meu pai, e Deus me abençoou mais de 20 vezes do valor que a irmã pediu. E foi de obra de Deus. Eu tinha um benefício e foi cortado. E eu viajei lá, foi 2 vezes na lotérica e não tinha chegado. Só que eu pus nas mãos de Deus, não fiquei ansiosa, não fiquei desesperada, porque eu sei que a ansiedade não é coisa de Deus. E confiando em Deus também, eu estava crendo que Deus é poderoso na nossa vida e Ele faz muitas coisas e é só nós ter fé e confiar e acreditar no poder dEle, porque é só Deus na nossa vida. E quando eu cheguei aqui na sexta-feira à noite, fui na sexta-feira e cheguei lá, Deus me abençoou e eu voltei muito feliz e estava guardado lá e Deus tinha preparado para mim. Estava guardado lá certinho e foi uma grande alegria. E creio que foi o poder de Deus e como a irmã acabou de falar dos envelopes. Quando ela pedir a oferta, ninguém segura, ninguém se amarra, porque Deus é poderoso para dar e Deus não vai deixar faltar. Ele honra e Deus é poderoso, porque eu tenho muito testemunho, né, da obra de Deus que Deus tem feito na minha vida. E quando a profeta pedir, ninguém segure, porque Ele vai ajudar e vai dar em dobro muito, muito, porque Deus é poderoso. E eu fiquei muito feliz mesmo, e vou ter muito testemunho para dar ainda este ano, em nome de Jesus.
0: Em nome de Jesus, o nosso Deus responde fé. Ela pegou o envelope para dar oferta para ajudar na casa do pai. Ela é dizimista no santuário e ela não tinha. O benefício dela estava amarrado, estava travado, ela estava sem receber. Tinha quantos meses?
2: 4 meses. E eu fui assim, para ter uma solução, porque lá eu fui 2 vezes e falaram, não, tá zero, não tem nada aqui não. Mas aí eu não desesperei, não. Eu falei, mas está na mão de Deus, né? E também não fico ansiosa, como eu estou falando, não fiquei com ansiedade, porque ansiedade não é coisa de Deus. E eu fui assim, pensando que ia ter uma solução, para quando, não sei. Mas Deus, fui com a confiança que Deus o ia prover, e foi na mão de Deus, e deu tudo certo, e voltei muito feliz, glorificando a Deus.
0: Agora tem um detalhe, ela é dizimista. Um dizimista fiel jamais vai ser envergonhado. Ela ficou 4 meses sem receber, igual ela diz assim, ela ficou ansiosa, ficou preocupada, porque ela sabia do voto dela no altar. E Deus abençoou, abriu as portas, hoje ela já cumpriu com o voto dela, porque o nosso Deus é poderoso. Amém, minha irmã? Vai lá, bate o sino da vitória, bata a palma, santuário, e dê glória a Deus! Aleluia! E
3: Glória a Deus!

0: Bendita hora! Bendita hora que eu encontrei o santuário. Isso aí é a prova viva do que acontece quando a pessoa coloca o pé no caminho. Contra fatos, não argumentos. O santuário é a porta que o Espírito de Deus abriu para você lutar, vencer e ser feliz. A resposta da Clarice veio. Veio porque ela agiu pela fé. Assim como tantas pessoas têm chegado ao santuário e têm recebido grandes vitórias. 4 meses sem receber. Não é fácil não. Mas ela se lançou na fé e viu a mão de Deus agindo. Creia você também que o Deus poderoso de Israel irá agir na sua vida. Qual é a sua luta? Qual é a sua batalha espiritual? Você já anotou o endereço do santuário? Então anote e vá receber a oração pela família, a oração pela sua vida financeira e viver o melhor de Deus para a sua vida. E lembre-se, não importa como começou a história da sua vida. Importa sim é como ela vai terminar. E como ela vai terminar só depende de você.
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0: Se você quer que tudo dê certo na sua vida, faça certo, que vai dar certo. 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
2: Eu tenho falado aqui sobre a madrugada de oração. É muita gente que acompanha a oração da madrugada. Muita gente. E eu tenho uma equipe que atende, eu tenho uma equipe que acompanha de plantão. E a fé, ela tem uma força secreta que é violenta demais, poderosa demais. Quando ela entra no corpo de uma pessoa, quando a fé possui o corpo de uma pessoa, a fé leva esta pessoa a conseguir o impossível na vida dela. Por isso que, se você tem fé, você pode ter certeza que você vai conseguir. Agora, se você não tem fé, pode ter certeza também que Deus não vai fazer nada por você. Porque sem fé é impossível agradar a Deus.

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0: 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O altar de Jeová Jiré, o Deus provedor, dono do ouro e da prata, realizador de sonhos.
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0: Você que está sofrendo com problemas espirituais, amarração, perturbação, você que ouve vozes, vê vultos, ouve vozes chamar pelo seu nome, sente que sua vida está embaraçada, foi vítima da inveja, trabalhos de esquerda, feitiçaria e bruxaria. 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

0: 1:28.
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1: Eu tenho tido a alegria de falar com tanta gente maravilhosa que me acompanha na programação, que reflete comigo sobre a vida. Ainda mais porque eu acho que a vida nos leva à fé. Os sofrimentos que todos nós passamos, os desafios, as humilhações, as dificuldades, nos empurram para os braços de Deus. Tem uma palavra que Jesus disse, que aquele que não vem por amor, vem pela dor. Mas vem. Eu vim para a casa de Deus pela dor, pelo sofrimento, pela doença. Eu vim pela dor e fiquei por amor. Me apaixonei pelo santuário, me apaixonei pelas coisas de Deus. E esta paixão, esse amor, esta fé viva, esta fé avivada, é que me mantém de pé, animado, feliz e alegre, e mantém de pé, animado, felizes e alegres, milhares de pessoas. Somos assim, movidos pela fé, pela alegria de ter encontrado uma oportunidade na vida de ser feliz. E a felicidade está aqui dentro, ó. Dentro do meu coração, dentro do seu coração. E o nosso coração está no santuário. Jesus disse: onde estiver o vosso tesouro, ali também estará o vosso coração. É lindo, né? Meu Deus do céu, é lindo!

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e não recebeis, porque não sabeis pedir. Até para orar, é preciso saber. Até para pedir a Deus, é preciso saber orar. Há um velho provérbio no interior que diz: quem não sabe rezar, xinga a Deus. É engraçado, né? Mas verdadeiro. O conhecimento espiritual faz com que você tenha na sua vida o caminho de luz, o caminho de paz, o caminho da oração. A oração traz a força espiritual, mas o conhecimento traz a luz. Há muitas pessoas que não recebem porque oram errado, e oram de forma errada por falta de conhecimento espiritual. Dentro do nosso programa, vamos agora a mais um quadro importante, trazendo para você a luz do conhecimento espiritual, através da participação de companheiros e companheiras que enriquecem profundamente o nosso programa.

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Bendita hora! Bendita hora que eu encontrei o santuário. Eu quero trazer hoje para você o testemunho da Clarice. A Clarice, ela estava há quatro meses sem receber o benefício dela. Sem poder receber o benefício dela. Ela já tinha ido na caixa, ninguém dava resposta do porquê que estava bloqueado, enfim. Ela não tinha uma resposta diante daquela situação. Clarice é dizimista do santuário. E a pessoa que é dizimista, ela pode ter certeza que Deus honra. Deus honra, porque Deus é fiel com aquele que é fiel para a obra dele. E a Clarice pegou o envelope para dar uma oferta para ajudar no santuário. Para ajudar na casa de Deus. Porque o santuário não é mantido por governo, por prefeitura. É mantido pelo amor de cada pessoa que oferta na obra de Deus, que entrega seu dízimo. E a Clarice pegou aquele envelope sem ter o valor que tinha quatro meses que ela não recebia. E quando a Clarice foi no banco, depois que ela pegou o envelope, os quatro meses do pagamento dela que estava atrasado foi liberado. Olha como o nosso Deus é poderoso. Foi ela pegar um envelope, determinar fazer o propósito dela perante o Senhor, que ela chegou no banco e estava os quatro meses depositado na conta dela. Meu irmão, todo mundo fala que o santuário é forte mesmo. É uma terra fértil, onde cada pessoa que semeia, ela tem resposta de Deus. Portas são abertas, grandes portas são abertas. Pessoas que são dizimistas nessa obra, que chegaram no santuário com a vida amarrada, caminho tudo fechado, e hoje tem casa própria, tem empresa, tem o seu próprio negócio, tem um ótimo cargo em ótimas empresas. Então Deus, ele age de acordo com a nossa fé. Se você tem a fé, ele tem todo o poder para te dar a vitória. Daqui a pouco nós vamos ouvir a Clarice contando esse milagre que ela recebeu dentro do santuário. Nós vamos agora uma canção e daqui a pouco eu volto.

0: Você acabou de ouvir essa linda canção? Nós vamos ouvir agora o testemunho da Clarice, ela que estava com o pagamento amarrado há 4 meses, mas diante dela fazer um propósito de fé, de semear nessa obra forte, nessa terra fértil, Deus abençoou. Todas as vezes que ela estava indo no banco, ninguém sabia explicar o porquê, estava sem receber, e depois que ela pegou o envelope dela na fé, em fazer o seu propósito, os 4 meses estavam depositados na conta dela. É forte. Ouça a Clarice contar a viva voz.
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0: Qual o seu nome, irmã?
2: Meu nome é Clarice.
0: Clarice, você mora onde?
2: Rio Bonito da Dutra.
0: O que Deus operou na sua vida, minha irmã?
2: Deus operou na minha vida, foi assim, como no domingo a irmã passou no envelope, esse envelope que houve aqui no banheiro, assim, a irmã passou os envelopes pedindo a oferta, né? E eu peguei, pela minha fé, que eu nem tinha, eu acabei de chegar da Bahia, que eu fiquei 60 dias na Bahia lá com meu pai. E Deus me abençoou mais de 20 vezes do valor que a irmã pediu. E foi de obra de Deus. Eu tinha um benefício e foi cortado. E eu viajei lá, foi 2 vezes na lotérica e não tinha chegado. Só que eu pus nas mãos de Deus, não fiquei ansiosa, não fiquei desesperada, porque eu sei que a ansiedade não é coisa de Deus. E confiando em Deus também, eu estava crendo que Deus é poderoso na nossa vida e Ele faz muitas coisas e é só nós ter fé e confiar e acreditar no poder dEle, porque é só Deus na nossa vida. E quando eu cheguei aqui na sexta-feira à noite, fui na sexta-feira e cheguei lá, Deus me abençoou e eu voltei muito feliz e estava guardado lá e Deus tinha preparado para mim. Estava guardado lá certinho e foi uma grande alegria. E creio que foi o poder de Deus e como a irmã acabou de falar dos envelopes. Quando ela pedia a oferta, ninguém segura, ninguém se amarra, porque Deus é poderoso para dar e Deus não vai deixar faltar. Ele honra e Deus é poderoso, porque eu tenho muito testemunho, né, da obra de Deus, que Deus tem feito na minha vida. E quando a profeta pedir, ninguém segure, porque Ele vai dar, vai ajudar e vai dar em dobro muito, muito, porque Deus é poderoso. E eu fiquei muito feliz mesmo, e vou ter muito testemunho para dar ainda este ano, em nome de Jesus.
0: Em nome de Jesus, o nosso Deus responde fé. Ela pegou o envelope para dar oferta para ajudar na casa do pai. Ela é dizimista no santuário e ela não tinha. O benefício dela estava amarrado, estava travado, ela estava sem receber. Tinha quantos meses?
2: 4 meses, e eu fui assim, para ter uma solução, porque lá eu fui 2 vezes e falaram, não, tá zero, não tem nada aqui não. Mas aí eu não desesperei não, eu falei, mas tá na mão de Deus, né, e também não fico ansiosa, como eu tô falando, não fiquei com ansiedade, porque ansiedade não é coisa de Deus. E eu fui assim, pensando que ia ter uma solução, para quando, não sei, mas Deus, fui com a confiança que Deus o ia proverá e pôr na mão de Deus e deu tudo certo e voltei muito feliz, glorificando a Deus.
0: Agora tem um detalhe, ela é dizimista. Um dizimista fiel jamais vai ser envergonhado. Ela ficou 4 meses sem receber, igual ela diz assim, ela ficou ansiosa, ficou preocupada, porque ela sabia do voto dela no altar. E Deus abençoou, abriu as portas, hoje ela já cumpriu com o voto dela, porque o nosso Deus é poderoso. Amém, minha irmã? Vai lá, bate o sino da vitória, bata a palma, santuário, e dê glória a Deus! Aleluia! E
3: Glória a Deus!

Bendita hora que eu encontrei o santuário. Está aí a prova viva do que acontece quando a pessoa coloca o pé no caminho. Contra fatos, não argumentos. O santuário é a porta que o Espírito de Deus abriu para você lutar, vencer e ser feliz. A resposta da Clarice veio. Veio porque ela agiu pela fé. Assim como tantas pessoas têm chegado ao santuário e têm recebido grandes vitórias. 4 meses sem receber. Não é fácil não. Mas ela se lançou na fé e viu a mão de Deus agindo. Creia você também que o Deus poderoso de Israel irá agir na sua vida. Qual é a sua luta? Qual é a sua batalha espiritual? Você já anotou o endereço do santuário? Então anote e vá receber a oração pela família, a oração pela sua vida financeira e viver o melhor de Deus para a sua vida. E lembre-se, não importa como começou a história da sua vida. Importa sim é como ela vai terminar. E como ela vai terminar só depende de você.

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1: Eu quero ter uma conversa franca com você sobre a sua vida, seus problemas, seus desafios e Deus. Deus sendo seu pai, porque você é filho de Deus. Você é filha de Deus. Deus sendo seu pai, rico. Deus não é um pai miserável. Deus sendo seu pai, amoroso. Nosso Deus é um pai amoroso. Deus sendo seu pai, poderoso, ele pode todas as coisas. E é chamado de todo poderoso, é o Shaddai. Deus sendo seu pai, meu pai, nosso pai, não está de braços cruzados diante do seu sofrimento. Não está de braços cruzados diante dessa situação que você está passando. Eu quero que chegue mais perto. Deus me colocou no seu caminho para ter uma conversa lúcida com você, inteligente, clara, sem meias palavras, e dizer para você que se Deus é bom, e Ele é bom, se Ele é teu pai, e Ele é teu pai, se Ele é poderoso, e Ele é poderoso, o teu pai bom, poderoso, não vai deixar de te ajudar a sair dessa situação. Não vai deixar de agir em seu favor. Deus tem exércitos, miríades de anjos, que estão na terra, comandados pelo arcanjo Miguel, para guerrearem contra os teus inimigos, contra a inveja, contra o feitiço, contra a doença mandada, contra a magia, contra a amarração, contra todo tipo de laço que armaram para destruir seu casamento, sua vida, sua família, para destruir sua saúde, para roubar seu sono, para destruir sua vida emocional, te causar depressão, tristeza e vazio na alma. Você crê que Deus tem poder? Não o homem, Deus. Deus, o teu Deus, o nosso Deus, o teu Pai, o nosso Pai. Você crê que Ele tem poder para mudar a história da sua vida? Você crê que Deus tem poder para tirar você desse leito de dor? Você crê que Deus tem poder para levantar sua vida, salvar seu casamento? Você crê que Deus tem poder para tirar seu filho nas drogas, das drogas? Se você crê, você tem fé. Se você tem fé, Deus tem poder.

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2: 2:36.
3: 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Você que deseja de ser mãe, não consegue constituir uma família, está com seu ventre amarrado, trancado. Você que tem sofrido muito, não consegue ter a sua família aos seus braços, o aconchego do seu braço. Você que não consegue prosperar na sua vida profissional, trabalha e trabalha e você não vê evolução na sua vida profissional, financeira, familiar, conjugal. É hora de você tomar uma decisão e ter na sua vida aquilo que Deus mais preparou para você, a sua conquista, a sua felicidade. 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É o momento que você precisa me procurar no Santuário do Jardim Nova Esperança ou ligar para o número do santuário e fazer o certo acontecer, para que a sua vida tenha a transformação, o milagre, as conquistas a qual Deus preparou para você. 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E eu estou aqui de plantidão. Estou aqui para atender você. Estou aqui todas as sextas-feiras formando a corrente forte de batalha espiritual para você alcançar a sua vitória, a sua bênção, em nome de Jesus. 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Meu missionário Júlio César, estou aqui para ajudar você a sair desse seu sofrimento, dessa angústia, desse aperto que há no seu coração. Tenha fé, porque Deus, ele tem todo o poder para fazer a grande transformação, a grande mudança na sua vida. 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
1: Eu represento uma obra grandiosa. Eu represento um poder grandioso. Eu trago nas minhas mãos uma credencial do nome de Jesus. O poder de um Deus que pega o homem no pó e o transforma em príncipe. O poder de um Deus que levanta o entrevado, o paralítico. O poder de um Deus que dá vista aos cegos, que faz o surdo ouvir, que cura o desenganado, desafia a ciência e faz aquilo que a ciência não consegue fazer. Eu trago aqui uma palavra de coragem e vitória espiritual para a sua vida, para que você possa olhar para cima e saber que alguém lá de cima me colocou no seu caminho para abrir os seus olhos para o grande amor que Ele tem por você. Nada acontece por acaso. Eu oro todas as madrugadas e comigo oram mais de 1 milhão de pessoas. Tem muitos anos isso. Em todas as partes do mundo. Eu recebo no Monte Manaim pessoas doentes, desenganadas, com filho nas drogas, com casamento destruído, desejo de suicídio, depressão, angústia. E essas pessoas que me procuram batendo na última porta. Depois de terem ido em muitas igrejas, em muitos lugares, são tocadas por Deus. Sentem algo grandioso. E esta obra da revelação do Espírito, ela traz para você uma força violenta, um poder grandioso. Deus não aceita que nada e nem ninguém venha escravizar sua vida. Venha dominar a sua vida. Venha atrapalhar a sua vida. Venha impedir você de ir para frente. Venha impedir você de realizar seus sonhos. É impressionante. O contrário da morte não é vida. O contrário da morte é sonhos. Porque quem parou de sonhar já morreu há muito tempo. E quando você parou de sonhar, dentro de você enfraqueceu a sua vontade de viver. A falta de sonhos, ela vai definhando por dentro as pessoas. E elas vão perdendo o ânimo para a vida. Só que a sua vida está apenas começando. Por isso que eu estou aqui. Deus me colocou no seu caminho em resposta à sua oração. para trazer para você a obra da revelação do Espírito Santo. Por isso, creia.

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3: Eu tenho tido a alegria de trazer aqui companheiros e companheiras que apresentam dentro da nossa programação quadros importantes, profundos. Verdadeiro manancial no deserto, porque uma palavra é capaz de mudar uma vida inteira. Nós vamos agora a mais um quadro do nosso programa, e eu peço a Deus que abra seu entendimento, sua mente, para você entender as grandezas de Deus para a sua vida.
4: 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Você que deseja de ser mãe, não consegue constituir uma família, está com seu ventre amarrado, trancado. 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É hora de decisão. É hora de mudar a história da sua vida. É o momento que você precisa me procurar no Santuário do Jardim Nova Esperança ou ligar para o número do santuário e fazer o certo acontecer, para que a sua vida tenha a transformação, o milagre, as conquistas a qual Deus preparou para você. Eu quero que você anote o meu número, 62 98192 62981924373. 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E eu estou aqui de plantidão. Estou aqui para atender você. Eu estou aqui todas as sextas-feiras formando a corrente forte de batalha espiritual para você alcançar a sua vitória, a sua bênção, em nome de Jesus. A partir das 7 horas da manhã, às 3 e às 19 horas. É um dia forte de guerra, de batalha espiritual contra os seus inimigos que têm atrapalhado, interferido na sua vida, tem atravessado no seu caminho, aonde Deus vai tirar toda pedra de tropeço para você ter a liberdade de caminhar e caminhar na estrada da vida, a qual Jesus é o único caminho, a única direção para você alcançar o seu milagre, em nome de Jesus. 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Meu missionário Júlio César, estou aqui para ajudar você a sair desse seu sofrimento, dessa angústia, desse aperto que há no seu coração. Tenha fé, porque Deus, ele tem todo o poder para fazer a grande transformação, a grande mudança na sua vida. Em nome de Jesus.
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1: A todos os ouvintes do programa O Poder da Fé. 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Você que deseja de ser mãe, não consegue constituir uma família, está com seu ventre amarrado, trancado. 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

0: 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Estou aqui para atender você. 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
1: 3h33.
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2: Elias, conta aqui para as pessoas que estão nos ouvindo como que era a sua vida antes de chegar no santuário.
3: Antes de chegar no santuário, minha vida é uma vida de miséria. Minha vida estava no fundo do poço. Eu, como uma pessoa novo, andava pela rua bebendo de madrugada. Minha mãe ficava preocupada onde é que eu estava, uma hora daquela. As pessoas ficavam olhando assim, rapaz, menino desse jovem, está se acabando na bebida, na cachaça, no cigarro. Então, quando eu conheci, antes de chegar no santuário, minha vida tudo mudou a partir do momento que eu entrei aqui.
2: Então você veio, entrou na trezena, seguiu a orientação e foi liberto?
3: Com certeza, a orientação, tudo direitinho, e fui, fiz a trezena, e tudo mudou minha vida, e está mudando ainda mais.
2: Você está feliz?
3: Graças a Deus, e também recebi uma bênção muito poderosa, que minha casa foi levantada. Acredite, irmão, o poder de Deus entrou na minha vida.
2: Então você não tinha casa, morava de aluguel, e depois da trezena você comprou sua casa própria?
3: Com certeza, bloco por bloco, construindo, as pessoas olhavam assim, como é até hoje meu trabalho, as pessoas perguntam como eu consegui fazer essa casa, que eu ganho um salário mínimo, e tem pessoas lá que tem 10 anos na empresa, ganha mais do que eu, e eu ganho um salário, e eles moram de aluguel, e hoje, irmão, até hoje, eles ficam besta como eu consegui essa casa.
2: É a trezena, né?
3: É a trezena.
2: Agora, há quanto tempo você tinha lutado e não conseguia de jeito nenhum construir sua casa?
3: Há 7, 8 anos, irmão.
2: 7, 8 anos lutando e não conseguia?
3: Não conseguia.
2: Começou a trezena e já conseguiu construir a casa?
3: Poxa, rapidinho. O poder de Deus é maravilhoso na nossa vida.
2: Tá valendo a pena?
3: Tá valendo a pena e muito mais.
2: Bate palmas, Senhor Jesus. Bem forte.
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1: 3:57.
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1: Agora, para você, a Rádio Reino Web, com um giro de notícias pelo Brasil.
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1: Produtor rural, atenção! Uma notícia de peso chegou hoje. A União Europeia anunciou uma medida que pode impactar mais de 2 bilhões de dólares em exportações do agronegócio brasileiro. O bloco retirou o Brasil de uma lista de países autorizados a exportar produtos de origem animal, como carnes bovina e de frango, alegando que o país não cumpriu normas relacionadas ao uso de antimicrobianos na produção. Essa decisão, que pegou o governo brasileiro de surpresa, começa a valer a partir de 3 de setembro. O setor produtivo, através da Associação Brasileira de Proteína Animal, já se manifestou, reforçando que o Brasil possui estruturas sanitárias robustas e protocolos rígidos, em linha com as referências internacionais. O governo promete tomar todas as medidas para reverter a situação e garantir o fluxo de vendas para o mercado europeu.
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3: O Corinthians abriu negociações com o Grupo City para tentar evitar um novo transfer ban da FIFA, punição que impede o clube de contratar jogadores. A dívida envolve o New York City, dos Estados Unidos, por valores relacionados ao empréstimo do atacante Thales Magno entre 2024 e 2025. O timão deve cerca de 12 milhões de reais, incluindo a opção de compra não exercida e a renovação do empréstimo feita no ano passado. Além do problema com o Grupo City, o Corinthians também enfrenta outras pendências financeiras com clubes como Talheres, Midland, Atlético Paranaense, Cuiabá e Philadelphia Union. A situação mais urgente envolve a dívida pela contratação de Rodrigo Garro, enquanto outra cobrança pode gerar punição já nos próximos dias, por causa da compra do volante Charles. Nos bastidores, a diretoria corre contra o tempo para evitar novas sanções e impedir um impacto ainda maior no planejamento do clube para a temporada.
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5: Tenha cuidado com as tosas. Os pets com pelos mais longos costumam sofrer mais com as temperaturas elevadas. E por isso, os tutores e tutoras buscam pela tosa com mais frequência no verão. Entretanto, ela deve sempre ser feita com cautela, para que não prejudique a saúde animal. Isso porque os pelos são essenciais para regular a temperatura corporal e proteger a pele. Dessa forma, a alternativa mais indicada para diminuir o calor é a tosa higiênica, que é feita na barriga, patas e partes íntimas. Além disso, é recomendado o uso de lâminas mais baixas, para que não seja retirada toda a pelagem. Cachorros ou gatos que possuem histórico de dermatite devem evitar a tosa, para que o quadro não evolua. Em todo caso, vato histórico de dermatite devem evitar a tosa, para que o quadro não evolua.

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1: 4 horas e 30 minutos.
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1: A canção que vou cantar agora fala de uma mulher rejeitada, humilhada pela situação que vivia, afrontada pela sua rival, sem poder abrir a boca, sem poder sequer orar, perseguida, envergonhada, humilhada. Há quantas pessoas que estão na situação de Ana? Até que um dia, junto à fonte, veio a inspiração do céu e Ana falou com Deus.

E o Deus de Ana, o Deus dos milagres, continua vivo e continua fazendo o impossível por aqueles que buscam na fonte de Ana uma resposta. Uma resposta.

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1: 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Eu te usarei para livrar a tua família. 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Vai na tua força! Vai na tua força! Ya!
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2: 4:59.

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Paz e luz para você, que Deus abençoe seu dia. Comece o dia tomando posse das bênçãos ricas e abundantes de Deus sobre você, sobre a sua casa, sobre o seu dia, sobre o seu trabalho, sobre a sua família, sobre as pessoas que você tanto ama e quer bem. Toma posse, acorda, abre os olhos e agradeça. Crie esse hábito na sua vida, de abrir os olhos e antes de dar bom dia para qualquer pessoa, seu marido, sua esposa, seus filhos, seus pais, a pessoa que mora com você, na sua família, antes de falar com qualquer pessoa, crie o hábito de abrir os olhos e falar com a pessoa mais importante da sua vida, que é Deus. E a primeira coisa a falar a Deus a cada dia é muito obrigada. Obrigada, Deus, por mais um dia. Obrigada, Deus, porque estou vivo, estou forte, estou cheio de fé para lutar e vencer mais um dia. Dê bom dia para o Espírito Santo de Deus. Ele é o seu melhor amigo. Ele é o seu socorro bem presente na hora da angústia. Valorize a companhia de Deus, do Espírito Santo com você. Converse com Deus. Sabe, Deus quer ser íntimo de você. Ele quer ser aquele que é o seu primeiro pensamento, aquele que é a pessoa que você mais deseja, a pessoa que você mais conversa, a pessoa que você ouve e se deixa guiar por ela. Um verdadeiro cristão, ele busca a influência de Cristo para segui-la. O exemplo de Cristo para seguir. E se esforça de maneira proposital, diligentemente, em cumprir a ordenança de Deus e o exemplo do Senhor Jesus Cristo. Diz a palavra de Deus que o diligente prospera. O que que é diligência, né? É você fazer de propósito, com a intenção de fazer o que precisa ser feito de maneira constante. E o diligente prospera por quê? Porque ele faz o que ele se propôs a fazer, o que tem que ser feito, independente dos sentimentos dele, independente do clima, se as circunstâncias são favoráveis ou não. É impossível ser diligente sem disciplina. E eu gosto de entender disciplina como fazer o que tem que ser feito independente de ter vontade. Você sabe o que tem que fazer? Vai lá e faz. Não fica esperando ter vontade para fazer. Se ficou difícil, você faz mesmo assim, porque você é disciplinado aquilo. Igual a questão da corrente sexta-feira. Uma pessoa que não prioriza a vida espiritual dela, ela não pode ficar iludida achando que tudo na vida dela vai dar certo, independente de Deus. Ela fica lá se iludindo, acreditando só por fora, porque lá dentro ela sabe que ela está se iludindo, se sabotando. Mas ela insiste em se iludir, achando que tudo na vida dela vai dar certo, mesmo que ela tenha desprezado a vida espiritual. Mede forças com Deus, ignora Deus e quer viver uma vida plena, quer ser feliz na integridade do seu ser, na totalidade da sua existência? Medindo força com Deus. Você acha que isso vai dar certo? Hein? Deus, não quero saber do Senhor. Eu vou viver minha vida do meu jeito. E eu vou fazer dar certo do meu jeito. Isso. Você pode fazer tudo certo, que vai dar errado. Porque Deus não dá a glória dele para ninguém. Se você fizer tudo certo e só fazer errado a sua vida espiritual,
Deus não pode permitir que as coisas deem certo para você. Você está fadada à derrota. Deus não precisa nem intervir. Porque ai de nós se não é as bênçãos de Deus e a graça de Deus na nossa vida, que é um favor que a gente não merece. Mas Ele dá àqueles que o buscam de todo o coração, de todo o entendimento e com todas as forças da vida, pondo Ele em primeiro lugar. E eu te pergunto, que outra coisa, que outra pessoa pode dar a alguém a firmeza, a certeza, a garantia que só Deus é capaz de nos dar do sucesso da nossa vida, das conquistas, das vitórias, da força? Eu quero que você pense nisso. É madrugada e eu quero agora orar por você. Feche os seus olhos. Vamos falar com Deus.

Deus vivo de Israel, poderoso de Jacó, Pai das luzes, nosso Pai de amor. Meu Deus, eu quero te agradecer por tanto bem que o Senhor nos faz. Te agradecer pela tua presença na nossa vida, que é uma delícia. O Senhor é o desejado de nossas almas. O Senhor é a nossa vida, Pai. Eu amo repetir isso porque quem me ensinou a falar assim foi Davi, o homem segundo o teu coração. E eu busco tanto, Pai, com todas as forças da minha vida, ser essa mulher segundo o teu coração. O Senhor é a minha vida. Do Senhor, por meio do teu Espírito e para a glória do teu nome, todas as coisas são. E eu peço a ti que venha trazer luz, sabedoria, inteligência, entendimento sobre a mente dessa pessoa que ora comigo agora. E venha dar a ela, meu Pai, forças de fé para ela lutar a luta certa, a batalha espiritual, e vencer na força, no poder e autoridade do nome de Jesus. Amém. E graças a Deus. Muito bom dia para você e para toda a sua família também. Que Deus te abençoe imensamente. Um forte abraço, paz e luz!

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Igreja Viva de Jesus, paz e luz. Que o nosso Deus abençoe você e toda a sua família, rica e abundantemente, em nome de Jesus. Eu quero que você, por favor, abra sua Bíblia no Evangelho segundo o apóstolo João, capítulo 5, a partir do versículo 1. A cura junto ao tanque de Betesda. Eu já estive no tanque de Betesda algumas vezes em Israel, junto com meu pai, o apóstolo Adelino de Carvalho. É um lugar de muitas reflexões, porque ali Jesus passou e transformou a vida de um homem através de uma pergunta e depois de uma ordem. É o que Jesus está fazendo com você hoje aqui no santuário. Ele vai te fazer uma pergunta: o que você quer que eu te faça? E depois ele vai te dar uma ordem: levante e faça acontecer pela fé. Vamos ler? Achou? João 5, a partir do versículo 1. Olha que coisa forte essa mensagem. Diz assim: algum tempo depois, Jesus subiu a Jerusalém para uma festa dos judeus. Há em Jerusalém, perto da Porta das Ovelhas, um tanque que em aramaico é chamado Betesda, tendo 5 entradas em volta. Ali costumava ficar grande número de pessoas doentes e inválidas, cegos, mancos e paralíticos. Eles esperavam um movimento nas águas. De vez em quando, descia um anjo do Senhor e agitava as águas. Então, era um grande tanque com água. E ao redor daquele tanque ficavam paralíticos, mancos, cegos, mudos, surdos, pessoas doentes de todas as espécies, doença física. E todos aqueles que ficavam ali o tempo todo, 24 horas por dia, eles ficavam ansiosamente aguardando o momento que Deus enviaria o anjo, que Deus mandava de tempos em tempos, o anjo do Senhor descesse do céu para mover as águas. E no movimento das águas, a palavra de Deus diz que quem entrasse na água primeiro era curado. O primeiro que entrasse no tanque, depois de agitadas as águas, era curado de qualquer doença que tivesse. Versículo 5. Um dos que estavam ali era paralítico, fazia 38 anos. Imagina, 38 anos paralítico. Quando o viu deitado e soube que ele vivia naquele estado durante tanto tempo, Jesus lhe perguntou:

perguntou isso pra ele. Porque tem gente que tá tanto tempo num sofrimento, amargando tanto um sofrimento, que se não trouxer à tona claramente a cura que precisa, a pessoa se perde, ela perde a oportunidade do milagre, porque ela fica arrumando um monte de desculpas, um monte de justificativas para explicar por que que até hoje ela não foi curada. Se ela estava no lugar do milagre, se Deus movia a cura através de um anjo que ia lá movimentar as águas e ali gerava a cura, aquele homem poderia se perder, e foi o que aconteceu. Ele perdeu o foco da cura, porque ele começou a se distrair com a ausência de ajuda de terceiros. Sabe, meu amado irmão, minha amada irmã, aquilo que Deus pode fazer na sua vida, ninguém pode fazer. Mas aquilo que só você tem que fazer, Deus não vai fazer por você e ninguém vai fazer por você. É você quem tem que se levantar e fazer. Então, Jesus perguntou àquele homem: você quer ser curado? Você quer ser curado? Porque precisar da cura, nitidamente ele precisava. A pergunta era: é o que você realmente quer? Porque quem quer, faz acontecer. Quem quer, levanta e faz. O que que você quer para a sua vida? A cura? Então você tem que perseguir a cura. É a libertação? Então você tem que perseguir a libertação. É a prosperidade? Então você tem que perseguir a prosperidade. Fazer certo para dar certo. Então vamos ver a realidade que Jesus enxergou nesse homem para que ele tivesse que fazer essa pergunta. Ser curado é realmente o que você quer? E Jesus, onisciente, sabedor de todas as coisas, conhecedor de todos os pensamentos, ele perguntou para ele, já ali, conhecedor de todos os pensamentos, ele perguntou para ele,

ajuda. Ninguém tem compaixão de mim, me joga lá na água pra me ser curado. Todo mundo é egoísta, vai na frente e pula e quer ser curado na minha frente. Eu tô aqui esse tempo todo com a dos outros. Mentira! Enganado por suas emoções. As emoções mentem pra você. Ah, eu não tô sentindo de fazer. Ah, eu sinto que ninguém me ajuda. Eu sinto que ninguém gosta de mim. Tudo mentira de Satanás pra roubar a vitória de você. Para com esse sentimentalismo que não tem nada a ver com a fé. A fé é o que você faz. A fé é a certeza das coisas que se espera. A convicção dos fatos que não se veem. Então, Jesus deu um chacoalhão naquele homem e disse: levante-se, pegue a sua maca e ande. Para de reclamar, para de arrumar culpado para o seu sofrimento, para de jogar para os outros a responsabilidade que é sua de ser curado, de ser libertado, de ser transformado. Eu sou Jesus, o Todo-Poderoso, estou aqui para te curar. E eu te pergunto, quer ser curado? E você diz, ninguém me ajuda, ninguém quer me ver curado, ninguém pensa em mim. Não é isso que Jesus está te perguntando. Ele está te perguntando o que, que você quer. Porque eu estou pronto a fazer na sua vida. Defina o que você quer. Porque ele vai agir com poder, como ele agiu na vida do paralítico do tanque de Betesda. E então, imediatamente o homem ficou curado, pegou a maca e começou a andar. Forte, né? Palavra de Deus, palavra da salvação. Dá um beijo na sua Bíblia. E pode se assentar. Até quando você vai ficar aí esperando o anjo descer? Se alguém te colocar no tanque, você vai ser curado. Se não te colocar no tanque, você vai continuar doente pro resto da vida? Sofrendo pro resto da vida? E ainda vai culpar os outros? Pela vitória que quem tem que conquistar para a sua vida é você, pela fé? É muito ruim depender dos outros. E você tem que depender de Deus. Eu vou fazer um dos trabalhos proféticos mais fortes que existem. O apóstolo faz esse trabalho e eu faço esse trabalho e mais ninguém. Que é o trabalho profético da troca das raízes existenciais. E tá todo mundo ouvindo esses comentários, esses testemunhos de pessoas que tiveram uma virada na vida por completo. Tudo mudou. Tudo. Parece que a pessoa antiga morreu e nasceu outra, com outros resultados. E isso aconteceu depois que elas fizeram a troca de raízes existenciais no Santo dos Santos, no Monte Manaim. E o que é isso? Isso é exatamente o que aconteceu com Moisés. Diante da sarça ardente, Deus usou uma árvore, uma sarça ardente, para trocar as raízes da árvore da vida de Moisés. Ele espelhou Moisés diante daquela árvore. E ele se apresentou ali, diante de Moisés, e chamou Moisés pelo nome. E disse, tire as sandálias dos seus pés, Moisés, porque o lugar em que você está é terra santa. Por isso que quando a gente entra no Santo dos Santos para fazer a troca de raízes, a gente tem que tirar os sapatos e entrar descalço. Porque nós estamos replicando aquilo que Deus estabeleceu e ordenou como o ato profético da troca de raízes, como Deus trocou as raízes de Moisés diante da sarça ardente. Eu ministro, conduzo para que Deus faça diante da Arca da Aliança, diante do trono, na vida de cada pessoa que entra ali para receber essa troca de vida. Essa troca de raízes existenciais. E o que é isso? As raízes, quem tem raiz, é uma pessoa que tem uma linhagem.

uma seiva que nutre a vida dela, que vem de baixo, de dentro para fora e faz frutificar. Frutifica no que ela fala, frutifica no que ela vê, frutifica no que ela ouve e principalmente frutifica no que ela faz, nas obras de suas mãos. Tem gente que tudo que põe a mão para fazer dá errado. Tem gente que põe uma aliança no dedo e dá errado. Aí troca a pessoa, põe outra aliança no dedo, dá errado. Tem gente que põe as mãos num negócio e dá errado. Tem gente que é cogitado se tornar sócio e aí outra pessoa vira e fala assim, não vamos chamar fulano não, porque aquela pessoa ali se entrava a azedar tudo. Porque ela vai ser azarada assim. Não tem sorte para ganhar dinheiro. Não tem sorte, as coisas parece que tudo fecha, as portas fecham, tudo é errado. E isso vem de dentro da pessoa, isso não é algo, não é uma demanda, isso não foi mandado para você por obra de esquerda. Isso não é seta de inveja, não, isso é uma seiva podre que vem de dentro para fora. Aí você fala assim, mas apóstolo, eu nunca fiz mal a ninguém. Por que que tá vindo isso de mim? Porque antes de você nascer, você já recebeu isso. Antes de você ser gerado, você já recebeu isso. Antes do seu pai e da sua mãe, já tinha essa bagagem esperando por você quando você nascesse. Que é as gerações que vieram antes de você, até chegar em você. 5 gerações. E o que que acontece? Moisés, diante da sarça ardente, Deus falou para ele assim, escuta aqui Moisés, agora você é um homem que está fugido, ameaçado de morte, perdeu tudo que tinha, e é um azarado, tudo dando errado para você. Eu vou mudar as suas raízes, porque só assim eu vou ter condições de fazer uma grande e estrondosa obra na sua vida e através da sua vida. Foi só depois da troca de raízes que a vida de Moisés transformou da água para o vinho e que ele começou a prosperar e começou a liderar o povo de Israel, começou a ter autoridade, começou a existir como um líder. Antes da troca de raízes, Moisés ele era cheio de maldições. Ele era escravo, tinha a maldição da escravidão, porque o pai e a mãe dele, original, biológico, que era Joquebed e Anrão, eles eram escravos no povo de Israel, 430 anos escravos. O pai e a mãe adotivos de Moisés e o avô dele, adotivo, que era Faraó, e ele que era filho adotivo da filha de Faraó, tinha a maldição do Egito, dos feiticeiros do Egito, dos bruxos do Egito. Ele tinha a maldição de tudo que era lado. E Deus não tinha condições de agir ali se não botasse ordem no interior e nas raízes de Moisés. E aí Deus fez isso. Diante da sarça ardente, ele disse, agora você já não é mais filho de Joquebed e Anrão, você não é mais filho da filha de Faraó, essa maldição de escravidão, essa maldição do Egito, dos feiticeiros do Egito, já não está mais sobre você. A partir de agora você é filho de Abraão, Isaac e Jacó. E Deus fala para ele, está claramente na palavra de Deus. A partir de hoje, os seus antepassados, Abraão, Isaac e Jacó, é o que nutrirão a seiva, as raízes da árvore da sua vida. É muito forte, né? Quando Deus ordenou ao profeta Samuel que fosse à casa de Jessé ungir Davi rei com o chofar sagrado e o azeite consagrado de rei, de governante, de autoridade, Deus fez a troca de raízes na vida de Davi, que era depois do último na casa dele.
E o profeta Samuel usou o shofar sagrado para ungir Davi rei e trocar as raízes existenciais da vida de Davi e do último da sua casa. Davi se tornou o primeiro da nação mais poderosa do mundo, que é Israel. E até os dias de hoje, Davi é o rei mais amado e celebrado em Israel. Uma coisa muito interessante, que quando uma pessoa troca a raiz, ela tira a raiz fraca da vida dela e recebe de Deus uma raiz forte. Abraão, Isaac e Jacó. Jesus, quando se apresentou, ele deu uma aula de botânica. Ele usou a árvore da sua vida para dizer: eu sou a raiz de Davi. Jesus se apresentou apresentando suas raízes. Jesus se revelou revelando suas raízes de poder. Eu sou a raiz de Davi. Você entendeu por que você tem que fazer a troca de raízes? Tem coisa na sua vida que dá errado. Não é porque você é uma má pessoa. Não, você é uma boa pessoa. Não é porque estão fazendo maldade contra você. Não. É porque você recebeu uma bagagem dos seus antepassados que está aí, ó, dentro da seiva das suas raízes e precisa ser trocado. Porque senão os frutos que você dá na árvore da sua vida serão ruins, serão podres ou serão fofos. Fofos de... como isopor, como enxavidos, sem nutrientes, sem força, sem vitalidade, sem energia. Tem gente querendo consertar a vida depois que tudo já deu errado. Quer consertar só por cima. Tá errado, não vai dar certo. Tem que ir na raiz do problema. Tem que trocar as raízes. Aí você diz assim: meu casamento deu errado, mas o outro vai dar certo. Não vai. O casamento deu errado. Se você divorcia, não troca as raízes para poder entrar em outro casamento, você vai repetir os mesmos erros. Porque o problema não está no casamento. O problema está nas raízes fracas. O problema está dentro. Tem que consertar dentro. É você quem foi plantada com as raízes. Pra cima! Eu resolvo. Eu melhoro. Eu dou conta. A raiz pra cima, a planta, a árvore, vai crescer pra baixo, vai parar lá no Japão. Né? Vai atravessar o mundo. Você vai ficar aqui, ó, esperando no solo a árvore vir, as folhas virem, os frutos virem e nada virá. Por quê? Porque você plantou a raiz que tinha que crescer para baixo, para cravar no solo e te dar estrutura de crescimento, e você crescer viçosa como uma árvore frutífera e dar muitos e muitos frutos maravilhosos, tá de cabeça para baixo. Tá fazendo errado, vai dar errado. Não arrumou sua vida. Só que tem um problema. O problema piora, porque não para em você. As guerras que você covardemente não enfrenta e vence, você terá que assistir seus filhos lutarem. Quer ver um exemplo? Você sofre com algum tipo de vício, bebida alcoólica. Mas seu pai hoje é doente, porque bebeu muita bebida alcoólica a vida inteira. E o seu avô morreu porque bebeu demais, bebeu tanto até morrer. E o mesmo aconteceu com seu bisavô. E aí você olha, você repetindo o mesmo padrão de sofrimento do seu pai, do seu avô, do seu bisavô. Só que atinge 5 gerações. Se você não vencer essa guerra, você vai ver seu filho lutar. Se você não interromper essa maldição na sua geração, você vai ver seu filho levar isso adiante, esse sofrimento. Isso é para a vida sentimental. Isso é para a vida familiar. Isso é para a carreira, isso é para as finanças, isso é para a saúde.
Isso é para tudo na vida. Então, preste atenção. Você tem que ter firmeza na vida. Você tem que crescer para baixo nas raízes profundas da humildade, do reconhecimento que você precisa da força de Deus conspirando em favor da sua vida. Por que que a raiz começa em Abraão? Porque Abraão foi o primeiro que Deus fez a troca de raízes. Quando ele sonhava em ter filhos com a Sara e não podia, porque a Sara era estéril e ele já tinha muitos anos, já estava chegando aos 100 anos. E Deus virou para ele e disse: Abraão, eu vou te fazer ter muitos filhos. E fez a ele um juramento de Jeová Jiré, ali no Monte Moriá, quando ele sacrificou o sacrifício perfeito de Isaac. Deus jurou a ele que daria a ele 7 grandes promessas realizadas na vida dele. E uma delas é fazer ele frutífero como uma árvore. Deu a ele uma imagem para ele se apegar, dizendo: olha para as estrelas do céu, olha para as areia do mar, da praia. Se você conseguir contar os grãos, se você conseguir contar as estrelas, você saberá quantos filhos eu te darei. E ali, uma daquelas estrelas é você. Uma daquelas grãozinhos de areia que Deus deu de imagem para Abraão se apegar e saber que chegaria a herança de Abraão a essa multidão de pessoas, é você. Mas como disse Jesus, se você quer receber o juramento de Jeová Jiré que ele deu a Abraão, você precisa fazer as mesmas obras que Abraão fez. Você precisa trocar as suas raízes, deixar de acreditar em você mesmo, parar de dar um jeito na sua vida, arrumar um agar para poder resolver o seu problema, tapear o problema, né? Resolver por cima ali, ó, querendo consertar a vida depois que tudo já deu errado, consertar só por cima. Fica arrumando problema para sua vida. Não. Faz certo para dar certo. Confie em Deus, cresça para baixo, firma suas raízes no solo fértil e deixa Deus trocar a sua seiva, para que você frutifique para cima, para frente e para cima, e dê muitos frutos e prospere em todas as áreas da sua vida, porque esse é o juramento que Deus fez a Abraão e a todos os seus descendentes na linhagem de Abraão, Isaac, Jacó, você. Quem está entendendo, diga graças a Deus. Há uma raiz que você tem que não vem do seu pai, que não vem da sua mãe, que não vem dos seus avós, mas essa raiz vem muito antes e ela precisa ser trocada. Por que que o seu avô fracassou? Por que que seu pai e sua mãe fracassou? Porque nenhum deles conseguiu realizar o que queria. Porque as raízes do passado fazem sombra no presente e decepa o futuro. Se você não consertar sua vida hoje, não tem futuro próspero para você. Tem que pôr ordem na casa, tem que pôr ordem na sua vida. Aí isso se chama raiz de amargura. Quem estuda, como eu estudo, a teologia da libertação, há uma sequência de terminologias que nomeiam esse problema, que só é solucionado através da troca de raízes. Então deixa eu ler para você aqui, para você conhecer um pouquinho dessa realidade espiritual que impacta todos os resultados da sua vida. A raiz fraca, a seiva ruim, que chega lá na ponta dos galhos da sua árvore, da vida, se chama herança de dor, ciclo de sofrimento, ferida geracional, corrente invisível, legado de dor, maldição emocional, prisão hereditária, eco da dor. Todos esses aqui, Moisés se enquadrava, Davi se enquadrava, Abraão se enquadrava. E só a troca de raízes resolveu esse problema. Padrão geracional, cativeiro de gerações, sangria da linhagem, dor hereditária,
trauma geracional, cicatriz de família, mal que atravessa gerações. Deus não quer que você sofra. Ele não te faz assistir essa mensagem hoje numa sexta-feira forte de batalha espiritual à toa. Deus está revelando alguém aqui que já orou muito, já jejuou muito, já recebeu oração forte, já foi ao Monte Manaim, talvez, já fez campanha e não resolveu ainda. Mas por que será que esse problema persiste na minha vida? Davi orava, Davi jejuava, Davi cantava louvores. Davi era um homem de Deus, mas enquanto ele não fez troca de raízes, ele não deixou de ser o último da sua casa para se tornar o primeiro de uma nação. Moisés, ele tinha uma família que era evangélica, uma família que, na teoria, servia ao Deus vivo de Israel. Mas enquanto Deus não fez a troca de raízes em Moisés, ele não tinha condição estrutural de espírito para ter força até o fim de fazer o que Deus queria que ele fizesse. E ele fez, e triunfou, e venceu, e rompeu. Abraão era um homem de Deus. Ele atendeu o chamado de Deus. Ele se prontificou. O pai dele desistiu no meio do caminho. Terá. Terá era o pai de Abraão. Foi chamado antes de Abraão. E ele interrompeu o ciclo no meio do caminho. Ele desistiu no meio do caminho. Ele parou no meio do caminho. A maldição do meio do caminho. E Abraão teve que romper isso. Deus teve que arrumar a casa. Trocar a seiva de Abraão. E enxertar em Abraão essa força vital de frutificar e frutificar muito e prosperar em todas as áreas da sua vida. Você está entendendo? Deus está falando com você. Então, quando você faz troca de raízes, você não está só aguando a planta, a árvore da sua vida nas folhas. Você está encharcando as suas raízes do poder de Deus na linhagem de Abraão, Isaac e Jacó, fazendo-se cumprir na sua vida cada uma das promessas e juramento que Deus fez a todos os descendentes herdeiros de Abraão. Então, se você não entender isso, não adianta ficar fazendo oraçãozinha por você. A oração tem poder? Tem. Mas ela não resolve tudo, senão você não estaria aqui. Você veio aqui para o santuário porque você quer solução. E cada problema tem uma origem. Cada origem revela uma solução distinta. A troca de raízes, ela é para aquela pessoa que sabe que tem nos seus pais, nos seus avós, nos seus bisavós, nos seus tataravós, nos seus pentavós, algum sofrimento que está se repetindo na sua vida. E você não quer ver seus filhos viverem isso. E você quer fazer um bom proveito da sua existência e começar a ver dar certo aquilo que até hoje deu errado na sua vida. E você sabe que veio de dentro de você. Você sabe lá dentro que é algo que vem de dentro. É algo que vem do seu interior. Sai de você. Não tá vindo de fora. Não é inveja, você sabe, não é, macumba, não é feitiço, não é bruxaria, não é voodoo, não é nada de fora, é algo que tá vindo de dentro. Você sabe que tem ali, é rançoso, vem de dentro, é um ranço que você sabe que você faz pra ir pra frente e não consegue. É uma amarra na alma. É uma prisão no passado. É um negócio entalado na garganta. E você sabe que até hoje não resolveu. Deus está te revelando hoje a origem do seu sofrimento e a solução para esse sofrimento. Não existe sofrimento sem fim. Em Deus? Em Deus? Todo sofrimento tem um fim. Não se acomode, não se acostume nesse sofrimento, não tenha um sofrimento de estimação. Se levanta, pega a tua vida e faz crescer. Jesus disse: levanta,
pega o seu leito e anda para um paralítico que estava ali, ó, arrumando um monte de culpado para o sofrimento que só ele tinha o poder de resolver e pôr um fim naquela situação.

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3: 6:06.
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4: Paz e luz para você. Paz e luz para sua casa, paz e luz para sua família. Eu sou a profetisa Graça Fernandes, faço parte da equipe forte do apóstolo Adelino de Carvalho. Estou aqui hoje para te ajudar e ajudar também a sua família a sair do sofrimento. Se você sofre ou tem alguém sofrendo dentro de sua casa, seja qual for o problema que você esteja passando na sua vida, eu digo a você que o seu problema, ele é solúvel. Há solução em Deus para você. Há solução em Deus para sua casa. Não desista. Não entregue os pontos, não. Vá você também até o meu santuário. Santuário do Arcanjo Miguel, na Rua 59, número 294, no setor central, em Goiânia e Goiás, ao lado do Pet Shop Cia. Nesta sexta-feira, no horário de 7 da manhã, também 9 da manhã, às 15 horas e também às 19 horas. Corrente forte de batalha espiritual comigo, a profetisa da espada do Arcanjo Miguel. Nós vamos agora ouvirmos uma linda canção com a nossa apóstola Sol. Se tem luta, tem vitória. E daqui a pouco eu volto com um depoimento forte de mais uma pessoa que me procurou e teve ali a sua vida mudada através do poder de Deus.

0: daqui a pouco você vai ouvir mais um depoimento forte de fé. Quero que você preste atenção no que Deus fez na vida dessa pessoa que foi até o meu santuário e seguiu ali atentamente a minha orientação e teve a sua vida mudada. Não será diferente com você que me ouve agora, sofre ou tem alguém sofrendo dentro de sua casa. Preste atenção aqui, meu amigo, minha amiga. Aquilo que é para você fazer, Deus não vai fazer por você. Aquilo que é para mim fazer, Deus não vai fazer por mim. Então, se você agora me ouve, está carregando sobre a sua vida cargas pesadas que têm trazido a você sofrimentos, como doenças, dores que andam pelo corpo, dor de cabeça de hora marcada, depressão, vida embaraçada. Você que me ouve também, escuta vozes. Você que me ouve também, ouve vozes chamando o seu nome, vê vultos dentro da sua casa e você não sabe o que fazer e nem para onde ir. Preste atenção. Você precisa buscar ajuda espiritual. O seu problema, ele é de origem espiritual. E Deus não vai fazer por você o que você tem que fazer. Você anotou aí o endereço do meu santuário? Anotou? Se você não anotou, anote agora o endereço.
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0: Vamos agora ouvirmos o depoimento forte dessa pessoa que me procurou no meu santuário e teve a sua vida mudada.
1: Pare e reflita agora em tudo que você vai ouvir neste momento. Pois pessoas que por meio de uma fé sacrificial obtiveram o seu resultado e alcançaram o milagre de Deus na sua vida. O que você vai ouvir agora é uma prova viva que Deus, que operou ontem, opera hoje e sempre. Vamos agora acompanhar mais um resultado de quem usou a fé e recebeu o seu milagre.
0: Eu estou aqui diretamente do Santuário do Arcanjo Miguel com mais uma pessoa que vai nos contar o que Deus fez na vida de seu filho através da força espiritual da corrente de batalha espiritual do Arcanjo Miguel. Qual o nome da senhora?
2: Edna.
0: Dona Edna, conta pra gente como estava a vida do filho da senhora e como está hoje.
2: O meu filho tem 3 anos lutando, teve um acidente de moto, deu uma infecção no osso, tive da perna, mas o médico não teve mais jeito, foi 2 anos de antibiótico, sem parar um dia. Aí resolveram amputar a perna do joelho para baixo. Aí não teve solução, aí resolveu de novo, me chamaram lá no hospital, no Hugo, que está internado tem 3 meses. Aí falou para mim que ia tirar a perna do meu filho.
0: E arrancar a perna do seu filho?
2: Arrancar a perna do meu filho.
0: E aí a senhora veio e começou a corrente, batalha comecei espiritual corrente. Do Arcanjo Miguel. E como está agora seu filho?
2: Agora, no nome do Senhor Jesus, graças a Deus, está em casa, ganhou alta ontem, não precisou amputar, tirar a perna do meu filho.
0: Não precisou tirar a perna dele?
2: Não precisou.
0: Ele está em casa?
2: Está em casa.
0: Está curado?
2: Curado. Não tem sequela nenhuma.
0: Através da força espiritual da corrente do Arcanjo Miguel?
2: Sim.
0: Que Deus...
2: Hoje é o segundo dia que eu estou aqui, já recebi a resposta.
0: Segundo elo da corrente, já recebeu a resposta?
2: Segundo elo.
0: É forte?
2: Muito forte, muito forte, gente.
0: Que Deus seja louvado, engrandecido por mais uma graça alcançada aqui diretamente do Santuário do Arcanjo Miguel em Goiânia, Goiás. Você acabou de ouvir aí esse forte depoimento de fé. Olha aí o que Deus faz na vida das pessoas que não desistem, né? Acreditam Vai à luta, coloca o pé no caminho e busca ajuda em Deus. E a vida dessas pessoas são mudadas. E é interessante que a cada sexta-feira que passa, torna-se mais forte a corrente de batalha espiritual que eu realizo dentro do meu santuário todas as sextas-feiras. Não será diferente com você que me ouve agora, sofre ou tem alguém sofrendo também dentro da sua casa. Você também pode ser alcançado, ser alcançada através do poder de Deus. Mas para isso você precisa fazer a sua parte. E eu quero deixar aqui novamente o meu endereço para que você me procure nesta sexta-feira forte e receba também a mudança de vida. Anote o endereço.
1: Santuário do Arcanjo Miguel, Rua 59, número 294, quadra 132, lote 11, setor central. 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
2: A gratidão é, sobretudo, uma forma inteligente de cativar as pessoas, cativar a presença de Deus, porque o grato recebe mais, o ingrato nunca mais recebe, é uma vez só. O grato recebe mais de Deus e de você, né? Quando uma pessoa é grata a você, você faz. Quando uma pessoa não é grata, você não faz mais. É a vida, né? É a vida. Nós vamos agora a mais um quadro do nosso programa, e esses quadros são maravilhosos porque eles trazem o conhecimento, são companheiros e companheiras que se preparam para trazer aqui para você o conhecimento espiritual, a visão de reino, a visão espiritual, para que você possa evoluir espiritualmente e na evolução aumentar a sua luz. E quanto mais forte a luz, mais longe de você estarão os espíritos das trevas, porque os espíritos das trevas, assim como o peixe depende da água para andar, eles se movem. Os espíritos das trevas se movem somente na densa escuridão das trevas. Lógico, por isso que eles são chamados espíritos das trevas. E a luz, ela aumenta com o conhecimento espiritual. Entender isso é tão simples, mas é tão importante e decisivo na sua vida. Vamos agora a mais um quadro do nosso programa.
3: Paz e luz para você, paz e luz para sua casa, paz e luz para sua família. Eu sou a profetisa Graça Fernandes, faço parte da equipe forte do apóstolo Adelino de Carvalho. Estou aqui hoje para te ajudar e ajudar também a sua família a sair do sofrimento. Se você sofre ou tem alguém sofrendo dentro de sua casa, seja qual for o problema que você esteja passando na sua vida, eu digo a você que o seu problema, ele é solúvel.

Há solução em Deus para você. Há solução em Deus para sua casa. Não desista. Não entregue os pontos, não. Vá você também até o meu santuário. Santuário do Arcanjo Miguel. Na rua 59, número 294, no setor central, em Goiânia e Goiás, ao lado do Pet Shop Cia. Nesta sexta-feira, no horário de 7 da manhã, também 9 da manhã, às 15 horas e também às 19 horas. Corrente forte de batalha espiritual comigo, a profetisa da espada do Arcanjo Miguel. Nós vamos agora ouvirmos uma linda canção com a nossa apóstola Sol. Se tem luta, tem vitória. E daqui a pouco eu volto com um depoimento forte de mais uma pessoa que me procurou e teve ali a sua vida mudada através do poder de Deus.

0: daqui a pouco você vai ouvir mais um depoimento forte de fé. Quero que você preste atenção no que Deus fez na vida dessa pessoa que foi até o meu santuário e seguiu ali atentamente a minha orientação e teve a sua vida mudada. Não será diferente com você que me ouve agora, sofre ou tem alguém sofrendo dentro de sua casa. Preste atenção aqui, meu amigo, minha amiga. Aquilo que é para você fazer, Deus não vai fazer por você. Aquilo que é para mim fazer, Deus não vai fazer por mim. Então, se você agora me ouve, está carregando sobre a sua vida cargas pesadas que têm trazido a você sofrimentos, como doenças, dores que andam pelo corpo, dor de cabeça de hora marcada, depressão, vida embaraçada. Você que me ouve também escuta vozes. Você que me ouve também ouve vozes chamando o seu nome, vê vultos dentro da sua casa e você não sabe o que fazer e nem para onde ir. Preste atenção. Você precisa buscar ajuda espiritual. O seu problema, ele é de origem espiritual. E Deus não vai fazer por você o que você tem que fazer. Você anotou aí o endereço do meu santuário? Anotou? Se você não anotou, anote agora o endereço.
1: Santuário do Arcanjo Miguel, Rua 59, número 294, quadra 132, lote 11, setor central. 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
0: Vamos agora ouvirmos o depoimento forte dessa pessoa que me procurou no meu santuário e teve a sua vida mudada.
1: Pare e reflita agora em tudo que você vai ouvir neste momento. Pois pessoas que por meio de uma fé sacrificial obtiveram o seu resultado e alcançaram o milagre de Deus na sua vida. O que você vai ouvir agora é uma prova viva que Deus, que operou ontem, opera hoje e sempre. Vamos agora acompanhar mais um resultado de quem usou a fé e recebeu o seu milagre.
0: Eu estou aqui diretamente do Santuário do Arcanjo Miguel com mais uma pessoa que vai nos contar o que Deus fez na vida de seu filho através da força espiritual da corrente de batalha espiritual do Arcanjo Miguel. Qual o nome da senhora?
2: Edna.
0: Dona Edna, conta pra gente como estava a vida do filho da senhora e como está hoje.
2: O meu filho tem 3 anos lutando, teve um acidente de moto, deu uma infecção no osso, tíbia da perna. Mas o médico não teve mais jeito, ficou, tomou, foi 2 anos de antibiótico, sem parar um dia. Aí resolveram amputar a perna do joelho para baixo. Aí não teve solução, aí resolveu de novo, me chamaram lá no hospital novo, que está internado tem 3 meses. Aí falou para mim que ia tirar a perna do meu filho.
0: E arrancar a perna do seu filho?
2: Arrancar a perna do meu filho.
0: E aí, a senhora veio e começou a corrente, batalha comecei espiritual corrente. Do Arcanjo Miguel. E como está agora seu filho?
2: Agora, no nome do Senhor Jesus, graças a Deus, está em casa, ganhou alta ontem, não precisou amputar, tirar a perna do meu filho.
0: Não precisou tirar a perna dele?
2: Não precisou.
0: Ele está em casa?
2: Está em casa.
0: Está curado?
2: Curado. Não tem sequela nenhuma.
0: Através da força espiritual da corrente do Arcanjo Miguel?
2: Sim.
0: Que Deus...
2: Hoje é o segundo dia que eu estou aqui, já recebi a resposta.
0: Segundo ela da corrente, já recebeu a resposta?
2: Segundo ela.
0: É forte?
2: Muito forte, gente.
0: Que Deus seja louvado, engrandecido por mais uma graça alcançada aqui diretamente do Santuário do Arcanjo Miguel, em Goiânia, Goiás. Você acabou de ouvir aí esse forte depoimento de fé. Olha aí o que Deus faz na vida das pessoas que não desistem, né? Acreditam Vai à luta, coloca o pé no caminho e busca ajuda em Deus. E a vida dessas pessoas são mudadas. E é interessante que a cada sexta-feira que passa, torna-se mais forte a corrente de batalha espiritual que eu realizo dentro do meu santuário todas as sextas-feiras. Não será diferente com você que me ouve agora, sofre ou tem alguém sofrendo também dentro da sua casa. Você também pode ser alcançado, ser alcançada através do poder de Deus. Mas para isso você precisa fazer a sua parte. E eu quero deixar aqui novamente o meu endereço para que você me procure nesta sexta-feira forte e receba também a mudança de vida. Anote o endereço.
1: Santuário do Arcanjo Miguel, Rua 59, número 294, quadra 132, lote 11, setor central. 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
3: Nós estamos em todo o Brasil, um movimento muito grande, aonde as pessoas se preparam para esse próximo final de semana, o grande encontro com Deus que nós teremos no Monte Manaim, um lugar dos grandes milagres de Deus. Preparativo das Marias, com seus ministérios de danças proféticas, uma alegria muito grande da parte das Marias, com apoio do jovem, dos valentes, e vai ser assim um encontro com Deus muito forte. Nós teremos também atos proféticos, como a abertura dos sete mercúrios. Quem ainda não abriu, tem oportunidade, porque durante o ano a pessoa tem a oportunidade de ela abrir os sete mergulhos ali no Rio Sagrado, que é a purificação do seu corpo, da sua alma e da sua mente. Os sete mergulhos de Namã. Deus não mudou. Deus é o mesmo ontem, hoje, será eternamente. E cada ato profético que acontece no Monte Manaim, como os sete mergulhos, a troca de raízes com a apóstola Sol Daniela Carvalho, quebra de demanda, quebra de maldição com a bispa Débora Rocha e a bispa Berenice Costa, Deus opera muitos milagres. E agora, na fonte de Ana, o banho de Ana, ali juntamente à fonte, né, na fonte de Ana, com a bispa Bárbara Barcelos, que recebeu de Deus essa bênção tão grande. Ela que teve uma experiência com Deus maravilhosa, né? Uma experiência maravilhosa com Deus ali, um milagre. E esse mês de maio, mês que ela vai estar com muita alegria recebendo aí o profeta Samuel, né? Profeta Samuel, assim como aconteceu com Ana. E a alegria da bispa Bárbara Barcelos, do apóstolo, que realmente é um milagre. E o sacrifício, ele gera um milagre. E a fonte de Ana, ela é marcada por muitos testemunhos de pessoas que tiveram experiências com Deus. E esse trabalho agora, pela primeira vez, esse ato profético que a bispa Bárbara Barcelos vai estar fazendo ali. Por isso que é importante você procurar o profeta de Deus, a profetisa, que vai te orientar, preparar você para esse trabalho forte ali na fonte de Ana. Tem muitas pessoas que já passou, tem passado na vida por muitas humilhações. Ana foi muito humilhada na vida dela, no casamento, não podia ter filhos, mas ela recebeu de Deus a revelação, ela fez um sacrifício em porção dobrada e Deus tirou aquela humilhação daquela mulher. Aí você vê a trajetória de vida que Ana teve depois. Seu filho Samuel, que foi profeta de Deus, ela teve outros filhos, mas o profeta Samuel foi o filho do milagre. Há um milagre que você precisa e quer alcançar das mãos de Deus. Então a expectativa é muito forte. E pela primeira vez as Marias vai fazer o ato profético das danças diante da Arca da Aliança. A Arca da Aliança, ela tem seus mistérios. Ela sempre esteve presente diante de grandes vitórias que o povo de Deus conquistou. Eu vejo que no momento que as Marias estiver fazendo um ato profético das danças no altar do Altos Louvores, Deus vai estar fazendo a obra. Eu lembro que teve uma irmã, ela fez esse ato profético e ela fez um pedido para Deus, colocando o nome do marido dela na veste dela. Ela fez com muita fé esse ato profético e falou assim: eu quero buscar uma resposta de Deus para a vida do meu esposo, porque eu não aceito ele ficar se destruindo no vício da bebida. Porque aquele homem fora da bebida é uma pessoa boa, um homem trabalhador. O que atrapalhava ele era a bebida, o vício da bebida. E ela conquistou essa vitória. Todo ano, no mês de maio, aquela senhora está lá, porque ela viu a força espiritual dos atos proféticos que acontece no Monte Manaim. Então nós estamos na semana, você não pode olhar para os lados, olhar para as dificuldades, você precisa estar lá, você vai estar lá. A unção de Débora, que cada mulher vai receber, não é somente as mulheres, tem muitos homens que vão receber. Tem muitos homens que vão receber esta unção. A unção de Débora. O levantar de Deus, o levantar de Deus na sua vida. Algo na sua vida que você precisa de uma resposta, de um milagre de Deus. Depois de derrubar os inimigos, receber esta unção forte. E a unção, ela faz a diferença e vai fazer na sua vida. Eu profetizo essa bênção para você, minha irmã, para você, meu irmão. Nada vai impedir você, não. Você vai conseguir. Determina, vai à luta. Não desista, luta até na última hora, porque você vai conseguir. Eu estou do seu lado. E que Deus hoje, nesse dia de hoje, o amanhecer do dia, quando você acordar, você vai ter boas notícias. Você vai ter boas notícias. Porque eu vejo barreiras sendo quebradas, dificuldades sendo arrancadas, e vejo a provisão divina de Deus, o El Shaddai, o Deus Todo-Poderoso, Jeová Jiré, que é o Deus, que é o provedor da nossa vida. Olha a importância da pessoa, ela ser fiel a Deus, né? Os olhos de Deus procuram os fiéis da terra. E esse encontro agora no mês de maio vai ficar marcado com uma resposta de Deus para a sua vida em nome de Jesus. Dia 16, está chegando o dia, está chegando a hora, e vamos ter esse encontro glorioso no Monte Manaim, o lugar dos grandes milagres de Deus.

luz para você, paz e luz para sua casa, paz e luz para sua família. Eu sou a profetisa Graça Fernandes, faço parte da equipe forte do apóstolo Adelino de Carvalho. Estou aqui hoje para te ajudar e ajudar também a sua família a sair do sofrimento. Se você sofre ou tem alguém sofrendo dentro de sua casa, seja qual for o problema que você esteja passando na sua vida, eu digo a você que o seu problema, ele é solúvel. Há solução em Deus para você. Há solução em Deus para sua casa. Não desista. Não entregue os pontos, não. Vá você também até o meu santuário. Santuário do Arcanjo Miguel, na rua 59, número 294, no setor central, em Goiânia e Goiás, ao lado do Pet Shop Cia. Nesta sexta-feira, no horário de 7 da manhã, também 9 da manhã, às 15 horas e também às 19 horas. Corrente forte de batalha espiritual comigo, a profetisa da espada do Arcanjo Miguel. Nós vamos agora ouvirmos uma linda canção com a nossa apóstola Sol. Se tem luta, tem vitória. E daqui a pouco eu volto com um depoimento forte de mais uma pessoa que me procurou e teve ali a sua vida mudada através do poder de Deus.

0: daqui a pouco você vai ouvir mais um depoimento forte de fé. Quero que você preste atenção no que Deus fez na vida dessa pessoa que foi até o meu santuário e seguiu ali atentamente a minha orientação e teve a sua vida mudada. Não será diferente com você que me ouve agora, sofre ou tem alguém sofrendo dentro de sua casa. Preste atenção aqui, meu amigo, minha amiga. Aquilo que é para você fazer, Deus não vai fazer por você. Aquilo que é para mim fazer, Deus não vai fazer por mim. Então, se você agora me ouve, está carregando sobre a sua vida cargas pesadas que têm trazido a você sofrimentos, como doenças, dores que andam pelo corpo, dor de cabeça de hora marcada, depressão, vida embaraçada. Você que me ouve também escuta vozes. Você que me ouve também ouve vozes chamando o seu nome, vê vultos dentro da sua casa e você não sabe o que fazer e nem para onde ir. Preste atenção. Você precisa buscar ajuda espiritual. O seu problema, ele é de origem espiritual. E Deus não vai fazer por você o que você tem que fazer. Você anotou aí o endereço do meu santuário? Anotou? Se você não anotou, anote agora o endereço.
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0: Vamos agora ouvirmos o depoimento forte dessa pessoa que me procurou no meu santuário e teve a sua vida mudada.
1: Pare e reflita agora em tudo que você vai ouvir neste momento. Pois pessoas que por meio de uma fé sacrificial obtiveram o seu resultado e alcançaram o milagre de Deus na sua vida. O que você vai ouvir agora é uma prova viva que Deus, que operou ontem, opera hoje e sempre. Vamos agora acompanhar mais um resultado de quem usou a fé e recebeu o seu milagre.
0: Estou aqui diretamente do Santuário do Arcanjo Miguel com mais uma pessoa que vai nos contar o que Deus fez na vida de seu filho através da força espiritual da corrente de batalha espiritual do Arcanjo Miguel. Qual o nome da senhora?
2: Edna.
0: Dona Edna, conta pra gente como estava a vida do filho da senhora e como está hoje.
2: Do meu filho tem 3 anos lutando, teve um acidente de moto, deu uma infecção no osso, tíbia da perna. Mas o médico não teve mais jeito, ficou, tomou, foi 2 anos de antibiótico, sem parar um dia. Aí resolveram amputar a perna do joelho para baixo. Aí não teve solução, aí resolveu de novo, me chamaram lá no hospital, no Hugo, que está internado tem 3 meses. Aí falou para mim que ia tirar a perna do meu filho.
0: E arrancar a perna do seu filho?
2: Ia arrancar a perna do meu filho.
0: E aí, a senhora veio e começou a corrente, batalha espiritual do Arcanjo Miguel. E como está agora o seu filho?
2: Agora, no nome do Senhor Jesus, graças a Deus, está em casa, ganhou alta ontem, não precisou amputar, tirar a perna do meu filho.
0: Não precisou tirar a perna dele?
2: Não precisou.
0: Ele está em casa?
2: Está em casa.
0: Está curado?
2: Curado. Não tem sequela nenhuma.
0: Através da força espiritual da corrente do Arcanjo Miguel?
2: Sim.
0: Que Deus...
2: Hoje é o segundo dia que eu estou aqui, já recebi a resposta.
0: Segundo ela da corrente, já recebeu a resposta?
2: Segundo ela.
0: É forte?
2: Muito forte, gente.
0: Que Deus seja louvado, engrandecido por mais uma graça alcançada aqui diretamente do Santuário do Arcanjo Miguel, em Goiânia, Goiás. Você acabou de ouvir aí esse forte depoimento de fé. Olha aí o que Deus faz na vida das pessoas que não desistem, né? Acreditam Vai à luta, coloca o pé no caminho e busca ajuda em Deus. E a vida dessas pessoas são mudadas. E é interessante que a cada sexta-feira que passa, torna-se mais forte a corrente de batalha espiritual que eu realizo dentro do meu santuário todas as sextas-feiras. Não será diferente com você que me ouve agora. Sofre ou tem alguém sofrendo também dentro da sua casa, você também pode ser alcançado, ser alcançada através do poder de Deus. Mas para isso você precisa fazer a sua parte. E eu quero deixar aqui novamente o meu endereço para que você me procure nesta sexta-feira forte e receba também a mudança de vida. Anote o endereço.
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2: A Hora do Consumidor chegando nesta quinta-feira, hoje 14 de maio de 2026, e a Priscila de Maceió, ela contratou um serviço e não cumpriram o combinado. Ela pergunta, posso pedir meu dinheiro de volta? Olha, pode sim, viu, Priscila? Quando o serviço não é prestado como prometido, o consumidor pode exigir a reexecução ou o cancelamento com devolução do valor pago, viu? Conforme o CDC, o Código de Defesa do Consumidor. Tudo deve ser cumprido conforme o combinado. Se não foi, você tem direito de reclamar, tá bom? Fica aí a nossa dica. Eu sou Kleber Salles, a Hora do Consumidor desta quinta-feira. Daqui a pouco a gente volta.
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3: Dicas de saúde.
4: Reduza a ingestão de sal e aumente o consumo de água. Além de favorecer o inchaço de pernas, pés, barriga e outras regiões do corpo, o excesso de sal pode comprometer a saúde. A retenção de líquidos provocada pelo consumo exagerado de sal sobrecarrega o coração, rins e vasos sanguíneos e também pode levar à hipertensão, explica a médica Liliane Opperman. A nutróloga recomenda a ingestão de 2 litros de água. Leite, água de coco e sucos podem ajudar a alcançar esse patamar, mas o ideal é que a água pura seja a principal fonte.
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6: Olá, tudo bem? Chegando para você mais um Esporte Agora com a minha apresentação, locutora Patrícia. E Andréas Pereira passou por exames no Palmeiras e teve diagnosticado um trauma na região lombar, descartando uma fratura. O meio-campista levou uma joelhada nas costelas do jogador Zé Ricardo do Remo e foi substituído com muitas dores. O autor da entrada levou cartão amarelo do árbitro Rafael Rodrigo Klein, mas foi expulso após o VAR sugerir a revisão.
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6: E Tite reconheceu que se arrepende de ter recusado o Corinthians em 2023. O técnico afirmou que tomou a decisão errada ao rejeitar o retorno ao clube paulista naquele momento e pediu desculpas publicamente à torcida corintiana. O treinador explicou que após deixar a seleção brasileira, pretendia tirar um período sem trabalhar no futebol nacional e alimentar o sonho de assumir uma equipe na Premier League. Se a gente rebobinasse, eu teria ido para o Corinthians. Eu não queria trabalhar naquele ano. Eu não queria, contou Tite.
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8: Uma família em Fortaleza, Ceará, foi feita refém por criminosos que se passaram por policiais civis. Os assaltantes exigiram transferências via Pix e roubaram relógios de alto valor e outros objetos de dentro da residência. O caso acende um alerta para a população sobre a importância de verificar a identidade de supostos agentes de segurança e a crescente sofisticação dos golpes. A polícia local investiga o ocorrido para identificar e capturar os envolvidos.
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0: A Assembleia Legislativa de Pernambuco aprovou a criação de um auxílio emergencial no valor de R$ 2.500 para as vítimas das fortes chuvas no estado. O benefício será pago em cota única e tem como objetivo ajudar na reconstrução de casas e na compra de móveis e eletrodomésticos perdidos nas enchentes. O governo estadual deve divulgar o calendário de pagamentos nos próximos dias.
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1: Produtor rural, atenção! Uma notícia de peso chegou hoje. A União Europeia anunciou uma medida que pode impactar mais de 2 bilhões de dólares em exportações do agronegócio brasileiro. O bloco retirou o Brasil de uma lista de países autorizados a exportar produtos de origem animal, como carnes bovina e de frango, alegando que o país não cumpriu normas relacionadas ao uso de antimicrobianos na produção. Essa decisão, que pegou o governo brasileiro de surpresa, começa a valer a partir de 3 de setembro. O setor produtivo, através da Associação Brasileira de Proteína Animal, já se manifestou, reforçando que o Brasil possui estruturas sanitárias robustas e protocolos rígidos, em linha com as referências internacionais. O governo promete tomar todas as medidas para reverter a situação e garantir o fluxo de vendas para o mercado europeu.
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3: O Corinthians abriu negociações com o Grupo City para tentar evitar um novo transfer ban da FIFA, punição que impede o clube de contratar jogadores. A dívida envolve o New York City, dos Estados Unidos, por valores relacionados ao empréstimo do atacante Thales Magno entre 2024 e 2025. O timão deve cerca de 12 milhões de reais, incluindo a opção de compra não exercida e a renovação do empréstimo feita no ano passado. Além do problema com o Grupo City, o Corinthians também enfrenta outras pendências financeiras com clubes como Talheres, Midland, Atlético Paranaense, Cuiabá e Philadelphia Union. A situação mais urgente envolve a dívida pela contratação de Rodrigo Garro, enquanto outra cobrança pode gerar punição já nos próximos dias, por causa da compra do volante Charles. Nos bastidores, a diretoria corre contra o tempo para evitar novas sanções e impedir um impacto ainda maior no planejamento do clube para a temporada.
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5: Tenha cuidado com as tosas. Os pets com pelos mais longos costumam sofrer mais com as temperaturas elevadas. E por isso, os tutores e tutoras buscam pela tosa com mais frequência no verão. Entretanto, ela deve sempre ser feita com cautela, para que não prejudique a saúde animal. Isso porque os pelos são essenciais para regular a temperatura corporal e proteger a pele. Dessa forma, a alternativa mais indicada para diminuir o calor é a tosa higiênica, que é feita na barriga, patas e partes íntimas. Além disso, é recomendado o uso de lâminas, que é feita na barriga, patas e partes íntimas. Além disso,

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3: A Hora do Consumidor chegando nesta quinta-feira com a pergunta do Rafael de Vitória. Ele diz que cobraram uma taxa que não estava informada antes. Isso pode, ele pergunta, né? Olha, Rafael, não pode, viu? Toda cobrança deve ser informada de forma clara antes da contratação. Como diz o artigo 6º do CDC, taxas escondidas são prática abusiva. Você pode contestar e pedir devolução, tá bom, meu amigo? Fica aí a nossa dica para você. Eu sou Kleber Salles, esse foi o nosso quadro A Hora do Consumidor. Grande abraço para você e até lá, hein?
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5: 7:33.

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1: Jesus está do seu lado. Já fizeram tudo para destruir você, para atrapalhar sua vida. E houve momento que você achou que não conseguiria permanecer de pé. Houve luta que você achou que o inimigo tinha vencido você, que não restava mais forças em você para continuar lutando. Mas Ele nunca te deixou só. Ele colocou você aí hoje e me colocou aqui para dizer a você estas palavras. Palavras que curam. Palavras que vêm como um bálsamo do céu.
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1: Movimentamos nossa reportagem aqui do Santuário do Som dos Milagres, não param de acontecer. Estou aqui com mais uma filha. Muito bem, filha, qual é o seu nome?
2: Ana Gabriele.
1: Como que estava a sua vida antes de chegar ao santuário?
2: Uai, eu tinha umas feridas na minha cabeça, que eu fui no médico, o médico não sabia o que que era, passou uns remédios, nada sarava, e depois que eu vim no santuário, tive um atendimento, passou pra mim o que que era pra mim tá fazendo, eu fiz e graças a Deus essas feridas estão sumindo.
1: Então quer dizer que você tinha feridas na cabeça no qual não era constatado pelos médicos?
2: Isso, não era constatado, ele falou que podia, era por causa do meu estresse, que era pra mim tá fazendo, que ia voltar lá se não tivesse melhorado, ia passar uma biópsia pra mim. Mas os medicamentos que ele passou, nada resolveu. Veio resolver depois que eu entrei no santuário.
1: Então você veio, seguiu a orientação na trezena. Você sacrificou?
2: Sacrifiquei bastante.
1: Sacrifício gera milagres?
2: E como gera?
1: E hoje, como que está a sua vida?
2: Uai, tá bem, graças a Deus.
1: E as feridas, sumiu?
2: Sumiu, graças a Deus.
1: Não tem nenhum vestígio?
2: Nenhum.
1: O que que você tem a dizer para as pessoas que estão te ouvindo neste momento?
2: Uai, para vir para o santuário e ter fé, que sacrifício era milagres.
1: Muito bem, eu falei com mais uma filha que veio ao santuário, iniciou a trezena, ouviu a orientação e foi curada.
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1: Se vestir da armadura de Deus e ficar firme. É tudo uma decisão e uma ação. Decisão e ação. Você decide o que você quer fazer e o que você vai fazer. E faz. Efésios 6:10 diz assim: finalmente, fortaleçam-se no Senhor e no seu forte poder. 11. Vistam toda a armadura de Deus. Tem que fazer tudo o que tiver que fazer. Para quê? Para poderem ficar firmes contra as ciladas do diabo.
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1: 8:11.
2: Paz e luz, Igreja Viva de Jesus, Bezalel. Nesta quarta-feira, no seu santuário, você vai aprender como se tornar bem e bom naquilo que você faz. Vamos entrar no capítulo 7 do livro do curso de prosperidade, sendo sócio de Deus. Você vai aprender, estamos aprendendo a prosperar na sociedade com Jeová Jiré. O que vamos aprender na quarta-feira? Bom você se torna e tem que ter excelência naquilo que faz. Para que as coisas mudem, você tem que mudar. Para que as coisas melhorem, você tem que melhorar. Podemos ter mais do que já temos, porque podemos nos tornar melhores do que somos. No que você precisa se tornar melhor? No que você precisa evoluir? É o que você vai aprender nesta quarta-feira. Esteja no horário marcado no seu santuário e vá evoluir na vida profunda com Deus. Eu quero fazer por você agora uma oração. Feche os seus olhos e concentre o seu pensamento em Deus. Nosso Deus e nosso Pai Todo-Poderoso, rendemos-te graça, Senhor, por esse curso de espiritualidade, desse livro em que estamos aprendendo com a nossa apóstola como prosperar tendo uma sociedade com o Senhor. Que o teu Espírito seja sobre este homem e esta mulher, para que eles cresçam e se tornem bons naquilo que fazem e prosperem em tudo que precisam. Os abençoe rica e abundantemente, em nome de Jesus. Deus abençoe você, toda a sua família ricamente. Um abraço, Bezalel.
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2: A gratidão é, sobretudo, uma forma inteligente de cativar as pessoas, cativar a presença de Deus, porque o grato recebe mais. O ingrato nunca mais recebe. É uma vez só. O grato recebe mais de Deus. E de você, né? Quando uma pessoa é grata a você, você faz. Quando uma pessoa não é grata, você não faz mais. É a vida, né? É a vida. Nós vamos agora a mais um quadro do nosso programa, e esses quadros são maravilhosos porque eles trazem o conhecimento, são companheiros e companheiras que se preparam para trazer aqui para você o conhecimento espiritual, a visão de reino, a visão espiritual, para que você possa evoluir espiritualmente e na evolução aumentar a sua luz. E quanto mais forte a luz, mais longe de você estarão os espíritos das trevas. Porque os espíritos das trevas, assim como o peixe depende da água para andar, eles se movem. Os espíritos das trevas se movem somente na densa escuridão das trevas. Lógico, por isso que eles são chamados espíritos das trevas. E a luz, ela aumenta com o conhecimento espiritual. Entender isso é tão simples, mas é tão importante e decisivo na sua vida. Vamos agora a mais um quadro do nosso programa.
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1: No livro de Salmos, no capítulo 19, no verso 1, diz assim: os anjos manifestam a glória de Deus e o firmamento anuncia a obra de suas mãos. Eu quero te fazer uma pergunta nesta minha palavra de hoje. Se não fosse para levar as nossas orações até Deus e para trazer para nós a resposta de Deus às nossas orações, para que existiriam os anjos na Terra? Os anjos estão a serviço daqueles que vão herdar a salvação. Estão a meu serviço. Estão a seu serviço. Os anjos são aqueles que levam para Deus as suas petições, as suas dores, as suas angústias e trazem do céu as respostas. Então por que você está sofrendo tanto até hoje? Por que dessa doença aí, ó, que está presa no seu corpo?

essa tristeza, por que desse casamento destruído, por que desse filho rebelde, por que essa situação acontece se você diz ter fé, uma fé viva em Deus? Por quê? Porque você não tomou atitude ainda de descruzar os seus braços, pôr o pé no caminho. Às vezes você vai até numa igreja, mas não faz o que deve ser feito, não faz uma corrente de batalha espiritual, não tem um profeta para direcionar em cada detalhe a sua caminhada. Por isso eu estou aqui, falando com você. Por isso eu digo a você que não fique esperando o pior acontecer, não. Você vai ouvir comigo o depoimento da Fabiana. A Fabiana, ela chegou no santuário com a mãe dela muito doente, já definhando, já por causa da diabetes, e estourando muitas coisas, muitos problemas de saúde, por causa da diabetes no corpo da mãe dela. Mas a Fabiana tem um Deus vivo, conhece o poder desse Deus vivo. Foi ao santuário com a mãe. Elas iniciaram a corrente de batalha espiritual. Dentro da corrente, ela fez o sacrifício que gera milagres. E acompanhada bem de perto pelo profeta, ela conseguiu ver a sua mãe liberta, curada da diabetes. Daqui a pouquinho você vai ouvir comigo esse depoimento. É muito forte. É muito forte o depoimento da Fabiana. Vamos ouvir o louvor? Daqui a pouco eu volto.

0: Muito bem, nós vamos agora ao depoimento da Fabiana. Preste muita atenção nesse depoimento.
1: Pare e reflita agora em tudo que você vai ouvir neste momento. Pois pessoas que por meio de uma fé sacrificial obtiveram o seu resultado e alcançaram o milagre de Deus na sua vida. O que você vai ouvir agora é uma prova viva que Deus, que operou ontem, opera hoje e sempre. Vamos agora acompanhar mais um resultado de quem usou a fé e recebeu o seu milagre.
2: E aqui comigo a Maria Fabiana, conta pra gente qual foi a graça alcançada através da corrente.
3: A minha mãe, ela tava com a diabetes muito alta, né? E começou a definhar, o rosto dela tava já uma caveira. E quando eu conversava com ela, ela falava assim: minha filha, eu sei que eu vou morrer. Então, quando eu ouvi essa palavra, eu entrei em desespero, porque é minha mãe, não queria perder minha mãe. E aí, como eu sou do santuário, eu me despertei a lutar, né? Ganhei o Davi da casa, né? Então, entrei na corrente por ela, da cura. E ela estava com uma coceira na pele que era horrível de ver, porque ela não parava de coçar. E aquilo ia dar um nervoso. E ela só definhando, pele e osso, magrinha. E desesperada, falando que ia morrer. Então entrei na corrente, convidei ela para vir, né, ao santuário. Ela entrou na corrente junto comigo, sacrifiquei por ela. Graças a Deus, a diabetes abaixou, ela voltou a engordar, a coceira desapareceu. Todos os médicos não entendiam de onde que vinha aquela coceira, porque dava remédio, dava qualquer coisa que desse, nada resolvia. Então era um desespero, todo mundo começou a pensar mesmo: minha mãe vai morrer. E com isso eu parti para o ataque, né? Não aceitei a doença no corpo dela e a diabetes abaixou, ela engordou, está saudável, a coceira desapareceu.
2: Está curada.
3: Está curada, para a glória de Deus.
2: Amém, santuário! Glória a Deus! O sacrifício gera um milagre. Quanto tempo a sua mãe sofreu com diabetes?
3: Eu não recordo assim, o tempo que ela ficou presa nesse sofrimento. Mais uns 2 anos ela ficou, mais um ano mais ou menos, ela ficou com essa coceira. Mas a diabetes demorou um tempo, né, por causa de normalizar a glicose. Sim. E ela bem magrinha, então a observação, assim, uns 2 anos ela ficou presa nesse sofrimento.
2: E a diabetes é uma doença que não tem cura pela medicina, é uma doença que vai apodrecendo os membros do corpo, é uma doença que mata mesmo, né?
3: Sim, então ela acreditava e a gente olhava para ela e via que ela tava definhando, que ela ia morrer mesmo, que ela tava pele e osso. Mas aí, quando ela começou a fazer a corrente junto comigo, eu sacrifiquei por ela, falei que não aceitava aquela doença no corpo da minha mãe, lutei por ela e ela tá curada, pra glória de Deus.
2: O que você diz a essa pessoa que também sofre com algum tipo de doença?
3: Venha para o santuário, ouça a orientação do profeta, porque eu ouvi, obedeci, fiz tudo o que me orientou e deu tudo certo. Minha mãe está curada, eu olho para ela e fico maravilhada. E todas as vezes que ela está passando por alguma luta, minha filha, ora por mim, porque a fé dela cresceu muito depois que ela veio no santuário.
4: É minha vitória, é minha vitória.
0: Graças a Deus! Graças a Deus, olha que maravilha, olha que depoimento forte para aumentar a nossa fé. Tenho certeza que você foi incendiado, envolvido com essa força desse depoimento. Mas se aconteceu na vida da Fabiana, também vai acontecer na sua. Basta você ter a mesma atitude que ela teve de procurar ajuda espiritual. Eu sou a profetisa Maria Batista e você pode entrar em contato comigo pelo 629-8272-9817. 629-8272-9817. Eu vou orientar você, direcionar você, para que você consiga se ver livre desse sofrimento. Deus não colocou você para me ouvir nesse momento por acaso, não. Ele sabe da sua necessidade. E se Ele sabe, é porque eu posso te ajudar. Eu sou profetisa, preparada por Deus. Ele sabe que eu posso te tirar desse sofrimento. 629-8272-9817. Você que me ouve em qualquer lugar do Brasil ou do mundo, eu estou aqui para te ajudar. Monte Manaim é o lugar dos grandes milagres de Deus.

Se você quer que tudo dê certo na sua vida, faça certo, que vai dar certo. 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Se você quer ser feliz no amor e prosperar nos negócios, faça certo, que vai dar certo. Se você fizer errado, vai dar errado. Se você quer receber a cura, um milagre, uma libertação, sacrifique um sacrifício verdadeiro, porque o sacrifício gera milagres. Faça certo, que vai dar certo. Faça sua corrente de maneira certa, às 13 sextas-feiras. Faça certo, que vai dar certo. Vá ao Monte Manaim com fé, com sacrifício, com determinação. E lá em cima do monte, Deus vai contemplar a sua fé. Vai te dar o que você precisa e o que só Ele pode fazer por você. Faça certo, que vai dar certo.

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1: Diz a palavra de Deus: "Sê fiel no pouco e sobre o muito te colocarei."
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1: Diz a palavra de Deus que Abraão recebeu pão e vinho através do sacerdote Melquisedeque e entregou o dízimo de tudo ao Deus Todo-Poderoso.
0: 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Só existem dois tipos de pessoas: quem é fiel e quem não é fiel. 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
1: 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Por causa da tua fidelidade, repreenderei o espírito devorador."
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2: Missionário Adelino de Carvalho.
3: Nós estamos em todo o Brasil, um movimento muito grande, aonde as pessoas se preparam para esse próximo final de semana, o grande encontro com Deus que nós teremos no Monte Manaim, um lugar dos grandes milagres de Deus. Preparativo das Marias, com seus ministérios de danças proféticas, uma alegria muito grande da parte das Marias, com apoio do jovem, dos valentes, e vai ser assim um encontro com Deus muito forte. Nós teremos também atos proféticos, como a abertura dos sete mercúrios. Quem ainda não abriu, tem oportunidade, porque durante o ano a pessoa tem a oportunidade de ela abrir os sete mergulhos ali no Rio Sagrado, que é a purificação do seu corpo, da sua alma e da sua mente. Os sete mergulhos de Namã. Deus não mudou. Deus é o mesmo ontem, hoje, será eternamente. E cada ato profético que acontece no Monte Manaim, como os sete mergulhos, a troca de raízes com a apóstola Sol Daniela Carvalho, quebra de demanda, quebra de maldição com a bispa Débora Rocha e a bispa Berenice Costa, Deus opera muitos milagres. E agora, na fonte de Ana, o banho de Ana, ali juntamente à fonte, né, na fonte de Ana, com a bispa Bárbara Barcelos, que recebeu de Deus essa bênção tão grande. Ela que teve uma experiência com Deus maravilhosa, né? Uma experiência maravilhosa com Deus ali, um milagre. E esse mês de maio é o mês que ela vai estar com muita alegria recebendo aí o profeta Samuel, né? Profeta Samuel. Assim como aconteceu com Ana. E a alegria da bispa Bárbara Barcelos, do apóstolo, que realmente é um milagre. E o sacrifício, ele gera um milagre. E a fonte de Ana, ela é marcada por muitos testemunhos.